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6: Olá, ouvinte da Rádio Nacional, aqui estamos chegando com a programação musical para você. Eu sou Márcia Dias e seguimos juntos aqui agora para ouvir Clara Nunes, música de Candeia, o Mar Sereno.

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Você ouviu Admirável Gado Novo, Fagner Zé Ramalho, de Zé Ramalho? Na Gangorra, Mariana Haidade, Giana Viscardi e Michael Ruska. O Master Enô, Clara Nunes, de Candeia. 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Hora de tocar tributo a Martin Luther King, com Leci Brandão e Wilson Simoninha, de Wilson Simonal e Ronaldo Bôscoli.

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Aqui fala Jussara Mendonça, trazendo para você expressões musicais de todo mundo. No programa de hoje, uma homenagem ao compositor e pianista da África do Sul, Abdul Ibrahim. Astro que nasceu em Cape Town no dia 9 de outubro de 1934 e faleceu com 91 anos no dia 15 de junho de 2026. O pianista Abdul Ibrahim ficou em atividade musical de 1955 até 2026. Sua especialidade, jazz sul-africano, bebop, folk. Do álbum Mindif, lançado em 1988, com trilha sonora composta por Abdul Ibrahim, para o filme francês Chocolat, escrito e dirigido pela octogenária Claire Denis, eu toco para você African Market, revelando a bateria de Billy Higgins, o baixo de David Williams, o trombone de Benny Powell, o sax tenor de Rick Farr e Craig Handy. Música do mundo e todo virtuosismo do pianista Abdul Ibrahim.

do álbum No Fear, No Die, lançado em 1994, mais um filme francês dirigido pela octogenária Claire Denis, com trilha sonora composta por Abdullah Ibrahim. Você ouve os temas Calypso Minor e Kata, revelando a bateria de Ben Reilly, o sax tenor de Rick Ford, Jimmy Cozier no sax barítono e clarineta, Horace Alexander Young III no sax alto, soprano e flauta, o trombone de Frank Lacey, o contrabaixo de Buster Williams. Música do mundo revelando todo o talento do africano Abdullah Ibrahim na composição e piano.

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1: Do álbum Echoes from Africa, lançado em 1979 de Abdullah Ibrahim, você ouve When the Sun Sets, do sul-africano Makai Davashi, que viveu de 1920 até 1972. Música do Mundo destacando dois músicos da África do Sul, o contrabaixista Johnny Dayani e o pianista Abdullah Ibrahim.

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1: Do álbum Voice of Africa, lançado em 1998, você ouve Little Boy, revelando os seguintes músicos sul-africanos: Kipe Moeketsi, Basil Coetzee, Duku Makazi no sax, Sifu Gumede no contrabaixo, Gilbert Matthews na bateria. Música do mundo e mais uma divina composição do pianista Abdullah Ibrahim.

do álbum African Dawn, lançado em 1982, eu toco para você Blues for a Hip King. Música do mundo e uma performance solo impecável do compositor e pianista sul-africano Abdullah Ibrahim.

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1: Eu prossigo com o tema do álbum Baniana, uma performance de 1987, revelando o baixo de Cecil McBee e a bateria de Roy Brooks. Música do Mundo e todo o lirismo da canção Baniana, The Children of Africa, com o piano de seu autor, Abdullah Ibrahim.

Eu prossigo com o tema do álbum African River, lançado em 1989. Música do mundo apresentando John Stubblefield na flauta, Horace Alexander Young no sax, Buster Williams no contrabaixo, Brian Adams na bateria e o autor de Mountain of the Night, Abdul Ibrahim, no piano.

Eu me despeço com Kiza, uma composição do álbum Cape Town Flowers, lançado em 1997. Música do mundo destacando o compositor e pianista Abdullah Ibrahim.

0: Aqui eu termino mais uma edição do Música do Mundo, hoje prestando uma homenagem ao sul-africano Abdullah Ibrahim, compositor e pianista, que faleceu com 91 anos no dia 15 de junho de 2026.
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0: Música do Mundo, sonoplastia Messias Melo. 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
9: Olá, eu sou o Sidney Ferreira, você está na Rádio Nacional e este é o Jazz Livre. Hoje temos um programa especial com um projeto que traz o som quente, a conversa afiada e o compasso de um dos períodos mais inventivos da nossa música. Recebemos o Pão na Chapa Samba Trio. É o projeto que revisita o samba jazz dos anos 1950, 1960, com frescor, muito groove e identidade própria. Um trabalho coletivo e autoral, defendido por 3 músicos de trajetórias sólidas e atuantes na cena brasileira contemporânea. Sejam muito bem-vindos. Vamos apresentar nossos convidados hoje aqui no Jazz Livre. No contrabaixo, Guto Wirth. Guto, daqui a pouco a gente conversa. Prazer recebê-lo. Piano, Luiz Otávio. Luiz Otávio, prazer recebê-lo. E na bateria, Thiago Silva. Thiago, obrigado por estar aqui conosco hoje. Sejam todos muito bem-vindos. Vamos iniciar com música e depois partimos para uma conversa com esse trio maravilhoso. Primeira música que a gente vai ouvir é do Thiago Silva. Não é isso? Abelhas Negras, este é o Jazz Livre.

0: Bom demais. Bom demais. Abelhas Negras, de Tiago Silva, com Guto Virte, Luiz Otávio e Tiago Silva. Nossos convidados hoje aqui no Jazz Livre, Pão na Chapa Samba Trio. Queria falar um pouquinho agora com o Guto. Muito bom recebê-lo aqui mais uma vez. Sei que o Guto é ouvinte de Jazz Livre também,
1: É,
0: não é, Guto?
1: sou ouvinte, eu tenho um carro que só ouve rádio.
0: Sim.
1: É aquele negócio assim, daquele jeito. Ligou, já tá na Rádio Mac, sempre te
0: Muito
1: escuto.
0: bom. Guto, eu queria começar falando exatamente dessa montagem de palco que o Rodrigo estava me contando, que você pediu para que fizesse. É uma inspiração num trio de jazz, não é?
1: É, no Oscar Peterson
0: No Oscar
1: Trio.
0: Peterson.
1: É, digamos assim, é aproximado, assim como ele também. Acho que dependendo da situação, mudava um pouquinho, mas é mais ou menos isso aqui, assim, o contrabaixo na mão esquerda do piano aqui, onde eu tenho a oportunidade de ouvi-lo e vê-lo tocar. Então, assim, me ajuda também. Em determinadas situações é bom o baixista estar aqui ligado na mão do pianista, entendeu?
0: Sim.
1: A gente não tá. Então, para mim é legal estar aqui, mas eu acho que a coisa principal é o som, porque na época eles não usavam amplificação, né? Então, eu acho que esse posicionamento aqui é o que equilibra o som do trio, entendeu? Assim, o pianista me ouve muito bem, porque o baixo está na orelha dele aqui. A gente ouve muito bem o piano. A bateria fica um pouquinho mais isolada, então não encobre o resto aqui. Tem uma coisa interessante que a gente leva muito tempo até chegar a essa conclusão. Sim.
0: Bacana. Bom, para o ouvinte, então, vou dar uma ideia aqui. Você, imagine-se de frente aqui para o trio. O Thiago está à esquerda com a bateria. Na parte central, ali mais atrás, o Guto, com o contrabaixo. E à direita, o Luiz Otávio ao
1: É,
0: piano.
1: na realidade, os dois ficam atrás do Luiz, digamos assim, praticamente, né?
0: Sim,
1: Eu do
0: sim.
1: lado, o Thiago atrás, assim,
0: É
1: né?
0: isso.
1: Abraçando o piano, assim.
0: Maravilha. Guto, falar um pouquinho desse trabalho coletivo, né? Um processo bem orgânico, bem objetivo, né? Que vocês trazem. E como é que foi juntar essa turma e deixar a música fluir com essa liberdade toda que vocês têm? Como é que foi esse encontro com o Luiz Otávio e com o Tiago?
1: Então, eu e o Thiaguinho, a gente se conhece há muito tempo, desde que eu cheguei no Rio, há 24 anos atrás, a gente se conheceu. E mais tarde eu vim conhecer o Luiz, mas eu lembro de eu e o Thiago, a gente sempre conversou sobre essa coisa, dessa música, do samba jazz mesmo, do Luiz Essa, dos caras, do Edson Machado. A gente sempre fã desses caras e, pô, eu ouvindo isso e tal. E naturalmente pintou a vontade de um dia tocar, porque, sei lá, tanto ele quanto eu, a gente sente que tem uma afinidade e tal. E aí um dia a gente se encontrou e falou: a gente tem que fazer um trabalho, vamos ligar pro Luiz Otávio, não tem outra pessoa, definitivamente não tem outra pessoa, assim, tem que ser o
0: Sim.
1: Luiz. E a gente marcou uma reunião lá em casa de reconhecimento, assim. Nessa reunião de reconhecimento, uma das coisas fantásticas é que o Luiz aprendeu as músicas na hora, e a gente, numa sessão assim de umas 5, 6 horas, ele aprendeu as músicas, a gente gravou seis faixas que hoje estão no nosso EP. Nesse dia, a gravação do trio é no nosso primeiro encontro, no
0: Olha.
1: nosso primeiro ensaio. Entendeu? Tipo, a verdade é que a gente não está querendo perder muito tempo, entendeu?
0: Sim.
1: Com tecnicismos e coisas assim. A gente quer tocar e a gente sentiu que aquilo ali era o suficiente, porque sem entrar numa de ter que ir para um grande estúdio, foi num estúdio pequeno, com poucos microfones, como era feito antigamente. Vamos acreditar no nosso som. E deu no que deu, assim, a
0: Deu muito
1: gente se deu muito
0: certo.
1: bem.
0: Som maravilhoso desse
1: É.
0: trio. E com frescor, não é? Bom, a gente vai falar mais daqui a pouquinho também. Quero conversar com o Thiago.

0: Tiago, com o Luiz Otávio, mas vamos agora para um tema do Luiz Otávio, não é? Bougainville, de autoria do Luiz Otávio. Você quer falar sobre esse tema, Luiz Otávio?
1: Uma alegria para mim e para os meus parceiros aqui do grupo, a gente poder estar aqui nesse programa que é tão emblemático. Peço desculpas pela voz, está meio recuperando um resfriado. Mas enfim, o Bougainville é uma música que eu fiz na pandemia e rolou uma coincidência muito doida, porque eu fiz essa música na pandemia na época que eu fui morar em Juiz de Fora. Eu morava num lugar que era uma fazenda e a gente acordava na fazenda e tinha um Bougainville, que é aquela árvore, né? Tinha um Bougainville bem na frente, assim, da gente. E aí, um dia, né, a Gisele, que foi quase uma segunda mãe, assim, naquela época para mim, que é minha ex-sogra querida, um beijo. E a Gisele falou, nossa, que alegria, né, poder acordar com esse Bougainville aqui na frente, que coisa bonita, a gente tem esse privilégio, isso no meio da pandemia. E aí eu tinha um cantinho que a gente foi montando, assim, para mim ao longo desse processo, que era um mini estúdiozinho, assim, uma salinha, e eu tinha um piano lá. E aí eu fiz essa música. E aí eu decidi botar esse nome, porque eu achei esse nome muito interessante. Eu não conhecia essa árvore, né? Não conhecia, nunca tinha ouvido falar dessa árvore. E eu achei esse nome muito bonito, assim. Falei, esse é nome de música. Aí botei esse nome na música.
0: É verdade, é nome de música mesmo.
1: Então é isso.
0: Vamos ouvir essa poesia em forma de música de Luiz Otávio com Luiz Otávio, Guto Virte e Tiago Silva.

0: Maravilha, essa foi Bougainville de Luiz Otávio, com Guto Virt contrabaixo, acústico ao piano, Luiz Otávio, bateria, Thiago Silva. A você que nos ouve pelo dial, também pode mandar sua mensagem pelo nosso WhatsApp, DDD 21 99710-0537. Esse é o Jazz Livre, numa edição especial aqui na Rádio Nacional. Falar um pouquinho com o Thiago, agora.
1: Tudo bem?
0: Tudo bem, bem-vindo, Thiago.
1: Pô, muito obrigado, cara, um prazer estar aqui.
0: Prazer enorme recebê-lo aqui com esse trio maravilhoso, todo mundo tocando junto, compondo, ou seja, dá pra sentir que esse trio é uma verdadeira conversa de amigos, não é?
1: Sim.
0: Como é que é pra você ter três compositores, né, você, o Luiz Otávio, o Guto, com histórias de trajetórias, né, na música contemporânea,
1: sim,
0: com outros grupos, né, atuando aí na cena contemporânea, e esse trabalho agora, não é, que você, a gente teve a palavra aí do Guto, falando sobre esse encontro de vocês dois, mas é uma música que ela volta revigorada, não é, ela volta com frescor da atualidade do que vocês tocam hoje, não é?
1: Sim, eu acho que a gente tem, sim, muita influência, né? Tipo, a cara do trabalho tem muito essa cara mesmo dos jazz dos anos 50 e 60, ali como você falou, mas, né, a gente estando agora, eu acho que tem muitas camadas que influenciam pra gente tá misturando esse samba jazz dos anos 60 com alguma linguagem que surge depois disso, sim, né? Aí a gente chega aqui agora. Assim, nós três, a gente vive esse lado também, né, cara, de acompanhar grandes compositores, é, né? O Guto já acompanhou vários,
0: é,
1: na
0: verdade,
1: grande parceria com João Bosco, Luiz Otávio também, grande parceiro da Martinália, né? E eu acho que é isso, tem muitas camadas e, assim, eu acho que é importante manter a chama da música orgânica, assim, tipo, acesa, porque hoje a gente tá vivendo um mundo que tá ficando completamente digital, isso tá mexendo muito com as pessoas e eu acho que hoje isso soa como um remédio,
0: uhum,
1: a gente continuar fazendo esse som, assim, com essa liberdade e com uma coisa muito verdadeira que é tá se encontrando, assim, tipo, e trocando ideia, dando risada e sem uma coisa tão burocrática também. Hoje, né, parece que tem muita coisa assim que você tem que obedecer uma direção,
0: uhum,
1: ou tem que obedecer a, tipo, tamanho da música que vai entrar no Spotify e tal. A gente não quer se preocupar com isso agora, não. A gente quer fazer o som mesmo.
0: É isso. Um ótimo recado você deu aí, Thiago. Obrigado por estar aqui conosco, viu, Thiago?
1: Muito obrigado.
0: Daqui a pouco a gente,
1: sim,
0: fala. Vamos para mais um tema. Agora esse tema é do Guto, né? Uma Vida Inteira, não é, Guto?
2: É uma música que fiz em homenagem ao Maurício Einhorn.
0: Puxa, nosso grande mestre da harmônica.
2: Grande mestre, parceiro, querido. Aliás, um beijo grande para ele, se ele estiver ouvindo.

0: Beijo pro Maurício e pra Detinha,
1: é
0: do
1: isso.
0: Nosso grupo. Eles foram na nossa estreia. Ou seja, pensa que benção. Não só foram, como o Maurício deu uma canja.
1: Imagina.
0: Então, assim, eu fiz uma música, você imagina que pretensão a minha, uma música que falasse dessa vida inteira, né? É uma vida inteira dedicada à música e é uma vida inteira mesmo, sem concessão, dedicado à música e à beleza. Grande Maurício Einhorn.
1: Beijão, Maurício.
0: Beijo pro Maurício.
1: Obrigado pela sua arte, pela sua vida. Então é isso. Para Maurício Einhorn, música de Guto Virte, Uma Vida Inteira, com Guto Virte, Luiz Otávio e Thiago Silva.

tema maravilhoso, Uma Vida Inteira, homenagem a Maurício Enhorn, de autoria de Guto Wirth, com Guto Wirth, contrabaixo, piano, Luiz Otávio, bateria, Thiago Silva.

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1: Outubro é rosa porque em plena primavera está a nos lembrar que é tempo de fazer florescer o cuidado que toda mulher merece. E já que prevenir mais do que remediar é cuidar, lembre-se que com um simples toque você pode descobrir um carocinho no seu peito. Mas ele só se transforma em doença se não for tratado a tempo. 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

0: Esse é o Jazz Livre, numa edição especial aqui na Rádio Nacional. Eu queria falar agora com o Luiz Otávio rapidamente. Luiz Otávio, a gente se encontrou, aliás, eu tive o privilégio de conhecer o Luiz Otávio lá no Rio das Ostras Jazz Blues Festival 2026, tocando com o nosso querido Gabrielzinho, Gabriel Grossi, não é, Luiz Otávio?
1: Exatamente.
0: Só que lá, tocando contrabaixo elétrico, não é, Luiz Otávio?
1: Pois é, veja você.
0: Então, como é que foi essa experiência? Você sempre foi pianista, mas já toca contrabaixo, como é que já tocou assim no palco outras vezes?
1: Sim, na verdade, o que acontece é que eu sou uma pessoa muito inquieta na vida, sempre fui. E eu aprendi piano muito cedo. Só que nessa de tocar música e estar com as pessoas, os outros instrumentos sempre me chamaram muito a atenção. E os meus pais devem ter ficado muito desesperados, porque cada semana era um negócio diferente. Então, eu queria a bateria, e aí eu queria tocar violão, eu queria tocar guitarra, eu queria tocar piano, baixo, tudo junto. Só que o que acontece é que o baixo foi o instrumento que prevaleceu. E eu me lembro que eu toquei contrabaixo pela primeira vez na vida, num show de escola com 9, 10 anos de idade. E aí, assim, foi um instrumento que sempre me chamou a atenção e tal. Já tinha passado por muitas fases, né? E aí, adulto, eu decidi que eu ia, para além de ser pianista, eu ia ser baixista e não ia ter que tirar a sua cabeça. Então, de uns anos para cá, eu comecei a estudar bastante, né? Com o instrumento e tal. E, assim, o piano é o meu instrumento, é o primeiro instrumento, né? Mas a minha intenção na vida é ter os dois como paralelos, né? Tanto o piano e o baixo. E fazer um show num festival tão emblemático quanto o Festival de Rio das Ostras, para mim foi um negócio, assim, muito... muito especial, emocionante, né? Muito especial. E tem um detalhe nessa história toda, que é, em 2013, eu fui tocar no Festival de Rio das Ostras com um baixista. Que eu fui tocar no Festival de Rio das Ostras com o Arthur Maia.
0: Com o Arthur
1: Maia.
0: Que
1: eu trabalhava com ele e tal. Então, eu fui tocar com ele. E aí, voltar no Festival de Rio das Ostras tocando contrabaixo foi uma coisa, assim, muito...
0: Puxa vida,
1: muito
0: que
1: emblemático
0: experiência.
1: Mesmo, assim, pra vida. Pra minha história com a música, pra minha história com o Arthur, pra minha história com tudo, com o contrabaixo, enfim.
0: Sem dúvida. Experiências maravilhosas.
1: Verdade.
0: Nós vamos pra um outro tema agora, que é de vocês três, né? É o único que é dos três, que é Falé. Que
1: exatamente.
0: É nossa querida comunidade ali de Santa Teresa, né, Luiz Otávio?
1: Exatamente, que foi uma experiência, né? O Thiago trouxe um pedaço de melodia e aí eu fui levando para um lugar e o Guto foi sugerindo coisas e a gente tava lá no estúdio ensaiando. Aí falamos, dá uma gravada aí pra gente poder registrar. E registramos, né?
0: E foi de primeira.
1: E foi de cara, assim, porque é isso. A gente tem essa facilidade de sentar junto e ter ideias e concordar com essas ideias, né? O que é maravilhoso, né? E fazer um trabalho coletivo e conseguir conciliar é incrível.
0: Maravilha. Gente, vamos lá então com esse tema maravilhoso agora, Falé, de Guto Virte, Luiz Otávio e Thiago Silva, com o Pão na Chapa, Samba Trio.

0: Maravilha, bom demais. Essa foi Falé do Trio, de autoria do Trio, Guto Virte, Luiz Otávio e Thiago Silva, na interpretação do Pão na Chapa, Samba Trio. Nós vamos agora para um tema do Luiz Otávio, e eu queria aproveitar para conversar. Aquela pergunta que a gente faz sempre ao Luiz Otávio, para os nossos convidados, os ouvintes adoram saber das dicas dos nossos convidados, que é aquilo que você já ouviu e a gente também devia ouvir.
1: Então, eu sempre fico muito num dilema, né? Porque eu acho que, por exemplo, as minhas referências são muito populares, o que eu quero dizer, de serem muito conhecidas, né? Mas eu tenho, acho que uma coisa de referência quase sentimental, que é com César Camargo Mariano, porque
0: Maravilhoso.
1: tem um negócio que é, eu tenho a sensação que o César, ele me abriu um pouco a cabeça para essa coisa da música brasileira. E do samba, né? Do samba no piano enquanto instrumento acompanhador, assim, um piano que acompanha um cantor ou uma cantora, ou acompanha um grupo. E o César, ele é uma referência para mim nesse lugar. E assim, eu ouvi um bocado de coisa do César, né? Para ter um pouco dessa referência. Então eu acho que quem não ouviu,
0: Deve
1: acho que
0: ouvir.
1: devia, assim, por
0: Sim.
1: desencargo, sabe? Para descobrir alguma coisa que talvez não conheça, né? Eu tenho certeza que bastante gente já deve ter ouvido, né, o César, até por causa das coisas, das gravações antológicas que a gente, né, conhece, da Elis Regina, de outros artistas, né? Em particular, eu até gostaria de recomendar um álbum que é o Voz e Suor, que é do César Camargo Mariano com a Nana Caymmi. Que é uma preciosidade, uma coisa assim absurda de maravilhosa, porque você vê um pianista assim acompanhando uma cantora tão incrível quanto a Nana Caymmi, mas de um jeito assim tão fantástico, né? E esse foi um dos discos também que me abriu a cabeça. Então é um álbum que eu recomendaria, sabe? Então se eu posso falar de alguém nesse momento de cara, eu falaria do César Camargo Mariano.
0: Excelente dica, Luiz Otávio, sem dúvida nenhuma. Dois grandes nomes, Nana Caymmi e César Camargo Mariano. Eu queria que você falasse agora do tema que vamos ouvir, que é de sua autoria, Macói na Lapa, uma homenagem ao Macói Tainá, né?
1: É, na verdade, olha o
0: Da
1: que que
0: brincadeira.
1: acontece.
0: Imagina o
1: É,
0: Macói Tainá na Lapa.
1: exato, exato. Mas olha o que que acontece. Essa música, né, nós combinamos esse esquema de vamos encontrar o trio, tal, para a gente entender o que vai acontecer, tocar junto, etc. E aí eu morava em Copacabana e eu fui sentar numa padaria para tomar um café. E eu tô tomando um café antes da gravação. A gente ainda falou, pô, vamos cada um trazer umas músicas aí e a gente toca e vê o que acontece. E eu pensando, putz, o que que eu vou levar de música, né? Eu tenho uma, tem uma outra aqui, tem um não sei o quê. E aí pinta um negócio na cabeça, assim. Pum, pim, pim, pam, pam, pam, pim, pim. Fica ali com aquilo na cabeça, no café, tocando, e aí entra no táxi, vai indo e tal. E a coisa foi se desenrolando, a melodia foi se desenrolando, a música foi se desenrolando. E eu cheguei lá e falei, rapaziada, fiz um negócio aqui agora, vamos ver se sai. Porque eu nunca ouvi essa música sendo tocada de maneira alguma, porque ela acabou de acontecer. Então, a gente tocou, e aí o Guto falou, pô, essa coisa tem mó cara de Macói Tainá, né? Não sei o quê. Pô, legal. Pô, imagina, Macói na Lapa, né? Então, ficou o nome
0: Ficou.
1: Macói na Lapa, assim, como uma, né, uma brincadeira real, assim, sobre isso, né? E homenageando, claro. Esse incrível artista maravilhoso da música mundial, que é o jazz, assim, essa linguagem incrível. É isso.
0: Maravilha, Luiz, obrigado. Vamos ouvir então Macói na Lapa, de Luiz Otávio, com Luiz Otávio, Guto Virte e Thiago Silva.

0: bom demais. McCoy na Lapa, de Luiz Otávio, com Guto Wirth, Luiz Otávio e Thiago Silva. Esse é o Jazz Livre, numa edição especial, aqui na Rádio Nacional. Guto, deixa eu perguntar a você, porque senão eu acabo esquecendo também a pergunta do... O que você já ouviu, que a gente também devia ouvir, Guto?
1: Então, vou aproveitar o papo que estava rolando ali no camarim e eu gostaria de falar do Dom Salvador, especificamente, que a gente estava falando ali, que eu acho que realmente é um cara pouco conhecido, assim, tirando no mundo um pouco mais especializado na música dele, enfim, da coisa que ele faz, né? Eu queria falar sobre o Dom Salvador e o Grupo Abolição, que eu acho uma grande
0: importantíssimo,
1: importantíssimo. Sim. E, de carona, rapidinho, falar de um disco chamado Elza Pede Passagem, que é um disco da Elza Soares, com arranjos do Dom Salvador e com um conjunto inacreditável, tudo gravado ao vivo na hora, feito na hora, porque a gente que é fã fica sabendo depois, vai atrás de saber como é que foi feito. Foi tudo feito na hora, os arranjos tudo tocado na hora, todo mundo junto, e é um,

0: um disco antológico, assim, pra mim. É, na minha vida, um dos discos que eu mais ouvi, sem dúvida. É Elza Pé de Passagem.
1: Tá aí, e Dom Salvador. Vamos para mais um tema agora de sua autoria, né, Guto? Todos os Santos?
0: Isso, Todos os Santos, de alguma maneira, inclui... Eu acho que o Dom Salvador tá aí dentro desses santos aí, todos os nossos santos da música brasileira. É uma coisa, assim, que passa pelo Moacir Santos, pelo Jorge Ben, pelo Dom Salvador, por... E mais uns outros tantos santos aí da nossa música maravilhosa.
1: Maravilha. Vamos ouvir então Todos os Santos.
2: Vambora.
1: De Guto Virte com Guto Virte, Luiz Otávio e Thiago Silva.

0: Maravilha, bom demais. Todos os Santos, de Guto Wirth, com Guto Wirth, contrabaixo, piano, Luiz Otávio, bateria, Tiago Silva. Falar agora com o Tiago, para saber a dica do Tiago, não é? Tiago, aquilo que você já ouviu e que a gente também deveria ouvir, qual é a sua dica para o nosso ouvinte?
1: Beleza. Ó, não é nada pessoal, mas os meus quatro pilares, eles são cariocas, né? Começando pela banda Black Rio, né, que é uma banda que ela tem uma ciência, tipo, né, muito complexa e maravilhosa, né, uma banda que ela tem gafieira, tem samba, tem, né, tipo, funk, essa mistura que rolou aqui nos anos 70, né, e aí em segundo lugar vou falar do Jorge Ben, também desde criança, ouvindo todos os discos de Jorge Ben, tipo, eu aprendi muito essa linguagem, porque o Wilson das Neves tocou com Jorge Ben. Dom Um Romão tocou com Jorge Ben, né? Ou seja, tem muito samba jazz, sim, ali, tem, sim, muita rítmica envolvida no meio desse lance. Aí o terceiro pilar é o Tim Maia, né? Tim Maia foi um cara muito importante também. A minha mãe e meu pai, né, alugaram uma casa no Recreio dos Bandeirantes, que era perto dele na época, e eu tive o prazer de voltar para a escola, assim, ter uma mini convivência de, né, ali no bairro com o Tim Maia e tal, e depois eu fiquei fascinado, assim, pelo som dele. E para fechar, que eu acho que é um dos principais mesmo, é o Tom Jobim, cara. Tom Jobim é um cara, assim, nossa, falar o quê? Fenomenal, que tem a música instrumental, tem a composição e, tipo, o mundo inteiro, inclusive Frank Sinatra, as maiores pérolas aí da voz mundial, né, se ajoelharam para falar, poxa, cara, que compositor brasileiro, que assinatura, o Tom Jobim, ou seja, é isso. Esse,
0: Quatro nomes importantíssimos da nossa música, aliás, dicas maravilhosas que vocês deixaram pra gente hoje aqui.
1: Valeu.
0: Sem dúvida. Obrigado, Tiago. A gente tá chegando ao final, vamos ter mais um tema. Obrigado pela participação, viu, Tiago, pela presença aqui nesse programa especialíssimo para nós. Luiz Otávio, obrigado mesmo por você estar aqui. Queria ter conversado mais, mas o tempo é exíguo, não dá para a gente conversar tudo que a gente quer, esse bate-papo tão gostoso. Obrigado, viu?
2: É verdade. Eu queria, assim, falar de uma coisa que hoje é importante, né? Essa coisa das redes, né? Das redes. Então, quem ainda não segue o Pão na Chapa, o Pão na Chapa Samba Trio, é isso aqui que vocês estão vendo.

0: que ele fala de referências que são de anos passados, né, da década de 60, 70, né, de grandes artistas da música brasileira, mas com esse frescor. E a gente está com o nosso trabalho aí nas redes, né, no mundo, digamos assim,
1: Querendo pegar a estrada, né,
0: querendo
1: Luiz
0: pegar
1: Otávio?
0: estrada super. Então, quem nos quiser, por favor, nos chame, nos leve, que a gente quer tá querendo chegar lá.
1: Pão na
0: E a
1: chapa
0: gente está
1: trio.
0: com um perfil no Instagram chamado Pão na Chapa Samba Trio. Então, quem ainda não nos segue, por favor, nos siga lá, que aí vai aumentando os seguidores, o algoritmo vai dando aquela ajuda e a gente vai,
1: É isso
0: né,
1: aí.
0: crescendo nas redes. Nós também temos um álbum no Spotify, o Pão na Chapa, né? Então, nos procurem por lá. E a gente está muito, muito, muito feliz de tocar esse trabalho em frente. Eu falava antes que isso aqui é um trabalho coletivo, né? E a gente vê o mundo tão individualizado e ter a possibilidade hoje de a gente poder fazer esse trabalho em grupo, né? E sendo nós três assim tão amigos, com tanta vontade de estar junto, de tocar junto, para mim é uma alegria enorme, né?
1: Mas faz parte do processo, né?
0: A gente só quer agradecer. Agradecer também à Rádio Mac por esse carinho maravilhoso. A você, Sidney, por nos receber. Não sei se eu estou me antecipando, falando demais, mas enfim.
1: Nada, tá falando tudo
0: A gente
1: certo.
0: está na felicidade de estar aqui. Eu estou aproveitando o momento.
1: Que alegria, alegria nossa receber você. A gente vai ter tempo para mais um tema, já agradecendo também a você, né? Qual o tema que você escolhe aí?
2: Então, a gente vai fazer um clássico do grande Gonzaguinha,
1: Maravilha.
2: chamado Tô Voltando, que é para todo mundo aí ficar animado e feliz aí. Vamos que vamos.
1: Maravilha. Vamos ouvir então, encerrando o Jazz Livre de hoje, Tô Voltando, de Gonzaguinha, com Guto Virte, contrabaixo, piano, Luiz Otávio, bateria, Thiago Silva. E eu já vou encerrando aqui, deixar vocês com o som desse trio maravilhoso, o trio que trouxe hoje a essência, a liberdade, o balanço do nosso samba jazz contemporâneo. Agradecendo também a você pela sua companhia no Jazz Livre de hoje. Eu sou o Sidney Ferreira, espero que você tenha gostado, esteja gostando do programa de hoje. A gente se encontra certamente no próximo Jazz Livre. Fique com Pão na Chapa, Samba Trio.
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5: Você ligado na Rádio Nacional, ouve agora comigo Chico Buarque de Holanda, a Rosa.

Tem horas que a mudança que a gente precisa é mais simples do que parece. Parar de fazer coisas que não são necessárias, parar de entregar tudo de melhor para quem não merece. Parar de se preocupar tanto com o que não podemos mudar. Parar de gastar energia com coisas, pessoas ou situações que não nos acrescentam em nada. Nem todo mundo merece o seu melhor, nem tudo merece toda a sua dedicação. Nem todo projeto merece ser continuado. Tem coisas que realmente têm que ser finalizadas ou suspensas para que novas coisas possam surgir. Pense nisso. Então a gente agora vai continuar com a nossa programação musical com Samba do Grande Amor com Chico Buarque, Gostava Tanto de Você com Tim Maia, Bye Bye Tristeza com Sandra de Sá. Aqui Luzine Xavier na sua Rádio Nacional. Vamos curtir. Daqui a pouco a gente volta. Tinha...

Quando olhamos e vemos o caminho que já percorremos, começamos a fazer um balanço de tudo que vivemos para chegar neste ponto em que estamos. Olhando no retrovisor da vida, muitas vezes dá vontade de pegar um controle remoto e parar em algumas situações, acelerar em outras. Dá vontade de apagar algumas cenas, agir diferente em determinadas situações. Não ter confiado tanto, não ter sido impulsivo. Mas aí você para e pensa, mas o que eu sou é resultado de tudo isso que eu vivi. E aquilo que um dia doeu virou aprendizado, virou maturidade. No final das contas, muita coisa só faz sentido depois que a gente passa por elas. Pense nisso. E voltamos com a nossa programação musical. Vamos ouvir agora Have You Ever Seen the Rain com Creedence Clearwater Revival, Sultans of Swing com Dire Straits e Graveto com Marília Mendonça.

Voltando aqui, Luziene Xavier, na sua Rádio Nacional de Brasília. Família, né, pessoal? A gente não escolhe, mas amigos e amores, a gente pode escolher com base em alguns critérios. O ideal é escolher estar ao lado de pessoas que tratam todo mundo do mesmo jeito, que não olham posição, dinheiro ou aparência. Gente que não muda por causa de interesse, que é leve de estar perto e verdadeira no jeito de agir. Valorize quem gosta de uma conversa tranquila, quem sabe aproveitar um pôr do sol, quem encontra alegria nas coisas simples da vida. Fique perto de quem se importa de verdade com as suas necessidades, com quem te escuta, que te dá atenção e não espera nada em troca. Fique perto de pessoas que fazem a vida ser melhor. Pense nisso. Agora voltamos com a nossa programação musical. Vamos ouvir Escrito nas Estrelas com Lauana Prado. Fruto Especial com Bruno e Marrone e Amor Rebelde com Chico Rei e Paraná. Voltamos já.

decido, no fim das contas, é sobre fazer o que está ao nosso alcance. Se conseguimos dar o nosso melhor todos os dias dentro daquilo que podemos fazer, já está muito bom. Pois ao tentarmos fazer além do que nossas forças podem suportar, só geramos desgaste e cansaço desnecessário. Não tem como controlar tudo. Há coisas que não poderemos dar conta. Há coisas que vão fugir à nossa percepção. E há coisas que simplesmente não teremos como alcançar. Insistir naquilo que não conseguimos fazer ou que não foi possível por um motivo ou outro só traz frustração. O simples bem feito dá a sensação de que fizemos a nossa

nossa parte, com verdade e dedicação. E assim ficamos em paz. Pense nisso. Vamos ouvir agora Samba do Ernesto com Demônios da Garoa. Tiro ao Álvaro com Elis Regina e Adoniran Barbosa. E Pedaço de Mau Caminho com Reginaldo Rossi. Voltamos já!

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2: A vida é como um sopro e devemos fazer tudo para aproveitá-la. Muito bem, e não de forma irresponsável. Mas de forma consciente, que devemos aproveitar todos os momentos, porque o hoje rapidamente vira passado. Então, qual é o segredo? A fórmula mágica para saborear a vida sem deixá-la passar como um foguete. Acredito que é focar nas melhores coisas e deixar aquilo que nos atrasa para trás. Porque perder tempo guardando mágoa, ressentimentos, acumular tristezas, isso só torna a nossa caminhada mais sem graça e exaustiva. São as boas lembranças que vão nos dar certeza que passamos por aqui da melhor forma possível. Pense nisso. Vamos ouvir agora Cadeira de Criança com o Grupo Molejo. Amarelinha com arte popular e Bem Melhor Que Você com Neguinho da Beija-Flor.

Voltamos aqui, Luziane Xavier, na sua Rádio Nacional. Nem todo dia a gente vai estar na nossa melhor performance. Há dias que a gente vai ficar só no automático fazendo o básico. E tá tudo bem. Não precisamos nos cobrar tanto. Não precisamos entregar o modo turbo sempre. Pois há momentos que o nosso corpo pede calma. Há momentos que a nossa mente não consegue acelerar mais do que o suficiente para darmos conta do essencial. Não precisamos da perfeição, mas sim do valor do esforço diário. Então, continue no seu tempo, do seu jeito, tudo vai dar certo. Acredite. Então, agora a gente vai ouvir Gavião Calçudo com Zeca Pagodinho. Yesterday com The Beatles. E What's Love Got to Do With It com Tina Turner. Vamos curtir, daqui a pouco a gente volta.

Voltando aqui, Luziane Xavier, no seu programa Madrugada Nacional, aqui pela sua Rádio Nacional AM de Brasília. E se a gente conseguisse enxergar, pessoal, o que cada pessoa está passando, talvez a maneira de tratar o nosso próximo mudasse um pouco. Talvez conseguiríamos ser mais gentis uns com os outros. Talvez conseguíssemos parar um pouco de olhar para o próprio umbigo e percebêssemos o quanto temos mais que agradecer do que pedir. Se pudéssemos passar diante dos nossos olhos a luta dos outros, talvez tivéssemos mais compaixão, mais empatia, mais misericórdia com a dor do outro. Por trás de cada pessoa existe uma história que a gente não conhece. Pense nisso. Vamos agora voltar para a nossa programação musical. Amor, estou lhe chamando com Carmen Silva, Deusa do Araguaia com Lindomar Castilho e Meu Drama com Roberto Ribeiro.

Voltamos com Luziane Xavier aqui no seu Madrugada Nacional. Muitas coisas que você um dia pediu em oração já chegaram. Muitas coisas que você um dia sonhou já aconteceram. Mas em vez de agradecer, você continua pedindo mais e mais. Eu sei, não é proibido sonhar ou querer mais. Porém, estarmos conscientes do quanto já percorremos, de quantas bênçãos já aconteceram em nossas vidas, é muito importante. A gratidão traz paz. Então, vá com calma, respira um pouco, valoriza o que você já conquistou, reconhece a sua própria história. Acredite e siga em frente com fé e gratidão. Vamos voltar agora com a nossa programação musical. Na Linha do Mar com Seu Jorge, A Beleza da Rosa com José Ribeiro e Saudade de Rosa com Bartô Galeno. Voltamos já.

Acho que todo mundo conhece aquele ditado: diz-me com quem andas e te direi quem és. Escolher caminhar com alguém é escolher estar ao lado de quem te encoraja, de quem soma, de quem verdadeiramente se interessa por você, pelos seus problemas e até mesmo pelas suas alegrias. Não tem nada melhor do que estar com alguém que torce por você, que quer ver você feliz, caminhar com alguém que faz seu dia ser mais leve, que te lembra o quanto você é especial. Torna a vida mais gostosa de viver. Estar com uma pessoa positiva e que quer o seu bem faz toda a diferença. Pense nisso. E agora vamos voltar com a nossa programação musical. Pão de Mel com Zezé Di Camargo e Luciano. Seu Amor Ainda é Tudo com João Mineiro e Marciano. E Nos Bailes da Vida com Milton Nascimento. Voltamos já. Música.

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2: Todo mundo que passa pela nossa vida deixa algum aprendizado, seja bom ou ruim. Tem gente que nos mostra o lado ruim, que suga nossa energia, que só está perto por interesse, ou que se aproxima por inveja, ou mesmo que não nos oferece nada de verdadeiro. Com esses, a gente aprende a se proteger. E no meio desse tipo de gente, aparece alguém que nos ensina o que é amizade ou amor verdadeiro. Nos ensina a confiar em quem merece, nos ensina a olhar nos olhos e ver em quem podemos confiar. Que possamos separar esses dois tipos de pessoas e entregar nossa amizade ou nosso amor para quem realmente vai entregar a mesma verdade. Pense nisso. Voltamos agora com a programação musical A Guerra dos Meninos, com Roberto Carlos. Sou uma criança, não entendo nada, com Arnaldo Antunes e Erasmo Carlos. Linguagem dos Olhos, com Péricles. Voltamos já.

Voltamos aqui com Luziânia Xavier no seu Madrugada Nacional. A vida é uma verdadeira montanha-russa. As coisas mudam de repente. Um dia estamos embaixo, com a visão limitada, parece que tudo chegou ao fim. Em outros momentos, estamos lá em cima, com uma visão panorâmica. Parece até que já estamos experimentando um pouquinho do céu. O vento a favor, parece que tudo começa a se encaixar. Daí vem outra descida e nos vemos novamente em meio a uma confusão de sentimentos e emoções. É quando aprendemos a lidar com cada fase da vida que conseguimos atingir a maturidade, porque nada é permanente, nem o bom, nem o ruim. E temos que saber aproveitar cada momento. Pense nisso. Voltamos agora para a nossa programação musical. Trilha do Amor com o Grupo Revelação. Pupurri de Guaranhas com Bruno e Marrone. E Ela é Demais com Marcos e Belucci. Voltamos já.

0: Obrigado. Muito obrigado.
1: Voltamos, voltamos aqui, Luzine Xavier, no seu Madrugada Nacional. Tem dias que a gente só precisa desacelerar um pouco. Respirar, colocar a mente em ordem, tomar aquele banho relaxante, meditar, orar ou fazer uma boa leitura. Há momentos que precisamos ficar a sós e nos reconectar com a nossa essência, com o Criador. A vida agitada, com tantos compromissos e afazeres, muitas vezes nos tiram a capacidade de simplesmente ficar em silêncio com os nossos pensamentos. Um tempo em que você possa se dedicar à sua saúde mental e espiritual. Será que com esta vida online podemos tirar um tempo simplesmente para contemplar a natureza, um pôr do sol, o canto? Pense nisso. E voltamos com a nossa programação musical. Filme Triste com Trio Esperança, Ritmo da Chuva com Demétrios e Coração de Cristal com Jerry Adriani. Voltamos já.

Voltamos aqui, Luzinha Xavier, no seu Madrugada Nacional, nesse 12 de outubro de 2026. Se você parar e analisar bem, você tem muito mais para agradecer do que para pedir. Você tem um lar, comida, saúde, você já tem o básico. Então o restante é só correr atrás. Devemos lutar mesmo é para ter sabedoria. Mas não é uma sabedoria qualquer. É aquele discernimento que te leva a compreender além daquilo que o pensamento raso das pessoas em geral consegue perceber. A sabedoria pode nos dar tudo o que almejamos, pois ela não vem de homens e nem se pode medir. Ela vem do Criador, e assim conquistaremos o melhor desta terra. Pense nisso. Voltamos com a programação musical Pensando Nela, com Golden Boys. Tentei Te Esquecer, com Marília Mendonça, e Ela Não Vai Mais Chorar, com Chitãozinho Chororó e Billy Ray Cyrus. Vamos curtir e voltamos já.

Voltamos, estamos em reta final do Madrugada Nacional de hoje. Às vezes a gente pensa que está atrasado para muita coisa na vida, ou fora do tempo, para começar alguma coisa que nunca tentou antes. Mas quando chegamos a essa conclusão, normalmente é porque estamos nos comparando com os outros. A gente vê alguém que já conseguiu isso ou aquilo, que já teve aquela experiência que a gente não teve, mas a vida não é escrita da mesma maneira para todo mundo. Cada um tem sua história. Não podemos nos comparar com ninguém. A vida não é um manual para a gente se encaixar, para a gente seguir um padrão. A história de cada um é contada de um jeito diferente. E aí é que está a beleza da vida, pessoal. Pense nisso. Então vamos agora ouvir com Marisa Monte de Mais Ninguém. Meu vício é você, com Nelson Gonçalves. E deixe-me outro dia menos hoje com Agnaldo Timóteo. Voltamos já.

E agora encerramos o programa Madrugada Nacional de hoje, desejando um ótimo 12 de outubro para todo mundo, um ótimo feriado, curta bastante ao lado da sua família, faça suas orações, não importa a sua religião, e que você possa ter um dia muito bom, um feriado muito gostoso, e a gente volta amanhã, se Deus quiser e Ele quer, porque Ele é Pai, mais uma vez aqui com Madrugada Nacional. Bom dia, Brasil! Bom dia, planeta Terra!

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1: 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Marisa Monte, ainda lembro de Marisa Monte e Nando Reis.

Nos barracos da cidade, Gilberto Gil de Gil e Liminha. Eu Sei, na mira de Negra Lee. Música de Marisa Monte e Elino Cris. Milton Nascimento, Caçador de Mim.

0: Nando Reis, Onde Você Mora, de Marisa Monte, Nando Reis, Fagner e Zé Ramalho, Garoto de Aluguel.
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0: Moraes Moreira, de Moraes e Nilo, Pão e Poesia.

Marina Lima, Fugaz de Marina e Antônio Cícero. Tereza Cristina de Paulinho da Viola, José Carlos Capinã, Coração Imprudente. 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Loborges, todo prazer.

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Você ligado na Rádio Nacional, curte agora Zé Ramalho, Mulher Nova, Bonita e Carinhosa. Música do Zé Ramalho e Otacílio Batista.

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0: Maresias, Praia Grande, Itanhaém.
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0: Ares Porindé, com Marco Ribas, a música de Marco Ribas, e banda Black Rio, seu Jorge, Dom Pichote, de William Magalhães e Thales Roberto, Lindos Olhos.
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0: Belchior e Amelinha, de Belchior, Medo de Avião.

Geraldo Azevedo, de Geraldo Azevedo e Carlos Fernando Barcarola, do São Francisco. Céu, de Céu e Beto Vilares, Cordão da Insônia. Você ligado aqui na Rádio Nacional, curte comigo agora Cazuza, música de Cazuza e Jorge Israel, Nilo Romero, Solidão que Nada.

0: Adriana Calcanhoto, de Adriana Calcanhoto e Antônio Cícero, pelos ares. E os Paralamas, de Herbert Viana e Gilberto Gil, a novidade?
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0: Beto Guedes, Vevecos, Panelas e Canelas, de Milton Brandt.

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5: Bom dia, meu Brasil! Bom dia, meu Brasil Rural! Hoje, segunda-feira, dia 12, dia da padroeira, hoje é dia da criança, hoje é dia de... Hoje é dia da criança, dia da criança do Brasil, é dia da padroeira também, Nossa Senhora Aparecida. Vamos lá, eu sou o Luciano Barroso, a produção da Bruna Alves e Cléo Borges no estúdio. Nós temos Lucinha Safatli. Oi, Lucinha. Tem Zé Lins também, que tá na área. Quem mais, Lucinha? Tá todo mundo, Rafael, Tomás, o Thiagão, tá? Ô, Thiagão, e aí? Seu Corinthians, hein, Thiagão? Ô, Thiagão, eu não vou falar de esporte, não futebol, não. Então, o Thiagão é gentil, né? De repente, né, pode querer quebrar meu pescoço, mas isso é coisa normal. Gente, bom dia, criançada, bom dia. Programação de Antônio Miranda, colaboração da Delgrácia Pinto, os colegas Lucia no Rodeador, uma ótima manhã. Vamos começar assim, ó, Gine Geno, Nossa Senhora Aparecida, em homenagem à padroeira do Brasil. Depois tem Leandro e Leonardo, Canção da Criança, hoje é dia da criança.

Brasil Rural na sua segunda-feira, hoje feriado, dia 12, dia da criança, dia da padroeira do Brasil, Nalva Guiar, dia de formatura, Jaine, Mississippi.

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1: Bom dia, meu Brasil lindo. Bom dia, Nacional AM Brasília, Nacional da Amazônia, Nacional do Alto Solimões, a IFRN de Natal. Bom dia, Rádio Porto FM em Porto Franco, no Maranhão. Aqui tem Moreno e Moreninho, Tempo de Criança, e tem Marcos e Mateus, Meus Tempos de Criança.

Brasil Rural comigo. Vamos fazer essa festa no seu rádio. Vamos trazer... Ih, rapaz, Canoeira do Araguaia, quem é? Samela, deve ser Samela e Sandy. E depois tem Lorena e Rafaela com Escravo do Amor.

0: Brasil Rural está com você na segunda-feira, as criancinhas, né?
1: Mamãe, eu tô querendo ir lá, mamãe.
0: Não, beleza, né? Fala a verdade. Hoje eu fico curtindo meus netinhos. João Mineiro e Marciano, viciado em você.

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3: Brasil lindo, alô meu Brasil rural, Brega Brasil, Rádio Brega Brasil, Novo Horizonte, Pixuna no Pará, a nossa FM de São Rafael, Rio Grande do Norte, Rádio Universitária de Boa Vista, Roraima, a Serra Dourada, Novo Brasil, Goiás, bom dia, Jean Giovanni, Nossa Senhora Aparecida, Ouro e Pinguinho trazendo crianças do Brasil.

Hoje no Brasil Rural, eu estou trazendo músicas que, sabe, tocam um pouquinho mais. Hoje é dia feriado, né? Dia 12, dia de Nossa Senhora, a padroeira do Brasil, e é dia das crianças também. Mato Grosso e Matias, Falso Juramento, depois tem Chico Rei, Paraná, Pranto Escondido.

Este é o Brasil Rural, na sua segunda-feira. Hoje tem muita gente, ainda tem gente trabalhando, não tem, Luciana? Tem. Nós, por exemplo. Milionário José Rico, Meu Desespero. Depois tem Barreirito.

Bom dia, bom dia, boa segunda-feira. Você no campo, na cidade, você aqui pertinho de Brasília. Muito obrigado, a turma dos acampados, Leandro e Leonardo. Você é desejo, eu sou paixão. E Roberta Miranda, às vezes tu, às vezes eu.

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1: Alô, meu Brasil lindo! Uma ótima manhã para todos que estão aqui ligados na Rádio Nacional, na Alto FM de Lago da Pedra.

BRFM em São Francisco, comunitária alternativa de Terra Alta no Pará. Alô, Bereca, Nossa FM, Barra do Chapéu, São Paulo, Mais FM, Maceió, Alagoas. Bom dia, bom dia. Diego e Vitor Hugo, criança, pequena família, Zé Neto e Cristiano, Mulher Maravilha.

0: Não importa a diferença que todos nós temos em nossas famílias. O bem mais precioso que a gente tem, quem vai estar sempre do nosso lado, nos melhores e nos piores momentos da nossa vida, sabe quem é? 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Se você estiver com a pessoa que você ama, com alguém da sua família, abraça agora e diga pra essa pessoa o quanto você ama ela.
1: Não tem jeito, né? Família é tudo, né, parceiro?

Você está ouvindo o Brasil Rural. Hoje é segunda-feira, trazendo só músicas especiais pra você, tá? Chitãozinho e Xororó, Um Homem Como Quando Ama, e Zezé de Camargo e Luciano, Eu Te Amo.

0: fim de mais um Brasil Rural. Na sua segunda-feira, ó, hoje dia das crianças, dia da padroeira Nossa Senhora Aparecida. Bom descanso pra você, você que tá trabalhando, tenha fé. Vai dar tudo certo. Até amanhã, Brasil.
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2: Olá, bom dia. Agora são 7:30 da manhã. Um ótimo dia para você, sintonizado na Rádio Nacional em Brasília, São Paulo, Rio de Janeiro, Amazônia, Alto Solimões, São Luís e Recife. Para você que nos acompanha em todo o Brasil, junto às emissoras parceiras da nossa rede nacional de comunicação pública e também pelo Instagram. Segue a gente por lá, não esquece, é o arroba Rádio Nacional Notícias. Eu sou o Dilson Santa Fé, lembrando que hoje é segunda-feira, 12 de outubro de 2026, dia de Nossa Senhora Aparecida e também dia das crianças. E vamos aos destaques. Corregedor-Geral Eleitoral derruba a decisão de Nunes Marques e impede suspensão do canal Exército do Lula no WhatsApp. Vilas Boas Cueva, que é relator do caso, pediu que o processo seja enviado ao plenário do TSE. O canal conta com mais de 3 milhões e 400 mil inscritos. E mais.
3: Multidões de fiéis de todo o país participam da celebração do Dia de Nossa Senhora Aparecida, padroeira do Brasil.
4: Alerta de tempestades para 12 estados nesta segunda-feira. Clima seco também permanece. O problema são as queimadas.
5: Pesquisa que 82% dos adultos são contra o uso de celulares por crianças de até 3 anos.
6: A Arábia Saudita anuncia a suspensão das operações no aeroporto de Riad após ataques dos rebeldes hutis no fim de semana.
2: Tudo isso e muito mais aqui no Repórter Nacional, produzido pela equipe de rádio jornalismo da E.
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2: Começar o nosso noticiário. Diante do período de defesa eleitoral, não serão veiculados conteúdos que possam caracterizar publicidade institucional, se faz necessária para garantir o cumprimento das normas que regulamentam a comunicação de instituições públicas. O eleitoral será encerrado em 25.
0: Eleições 2026.
2: Vamos dar início a essa edição, já falando das eleições. Amanhã, deste domingo, o presidente do Tribunal Superior Eleitoral, Cássio Nunes Marques, atendeu a um pedido da campanha Bolsonaro e mandou suspender o canal de WhatsApp Exército do Lula. Logo depois, o corregedor-geral eleitoral, ministro Vilas Boas Cueva, derrubou a decisão e impediu que o canal pró-Lula saísse do ar. Cueva é o relator do processo e já havia solicitado no sábado informações que justificam o pedido da campanha de Flávio, mas não retirou o canal do ar. O Exército de Lula foi criado reeleito André Janones, da Rede de Minas Gerais, que alegou na decisão de Nunes Marques. O repórter Renato Ribeiro, informações.
7: O diretor-geral da Justiça Eleitoral, Ricardo Vilas Boas Cueva, derrubou neste domingo a decisão do presidente do Tribunal Superior Eleitoral, ministro Nunes Marques, que suspendeu o canal do WhatsApp Exército do Lula. A decisão final será discutida do TSE. Pela manhã, Nunes Marques havia dado a suspensão do canal sob a alegação de que ele disseminava conteúdo falso. A decisão atendeu um pedido da campanha do candidato à presidência da República, Flávio Bolsonaro, do PL. Exército do Lula conta com mais de 3 milhões e 400 mil seguidores. O canal é administrado pelo federal André. A decisão diz.
8: O TSE acaba de revogar a decisão de Cássio Nunes Marques, mostrando que ninguém cala de um povo quando ele se une, que nós não vamos permitir o Brasil. Essa vitória é uma vitória da democracia.
7: Neste domingo, durante um ato na Avenida, o candidato Lula do PT criticou a decisão de Nunes Marques e como tendenciosa. Com a nova decisão, o envio de mensagens e a inclusão de cores foram liberados no canal. Da Rádio Nacional em Brasília, Ribeiro.
2: E para o dia dos candidatos à presidência da República neste feriado, e quem traz as informações ao vivo para a gente é Cristiane Ribeiro. Cris, agora 7h35, bom dia para você.
9: Bom dia, Dilson. Bom dia também aos nossos ouvintes. Dilson, os dois candidatos à presidência da República no segundo turno visitaram a Basílica de Nossa Senhora Aparecida segunda-feira, que é o padroeira do Brasil. Luiz Inácio Lula da Silva, do PT, assiste daqui a pouco, às 9 horas, missa em homenagem à Nossa Senhora Aparecida na capela do Palácio da Alvorada. Tem agendas internas em Brasília e não possui eventos de campanha neste feriado. Flávio Bolsonaro, do PL, também passa o dia na capital federal. Às 11 horas, da missa da equipe organizadora e consagração das partículas na Catedral Metropolitana de Nossa Senhora Aparecida. À tarde, segundo candidato, ele tem reuniões políticas reservadas. A votação do segundo turno acontece no próximo dia 25. Volto com você, Dilson.
2: Obrigado pelas informações. E agora vamos falar de fé e devoção. Hoje é o dia de Nossa Senhora Aparecida, padroeira do Brasil. Fiéis romeiros são aguardados no Santuário Nacional no interneste feriado. A missa no Aparecida foi realizada. A programação toda contará com 7 missas e será encerrada com uma procissão solene e um show pirotécnico às 7h30 da noite. Saunara Moreno tem mais detalhes.
3: Celebrada neste 12 de outubro, Nossa Senhora Aparecida vem recebendo homenagens desde o começo do mês, em meio à novena da Festa da Padroeira 2026. Responsável pelos festejos, o Santuário Nacional de Aparecida, na cidade de Aparecida, em São Paulo, considera o evento uma das principais celebrações do calendário litúrgico do país. O missionário redentorista do Santuário de Aparecida, Padre Lucas Emanuel, deseja que essa celebração seja de renovação da fé.
10: Que a festa de Nossa Senhora seja um momento para renovarmos a nossa fé, para que, sob os cuidados da Mãe Aparecida, nós possamos nos sentir sempre no colo do seu Filho Jesus. Celebrar a Rainha Padroeira do Brasil é confiar cada vez mais nessa presença de Deus que nos acolhe, que nos conforta, que nos faz mais irmãos e irmãs.
3: Desde o início de outubro, o Santuário de Aparecida, a 180 quilômetros da capital paulista, recebe peregrinos de todas as regiões para celebrar a Padroeira do Brasil, título reconhecido por lei desde 1980. O padre Lucas Emanuel comemora a chegada dos romeiros, cheios de pedidos e agradecimentos à padroeira.
10: É o dia da nossa padroeira, nós vemos ao santuário trazendo no coração muitas preocupações, muitas graças para pedir. O coração vem tão cheio de tantas coisas e inclusive muitos agradecimentos. Então, queremos acolher com carinho todos os devotos, peregrinos da Mãe Aparecida.
3: Nas comemorações do ano passado, entre os dias 3 e 11 de outubro, quase 500 mil peregrinos foram acolhidos no Santuário de Aparecida. Somente no dia 12, mais de 150 mil fiéis passaram pelo local. A novena deste ano, que termina justamente neste dia 12, tem como tema Com Maria em Comunidade, Conhecer e Praticar a Palavra. Segundo o santuário, a proposta é destacar a centralidade da Bíblia na vivência da fé. Na sexta-feira, a Polícia Rodoviária Federal iniciou a Operação Nossa Senhora Aparecida, que segue até esta terça-feira, dia 13, com foco especial nos corredores rodoviários de São Paulo, devido à grande mobilização em direção ao santuário. Para os

0: enfermeiros que seguem a pé, a orientação é redobrar a atenção nas estradas. Usar roupas claras e coletes refletivos, câmera indiana quando estiverem em grupo e trafegar no sentido contrário ao dos veículos. Também é recomendado evitar o uso do celular durante a caminhada. Não caminhar à noite por causa da baixa visibilidade, principalmente em caso de chuva. Usar protetor solar, manter-se hidratado e, em qualquer emergência, ligar para o telefone 191. Da Rádio Nacional em Brasília, Sayonara Moreno.
1: Agora 7h39, vamos saber como fica o tempo das informações. Ana, primeiro bom dia para você. Os romeiros lá em Aparecida estão chegando debaixo de sol ou de chuva?
2: Olha, Gilson, bom dia para você, para os nossos ouvintes, viu? Eles têm que ter capa de chuva e guarda-chuva também, viu, Gilson? Porque a previsão durante todo o dia de hoje é de pancadas e trovoadas ali para aquela região. Aliás, Gilson, o tempo instável prevalece em todo o país até amanhã. O IMET, que é o Instituto Nacional de Meteorologia, emitiu um alerta laranja de perigo e um amarelo de perigo potencial para vários estados. Em outras áreas do país, a previsão é de muito calor e tempo seco. Então, o alerta laranja de perigo para tempestades vale para parte de Minas Gerais, Rio, São Paulo, Paraná, Santa Catarina, Rio Grande do Sul e Mato Grosso do Sul. Já o alerta amarelo de perigo potencial atinge áreas do Rio Grande do Sul, Santa Catarina, Paraná, São Paulo, Rio de Janeiro, Minas Gerais, Mato Grosso do Sul, Goiânia, Mato Grosso, Rondônia, Amazonas e Acre. A massa de ar quente e seco, por sua vez, atua sobre parte das regiões norte, nordeste e centro-oeste, além do norte da região sudeste. O IMET também tem divulgado os alertas para baixa umidade do ar aí, que pode chegar a 12% em vários estados, o que aumenta o risco de incêndios e de problemas de Wilson.
1: Olha, tem outra situação também que preocupa bastante, que é lá no Amazonas, tem muita fumaça ali na capital, em Manaus. E realmente é em razão das queimadas?
2: É isso mesmo, viu, Gilson? Fumaça que agrava a qualidade do ar. Uma onda de queimadas, então, provocada pelo fenômeno El Niño, levou a decretação de emergência pelas zonas em 36 municípios, o que permitiu a ajuda federal ao estado. Segundo a página Painel do Clima, o estado acumula mais de 7.600 focos de queimada de 1º de outubro até ontem, o que representa uma alta de mais de 91% em relação ao mesmo período do ano passado. Manaus e o sul do estado são as regiões mais atingidas. Os ministros João Paulo Capobianco, do Meio Ambiente e Mudança do Clima, e Valdez Góes, da Integração e Desenvolvimento Regional, sobrevoaram nesse domingo as áreas atingidas pelos incêndios. O ministro do Meio Ambiente alertou para a ocorrência de incêndios criminosos e não aqueles apenas provocados pela prática de queimar pastagens, Gilson. Uma força-tarefa foi formada pelo governo federal, envolvendo ainda o Ministério de Minas e Energia, a Defesa Civil, a Força Nacional do SUS e as Forças Armadas. O governo confirmou o envio de 11 aeronaves e o reforço de brigadistas no combate ao fogo. Aliás, duas aeronaves da FAB, viu, Gilson, chegaram ontem a Manaus. O ministro da Integração, Valdir Góes, defendeu que as autoridades atuem de forma integrada. E com a piora da qualidade do ar, a gente falou agora há pouco, né, Gilson, com índice muito acima do que é considerado aí aceitável pela Organização Mundial da Saúde, a Prefeitura de Manaus determinou a suspensão desde ontem dos eventos ao ar livre promovidos pela administração municipal. Aulas presenciais e nas universidades e rede municipal de ensino também estão suspensas. Então, feriado por lá de os eventos ao ar livre, tá? Eles estão suspensos.
1: Ok, Ana, obrigado pelas informações. Confira agora, são 7h10. Se você já ouviu aqui no Repórter Nacional que o ministro do TSE, Vilas Boas Cueva, suspendeu a retirada do ar do canal de WhatsApp Exército do Lula, revertendo decisão do presidente da corte, Nunes Marques. E você ainda vai ouvir.
3: ...de problemas respiratórios em crianças devido às mudanças climáticas preocupa profissionais de saúde.
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1: Posso...

0: Destaque internacional: as operações no aeroporto internacional de Riad, na Arábia Saudita, continuam suspensas após o ataque reivindicado pelos rebeldes Houthis do Iêmen. Assunto para Daniela Franco, que já está na linha, direto dos estúdios da Rádio França Internacional em Paris. Dani, bom dia para você e seja bem-vinda.
1: Olá, Gilson. Bom dia para você. Bom dia aos ouvintes. É isso mesmo, Gilson. A Arábia Saudita anunciou nessa manhã a prorrogação da suspensão das operações no aeroporto internacional de Riad, alvo aí de ataques dos rebeldes Houthis do Iêmen, aliados do Irã, nesse fim de semana. Em comunicado, a autoridade geral da aviação civil do país indicou que está realizando procedimentos de verificação da segurança nas instalações e também a prontidão operacional do aeroporto. Os Houthis reivindicaram ontem à noite o lançamento de quatro grandes operações usando mísseis balísticos, mísseis de cruzeiro e drones. O principal alvo foi o aeroporto internacional de Riad, atingido, segundo os Houthis, em três fases desde a noite de sexta. O balanço de vítimas dos ataques foi revisado nessa manhã para 14 mortos e mais de 300 feridos. Uma emissora de televisão estatal informou que a Arábia Saudita enfrenta agora também uma nova ameaça de mísseis e drones, mas não especificou para onde esses projéteis estariam se dirigindo. Essa informação levou a embaixadas instaladas em Riad a pedir que cidadãos busquem abrigos. O Irã expressou nesta segunda-feira a sua profunda preocupação com essas violências na região, mas sem condenar explicitamente os ataques dos Houthis. O porta-voz da diplomacia iraniana, Ismail Baghaei, afirmou que o regime está disposto a fazer diálogo do conflito, os insurgentes e a Arábia Saudita, que apoia militarmente o governo do Iêmen. Já o ministro da Energia da Arábia Saudita, Abdulaziz Bin Salman, defendeu hoje uma dura retaliação contra os rebeldes Houthis. Ao vivo da Rádio Francal em Paris, Daniela Franco para o Repórter Nacional.
0: Valeu, Daniela, obrigado. Já falamos há pouco do Dia de Nossa Senhora Aparecida. Agora chegou o momento da gente falar do Dia das Crianças também, celebrado nessa segunda. Em tempos de tecnologia, muito se pergunta: o que é melhor, brincar ao ar livre ou à frente de uma tela? Pois é, uma pesquisa recente mostra que no Brasil o uso do celular por crianças muito pequenas é considerado pela maioria dos adultos. Vamos entender melhor com a repórter Cristiane Ribeiro.
2: O uso de celulares por crianças de até 3 anos de idade é uma prática condenada por 8 em cada 10 adultos brasileiros, ou 82%. Ao mesmo tempo, 73% consideram que brincar na rua é melhor para a criança do que ficar diante das telas. Os dados são de uma pesquisa do Instituto Locomotiva, divulgada às vésperas do Dia da Criança, comemorado em 12 de outubro. Entre crianças de 4 a 7 anos, a oposição ao uso do celular chega a 75%. Já quando o assunto é ter um aparelho próprio, 52% dos entrevistados aceitam que a criança ganhe um celular até os 12 anos. O estudo também mostra que 88% são favoráveis ao uso de celulares por adolescentes de 13 a 17 anos. A maioria também percebe que as crianças de hoje não querem mais brincar na rua e preferem ficar no celular ou na TV. Essa opinião é compartilhada por 83% dos entrevistados. O Estatuto Digital da Criança e do Adolescente, que entrou em vigor neste ano, estabelece regras de proteção aos mais jovens, entre elas a determinação de que menores de 16 anos só podem acessar redes sociais se a conta estiver vinculada à de um responsável legal. A pesquisa ouviu 1.367 homens e mulheres com 18 anos ou mais, entre 28 de setembro e setembro. Com informações da Agência Brasil, da Rádio Nacional no Rio de Janeiro, Cristiane Ribeiro.
0: E ainda falando dos nossos pequenos, as mudanças climáticas vêm preocupando profissionais de saúde pelo aumento de problemas respiratórios em crianças. E a influência do fenômeno El Niño no país, nos próximos meses, pode agravar ainda mais o surgimento de sintomas de doenças respiratórias. Reportagem de Priscila Terezo.
3: O avanço de um El Niño, que deve se estender até fevereiro do ano que vem, preocupa profissionais de saúde pelos impactos no sistema respiratório, em especial de crianças.

0: crianças. Calor forte, chuva, tempo seco, frio, todas essas mudanças no tempo já afetam quem tem algum tipo de sintoma. No Hospital Geral de Nova Iguaçu, na Baixada Fluminense, no Rio de Janeiro, entre abril e julho, 82% das internações pediátricas foram registradas por doenças respiratórias. O médico alergista Marcelo Bossuá afirma que as variações de temperatura são o grande problema.
1: Elas é que vão fazer com que o paciente tenha uma piora respiratória e aumente o índice de asma e, consequentemente, aumentando o índice de doenças alérgicas respiratórias, a gente acaba tendo também, em consequência, doenças infecciosas respiratórias. Então, você aumenta a posição de muco, esse muco de meio de cultura para bactérias, e as bactérias proliferam e acaba, então, havendo um aumento de pneumonia. Então, por isso que as crianças, elas acabam sendo as mais afetadas, não só pneumonias bacterianas provocadas por bactérias, mas também pneumonias virais, principalmente o vírus sincicial respiratório, é o vírus causador da bronquiolite.
0: Com as chuvas, os raios ajudam a espalhar agentes causadores de alergia, explica o médico.
1: A partir do momento que você tem essas descargas elétricas que trocam energia entre a atmosfera e o solo, você acaba tendo uma maior fragmentação dos alérgenos, principalmente pólen e mofo, e você acaba tendo um potencial alergênico maior. Para esses pólenes, um dos mundos, por assim dizer, é doenças alérgicas, já como a rinite, polínica, como a asma, etc. Isso também pode acontecer em outras regiões do Brasil, mas nesse caso seria mais comum com o mofo, com os esporos do mofo, dos fungos.
0: O alergista reforça que se a pessoa tem sintomas de rinite crônica, nariz entupido ou com coceira, coriza, secreção, deve procurar ajuda médica para evitar a evolução do quadro para uma asma. Também é indicado investigar em caso de tosse persistente, falta de ar ao fazer algum esforço ou desconforto respiratório ao praticar atividade física. Um dos testes que pode ser realizado é a espirometria, conhecida como teste do sopro. Esse exame mede a quantidade e a velocidade do ar que entra e sai dos pulmões. Neste mês, o projeto Brasil Sem Alergia realiza mutirões gratuitos de teste no Rio de Janeiro, São Paulo e Paraná. Para saber onde ser atendido e agendar a consulta, basta acessar o site brasilsemalergia.com.br. Da Rádio Nacional no Rio de Janeiro, Priscila Terezo.
2: E seguimos falando de saúde. Manter o corpo em movimento é fundamental para envelhecer com mais autonomia e qualidade de vida. Mas para quem está na terceira idade, a escolha dos exercícios deve respeitar as condições físicas e os limites de cada pessoa. Reportagem de Rafael Lopes, da Rádio Educadora de Salvador, emissora da Rede Nacional de Comunicação Pública.
3: Para seu José Carvalho, de 88 anos, movimentar o corpo é rotina. Ele diz que encontra nas atividades do dia a dia uma forma de continuar ativo e independente.
4: Porque eu faço caminhada e eu subo ladeira e desço ladeira. E muita gente fica sentada falando da vida dos outros e depois tá de muleta.
3: Já Renato Menezes, que está próximo há anos, reconhece que precisa se movimentar mais.
5: Eu estava na academia, diariamente na academia. Só que o joelho começou a doer, aí eu parei um pouquinho, mas já estou pensando em voltar novamente.
3: E se a atividade física pode ajudar a preservar a força, o equilíbrio e a autonomia, conforme o educador físico Jonathan Santos.
6: E aí o físico entra para dar mais mobilidade, dar mais força à pessoa idosa, trabalhar equilíbrio, possa fazer dia dela algo mais.
3: O educador físico diz que não existe uma atividade igual para todo mundo. O exercício precisa da condição física, o histórico, as limitações e também o que faz sentido para a rotina de cada pessoa.
6: Minha dica seria exercício de treinamento resistido, musculação, né? Musculação com baixo impacto ajuda muito já a pessoa idosa em diversas áreas.
3: E para começar ou retomar uma rotina de atividades físicas, algo são fundamentais.
6: O importante é ler e direcionar, colocar com um profissional do que vai saber o exercício que tem de forma a fazer as lesões, tanto em decorrência do que acontece. Eu acho um fator principal para exercício físico na vida do idoso.
3: Por isso, movimentar o corpo também é uma forma de cuidar da saúde física e mental. Da Rádio Educador, diretamente de Salvador, Rafael Lopes para a aula.

0: Agora 7h54, vamos a uma oportunidade. O programa Marielle Franco está com inscrições abertas para projetos de organizações, grupos e movimentos de mulheres negras. Serão selecionados 10 grupos, que recebem R$1.000 cada um ao longo de 20 meses. Tatiana Alves, explica para a gente quem pode se candidatar.
1: Fortalecer e ampliar impacto social nos territórios onde atuam. Esse é o objetivo do programa Marielle Franco, edital de financiamento que busca impulsionar organizações e coletivos liderados por mulheres negras. Ações podem ser feitas até o dia 19 de outubro pelo site do programa. Serão selecionados 10 grupos que vão receber investimentos de R$300.000 cada ao longo de meses. A proposta é garantir mais autonomia a essas iniciativas, oferecendo recursos para ampliar projetos, fortalecer e expandir sua atuação junto às comunidades. Podem se candidatar ações com ou sem CNPJ que tenham iniciado suas atividades até 2024. Entre os critérios, está a exigência de que pelo menos 85% da diretoria e dos integrantes sejam negras. O processo de seleção será dividido em 4 etapas. Também serão valorizadas propostas que incentivem a ação de diferentes gerações, promovam a inclusão de mulheres com deficiência e o protagonismo de mulheres negras LGBTQI ou que ainda não receberam fundo Baobá, o único fundo do Brasil de financiamento exclusivo de projetos raciais. Da Rádio Nacional de Janeiro, Tati.
0: O edital está disponível no site baobá.org.br. Lembrando que o Baobá é sem acento.
2: Esportes.
0: Vamos falar agora do futebol no fim de semana. O Flamengo conseguirá na liderança. Após ganhar de 1 a 0 do Fluminense, o rubro-negro chegou aos 60 e se manteve à frente com 63. E o Maracanã lotou nesse Fla-Flu, foi o maior público da 30ª rodada do Brasil. O Maracanã recebeu mais de 63 mil torcedores e teve uma renda de R$7 milhões. E o Corinthians, técnico, e anote aí, é o Clarence Seedorf, assume o posto de treinador dado por Fernando Diniz. O diretor de futebol, Marcelo Paes, foi o responsável por liderar a negociação. 50 anos, estava livre no mercado. O Timão tenta escapar do momento com a nova contratação. E neste domingo, nova derrota, hein? Dessa vez foi de 4 a 1. Estão no vestiário do Corinthians no intervalo da partida. Houve gritos e xingamentos entre os... Tivemos ouro no fim de semana, hein? Foi no Taekwondo. Henrique, 22 anos. Anos, garantiu a segunda medalha de ouro do Brasil, etapa do Séries 2020 na França. A vitória de virada veio na final contra o Uzbek Yasubek Yasunov. A tenista brasileira Luísa Stefani conquistou nesse domingo, né, o 5º título do ano. Venceu ao lado da canadense Gabriela Dabrowski, do WTA 1000 de Pequim, na China. Do segunda melhor dupla da temporada, a parceria Brasil-Canadá derrotou com facilidade a final contra a dupla da tcheca Katerina Siarukova com a chinesa Shuai Zhang. A sétima no ranking, 0, com parciais de 6-1 e 6-2. Mesmo antes do fim, em 2026 já é o mais vitorioso de Stefani, né? Superando o bom desempenho de 2025, quando colecionou 4 títulos. Na ocasião, a paulista jogava com a húngara Timea Babos. E agora vamos a uma última informação. Os norte-americanos Robert Hall e Michael Woodward vão receber o Prêmio Nobel de Ciências Econômicas 2026. Segundo a Real

0: Academia Sueca de Ciências, eles foram premiados pelos fundamentos da estabilização macroeconômicos. O economista Robert Hall nasceu em 1943 em Palo Alto, Estados Unidos, e atualmente é professor da Universidade Stanford. Já Michael Woodford nasceu em 1959 em Chicopee, também nos Estados Unidos, é professor da Universidade de Columbia. O Nobel de Economia é o último a ser concedido e tem valor de US$ 1.200.000. E o Repórter Nacional fica por aqui com trabalhos técnicos de Egberto Martins. Agora são 7h59. Você acompanha o programa Alô, Alô Brasil com Agostinho Teixeira. Muitíssimo obrigado pela audiência. Aproveite seu dia e até amanhã.
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4: Alô, alô, Brasil! Começando, hoje é dia 12 de outubro de 2026, agora são 8h03, sejam todos bem-vindos, todas bem-vindas. Quem disse que a gente não vinha, hein? Quem falou? Quem foi, Karina? Foi você que disse que a gente não vinha? Foi você, Ricardo? Não, óbvio que não. Nós estamos aqui civicamente, ao vivo, às 8h03, para estar junto com vocês nesse feriado da Padroeira do Brasil, Nossa Senhora Aparecida. Tem muita coisa para falar. O final de semana foi agitadíssimo, como será agora, ninguém tem dúvida, até o dia 25 de outubro, quando teremos o desfecho dessa campanha eleitoral. Metade da disputa já está superada, com muitos governadores eleitos em primeiro turno. O legislativo também já encerrado, já escolhido, como tinha

Tem que ser mesmo, sobrando agora o que é muito importante, não é o mais importante, né? Não vamos incorrer nesse erro de achar que a disputa para presidente é a única que vale. Não, não é. Não é. Vocês sabem que não é, vocês que estão acompanhando aqui a nossa programação e tal, todo o noticiário da Rádio Nacional, a gente vem destacando, em particular, nesse ano, as eleições legislativas têm e terão um peso muito importante. É muito importante mesmo. Porque ninguém desconhece que a oposição queria fazer uma bancada expressiva no Legislativo Federal para tocar, entre outras pautas que são lícitas, quem ganha decide, quem é escolhido tem primazia para definir os rumos do país, até aí está tudo certo, mas o Legislativo esse ano, ano que vem, aliás, vai ter uma postura muito crítica, para dizer o mínimo, em relação ao Supremo Tribunal Federal. Está dado, e com o resultado do primeiro turno, efetivamente a oposição conseguiu uma parte dessa vitória, que foi fazer uma bancada expressiva demais no Senado Federal e na Câmara dos Deputados. Isso já está resolvido, está dado, a eleição mostrou isso, essa tendência. O eleitor votou maciçamente na oposição e deu instrumentos para que, se de fato essa promessa se cumprir, tenhamos, em tese, aparentemente, processos ou tentativa de abertura de processos contra ministros do Supremo. Processo de impeachment mesmo, né? De afastamento de ministros do Supremo, porque cabe ao Senado tocar essas pautas. Então, essa parte da história já está dada. Agora, a pergunta que o Brasil vai ter que responder no dia 25, entre outras coisas, é se vai permitir que o presidente eleito seja alinhado a essa proposta. E essa é uma decisão soberana, claramente soberana. Se o povo brasileiro achar que deve conceder a Flávio Bolsonaro essa oportunidade para que ele tenha tudo na mão dele, porque é isso mesmo, aqui não é ilação, não é uma análise, não. Aqui é contagem de votos, aqui é matemática pura. A oposição, o PL em particular, tem a maioria do Senado para o ano que vem, para os próximos 4 anos, pelo menos. E tem a maioria do Congresso, da Câmara dos Deputados também, pelos próximos 4 anos. Então a pergunta é o seguinte: o eleitor brasileiro acha que é adequado dar ao presidente da República, que também é alinhado a esses parlamentares, essa chance dele ter praticamente os dois poderes na mão, o executivo e o legislativo, e com a possibilidade de indicar pelo menos 4 ministros do Supremo? Então, é esse o tamanho que terá Flávio Bolsonaro se for eleito. E é lícito que a população brasileira decida: sim, eu quero. Eu acho que é adequado que o presidente seja alinhado com os senadores, com os deputados, e possa fazer um número expressivo de ministros do Supremo e decida, com esse grupo todo, em conjunto, pensando da mesma forma, o rumo do país. É uma decisão. Ou não, eu acho que é mais adequado ter um presidente que possa se posicionar até de forma contrária a algumas tendências do Congresso para que a gente tenha um equilíbrio do país. É uma outra forma de pensar. E é isso que está em discussão daqui até o dia 25 de outubro. E aí, para a gente decidir, não há mágica, não há bala de prata. É você saber o que fez cada candidato e o que ele pretende fazer. E mais do que o que ele pretende fazer, como ele pretende fazer. Tem algumas perguntas que precisam ser respondidas. E tem que ser para já, tempo até o dia 25. Tem que responder. Que é o assunto relevante do ano, talvez. Do ano. Quem é a favor do fim da escala 6x1 e quem é contra o fim da escala 6x1? E aí você decide: ah, não, eu prefiro que o meu candidato a presidente seja contra o fim da escala 6x1, que ela termine e que o trabalhador assim tenha 2 dias de folga ao invés de um. Ah, não, eu prefiro que o meu candidato a presidente mantenha o jeito que está. Eu acho que tem que trabalhar 5 dias, 6 dias e folgar só um dia. Ok também. Agora, não pode não responder. Não pode é não responder, e a gente vai falar muito sobre isso ao longo do programa de hoje, tá bom? Olha só, assunto que moveu o final de semana todinho, o tal do canal.

de WhatsApp Exército do Lula, que saiu do ar, depois voltou para o ar, enfim, está um pega para capar em mais uma dividida de bola dentro da justiça eleitoral aqui do Brasil. Não se tem ainda a data prevista, a data certa, mas haverá uma sessão plenária do TSE nos próximos dias para analisar de uma vez por todas as reclamações que estão sendo feitas pela campanha de Flávio Bolsonaro contra o tal do canal de WhatsApp Exército do Lula. Ontem foi um dia de idas e vindas. Logo pela manhã, ontem pela manhã, o ministro Cássio Nunes Marques, do TSE, presidente do TSE, deu um parecer a favor de Flávio, mais um parecer a favor de Flávio Bolsonaro, tirando o canal do ar. Mas na sequência, veio o corregedor-geral da Justiça Eleitoral, o ministro Ricardo Vilas Boas Cueva, e suspendeu a ordem dada por Nunes Marques e reabilitou o canal, que voltou a funcionar. Vamos falar sobre isso aqui. É um canal com mais de 3 milhões de inscritos, um canal que foi proposto pelo deputado Janones e que está causando muita discussão, porque, segundo Flávio Bolsonaro, tem disseminado desinformação. E aí, ontem, a partir desse pedido feito ao Nunes Marques, ele decidiu que ia tirar do ar, tirou, e depois o corregedor do TSE voltou atrás, dizendo que não tem provas, que precisa de uma análise e tal, enfim. O que tem de relevante nisso é o seguinte: mais uma vez, a Suprema Corte, dessa vez aqui da Corte Eleitoral, bateu cabeça. Isso é muito ruim. Isso é muito ruim. O que aconteceu aqui foi que Flávio Bolsonaro, a defesa dele, cortou caminho, ao invés de mandar para o relator, que seria o caminho natural, quis ir direto no Cássio Nunes Marques, que é um ministro que tem demonstrado em suas decisões ter muita simpatia pela campanha de Flávio Bolsonaro. Isso são os números que mostram, né? Até agora não houve nenhuma medida proposta por Flávio Bolsonaro, pela defesa dele, que tenha sido rejeitada por Cássio Nunes. São decisões monocráticas, como se diz, então é a cabeça do ministro que decide. Agora, o rito tem que ser cumprido. Vamos falar sobre isso, porque que a campanha de Flávio resolveu cortar caminho e levar direto para Cássio Nunes Marques. Fato é que, nesse momento, às 8h11, o canal Exército do Lula está funcionando e vai ser motivo de discussão nos próximos dias pelo plenário do TSE. Agora são 8h11, falando de campanha eleitoral ainda, a Meta, que controla o Facebook, o Instagram e o WhatsApp, tem 48 horas para prestar esclarecimento sobre as acusações de promover seletividade algorítmica. Olha só, conhece essa expressão, Karina? Seletividade algorítmica, que é mais ou menos você restringir, colocar alguns obstáculos para a distribuição de conteúdos. Então, por essa denúncia feita pela campanha do presidente Lula, a Meta, que só manda no Facebook, no Instagram e no WhatsApp, estaria utilizando seus mecanismos, os algoritmos, para dificultar a disseminação, a propagação de mensagens pró-campanha do presidente Lula. Mais um tema envolvendo essa campanha que se dá nas redes sociais, nas ruas, mas também nas redes. E, por decisão do TSE, a Meta tem 48 horas para responder o que está acontecendo, se é que está acontecendo alguma coisa com esses algoritmos que estariam prejudicando, por essa denúncia, a campanha do presidente Lula. O presidente Lula, que ontem superlotou a Paulista, hein? Foi uma manifestação gigantesca, poucas vezes vista. Eu não sei se saiu alguma contagem oficial aí. Normalmente a PM faz uma contagem, que sempre merece críticas de lado a lado. Tem um grupo de professores da USP que faz uma contagem aparentemente mais científica. Eu não vi, até agora há pouco não vi. Se você vir alguma coisa, manda mensagem pra gente aqui. Pode mandar. O nosso zap é 11 974 69 0138. 11 974 69 0138. Eu não vi contagem. Eles têm aquele método, né, com o drone. O drone vai, sobrevoa tudo, faz uma imagem do manifestação e aí, com inteligência artificial, faz a contagem das cabecinhas lá e tal, e enfim, chega um

0: Andrezé!
1: Fala!
0: Sabe qual a brincadeira que eu mais gosto?
1: É claro que não!
2: Aquela brincadeira!
3: É com a indicação dessa molejão! Molejão! Hoje é dia da criança, hein? Dia das crianças! Dia das crianças! E algumas frases pra. Ah, viu, Karina? Pra gente pensar. Tem frases que são de autores desconhecidos. Eu sempre desconfio, eu nunca sei onde isso surge. Mas são frases. É, pra ser criança, um joelho ralado, a mais rápido, são partir. Olha só, provei com os meus filhos. Ser criança é ter o dia mais feliz da vida todos os dias. Crescer é inevitável, deixar de ser criança, jamais. Frases que não são de autores desconhecidos, pelo contrário, autoríssimos, renomados. Carlos Drummond de Andrade. Sabe o que ele disse? Ele disse, brincar com crianças não é perder tempo, é ganhá-lo.

0: que enfim, chora pra beijar, hein? Perou, vamos assar.
1: Olha lá, ó, que frase legal essa. Não, essa eu vou deixar pro final, que é a mais legal. Tem a do Albert Einstein aqui, ó. Tem que respeitar, hein, do Albert Einstein. Brincar é a mais alta forma de pesquisa. Só. Essa é a melhor de todas, na minha opinião, lógico, né? Paramos de brincar porque envelhecemos. Nós envelhecemos porque paramos de brincar.

0: É isso aí, Dia das Crianças! Legal, né? Que dia legal, dia 12 de outubro. Vamos colocar quem entende da história aqui, da conversa, nessa nossa programação. Estou recebendo aqui com muito Pela Freixo de Faria, que é psicóloga, especialista em educação infantil, autora do livro Família, um lugar seguro. Daniela, obrigado por ter atendido nosso convite. Bom dia para você, Daniela.
1: Bom dia, Agostinho. Bom dia a todos. Um prazer estar nesse dia aqui com vocês.
0: Prazer é nosso. Daniela, eu estava pensando como é que eu começaria essa nossa conversa hoje. Que a gente estava pensando, quando eu mandei mensagem para a Daniela, a proposta foi falar de criança e tal, e falar... quando é que o ser humano começa a desenvolver essa atividade lúdica que a gente chama de brincar?
1: Ah, isso começa desde sempre, né? Desde dessa primeira interação, né? A hora que uma mãe amamenta o filho, já existe um primeiro contato físico, emocional, de olhar. Depois, aos 6 meses, mais ou menos, esse bebê senta, né? Essa pequena criança se senta e já começa a olhar o mundo e se interessar e ter muita curiosidade e tudo isso. Aí ela começa a engatinhar, ir atrás de todas as coisas que quer experimentar e tocar.

0: E isso vai crescendo vai se tornando cada vez mais complexo, mais direcionado, mais curioso. E aí a gente vai entrando primeiro nessa grande descoberta, né? Vendo curiosidade, desenvolvimento cognitivo, emocional. E depois vão entrando as outras pessoas. Então, as crianças pequenas, 2 aninhos, 3 aninhos, ainda estão muito autocentradas. Mas elas vão exatamente no brincar encontrando outras crianças. E aí, a partir de 5, 6 anos, é muito lindo, né? Não é mais encontrar o Agostinho no tanque de areia. Eu começo a querer brincar com o Agostinho de qualquer coisa. Então, é um caminho de encontro com si mesmo e de experimentação do próprio corpo, de descobertas, mas também é um caminho muito potente de encontro com o outro.
1: Ô, Daniela, sem querer exagerar aqui, né, forçar o argumento, mas assim, pai e mãe têm a impressão que a gente começa a brincar com a criança na barriga da mamãe ainda. Eu
0: Exato.
1: tenho a impressão. A gente fazia, sabe o quê? Bom, muita gente faz, né, mas como eu fiz, eu vou contar o meu relato aqui. Quando minha mulher ficou grávida pela primeira vez, a gente fez isso, depois com meu filho, a mesma coisa. A gente colocava na barriga dela um fone de ouvido para eles ouvirem
0: Sim.
1: música. Eu lembro que a gente colocava Beatles para bebês. Beatles
0: Que
1: para bebês.
0: legal.
1: É. E depois começou a colocar música popular brasileira. E assim, aí aquelas loucuras da gente. Eu não sei se é verdade ou não. Mas eles adoram Beatles, que vai se falar, mas Beatles todo mundo gosta. Não, é verdade. É verdade. Mas assim, quando eram pequenos, eles reagiam como algo já familiar deles.
0: Sim. Eu fiz isso também com as minhas filhas. A minha filha mais velha ama cantar, a minha menor ama música clássica, jazz. E essa interação, né, de escutar a voz, hoje existe, né, muito recurso para que a gente possa ver que essa vida é intrauterina, é vida e tem interação, a voz do pai, a voz da mãe. É muito lindo de ver todo esse processo, né, do ser humano se tornando humano. Desde dentro da nossa barriga, por isso que a gestação é tão importante, esse processo todo de amor, de encontro, de desenvolvimento, de dar espaço. Tem muita coisa acontecendo, né?
1: Isso. Não, e lógico que a mãe é a atração principal, né? Quando o nenê nasce, é a mãe só o mundo. Parece ser só a mãe mesmo, e é natural que seja assim mesmo. E depois ele vai descobrindo que tem mais coisas em volta, né? Para ele
0: Sim.
1: brincar, para ele. Eu vi esses dias um depoimento tocante, coisa mais linda do mundo. Não sei se você chegou a ver, Daniela. Foi uma entrevista. Que acho que foi no programa da Tata Werneck, eu acho que foi, do Matheus Nachtergaele, fantástico ator, e ele estava contando, ele perdeu, para quem não sabe, ele perdeu a mãe com 3 meses de idade, 3 meses de
0: Nossa.
1: idade, muito, muito pequenininho mesmo, né, 3 meses, e ele conta que depois de um tempo, olha que história fantástica, se puder depois procura, porque vale muito a pena. Ele descobriu um diário da mãe dele. E disse que a mãe dele escrevia com muitos detalhes o que o bebê foi fazendo cada dia. Diz que ela relatava nos mínimos detalhes. E aí ele conta que quando a mãe dele morreu, é tocante mesmo isso. Ele conta
0: Não.
1: que a última a última O último trecho que ela tem antes de foi dizendo 3 meses quando ele fala, hoje vez o bebê brincou com o sininho do berço e aí com a poesia dele com a sensibilidade dele ele fala assim, eu acho que ela esperou isso, eu percebi que havia outras coisas além dela para ela me deixar. É tocante isso, é lindo demais, é maravilhoso, mas tem isso mesmo, né, Daniela? O bebê vai percebendo aos pouquinhos que existe além da mãe outras coisinhas em volta dele, né? Para ele brincar também.
0: Sim, por isso que história linda, por isso que é tão importante a gente cuidar do estímulo e a gente ter dentro desses espaços de encontro, né, as outras pessoas, a própria mãe, a gente ter esses momentos, né, porque tem tanta coisa acontecendo, então a hora que você conta desse relato tão emocionante, a gente sabe, na verdade, é importante parar para pensar nisso, que a morte, né, a provável e a presença da morte faz com que a gente olhe para a vida através desse nível e nesse nível de detalhe. o dia de hoje, essa conversa de hoje, estarmos com os nossos filhos hoje, a hora que a gente coloca a perspectiva de que somos finitos, a gente passa a olhar a beleza e o detalhe da vida. Então, tem muita coisa acontecendo no primeiro ano, os primeiros 2 anos de vida, maior cognitivo, motor, emocional, tudo está acontecendo. E não para, né? Nós vamos aprender para o resto da vida, nós vamos nos desenvolver para o resto da vida. Essa frase, né, de envelhece quem para de brincar. O lúdico faz parte do nosso aprendizado, da experimentação, né? Desde uma comida nova. A infância nos ensina e as crianças nos ensinam a esse olhar curioso, aberto, né? Sem preconceitos, tendo esse espaço de abertura para conhecer o novo, para se relacionar, para interagir. Então, assim, é muito bonito quando a gente para. Às vezes parece só mais uma segunda-feira, né? E a gente tem a oportunidade de, no Dia das Crianças, olharmos as crianças que temos em casa, em qualquer idade, e entender que esse dia de hoje ele é precioso. E tem muita coisa acontecendo no desenvolvimento, dentro do coração, das interações, dos aprendizados, tudo isso é riquíssimo.
1: Estamos conversando aqui na Rádio Nacional com a Daniela Freixo de Faria, que é psicóloga infantil, que está conversando com a gente um pouco sobre o brincar, a importância do brincar, para as crianças e para os adultos também. Estamos falando isso, lógico, porque hoje é Dia das Crianças. E aí, Daniela, só consegue identificar como é importante essa fase de brincar? Quer dizer, todo mundo sabe que é importante, mas cansa brincar. A criança exige demais de você. Você chegou depois de um dia extenuado e a criança tá pilhadaça. Ela tá ligada nos 220. E aí você fala, não, não, só hoje não, só hoje não. E aí só percebe, e é natural que seja isso também, ninguém quer condenar ninguém aqui. Mas quando a gente chega numa fase mais adulta, em que seus filhos não são mais crianças e dispensam a sua presença, inclusive, que é a fase
0: Sim.
1: que eu estou vivendo, você percebe, puxa, eu podia ter brincado aquele dia lá que eu fui dormir com peso na consciência porque não brinquei com meu filho, está fazendo falta hoje. Mas acho que isso é um aprendizado mesmo, e a gente, às vezes, não tem a noção exata do que está acontecendo na hora que está acontecendo, né, Daniela? Acho que você deve ter ouvido nas suas consultas, no pessoal que te procura, relatos parecidos com esse, né?
0: Você sabe, Agostinho, que você falando, eu me lembro do meu pai chegando em casa, sempre muito cansado, mas ele chegava, a gente morava num sobrado, e ele chegava assobiando. E eu e minha irmã, a gente ia para a ponta da escada de casa. E ele fazia um exercício muito bonito de deixar os problemas no capacho da casa. Ele raspava o pé e ele falava que ele fazia esse exercício de deixar os desafios do trabalho ou qualquer problema que tinha acontecido para fora. Ele entrava e eram 20 minutos, 15 minutos. Tinha pega-pega, imobilizava e fazia cosquinha, colocava a gente às vezes sentada em cima da prateleira e falava: agora eu vou tomar banho. Mas eu aprendi muito a brincar, a ter essa leveza, sabe? Um pega-pega para tomar banho, mesmo dentro da rotina, faz um jantar diferente, surpreenda. E às vezes hoje, né, se a gente for pensar com os nossos trabalhos online, o trabalho 24 horas no celular, a gente tem um desafio muito grande de perceber o que realmente é importante. Às vezes a gente vai correr atrás de tanta coisa para os filhos, né? As finanças, a escola, o fazer coisas para eles, e nada disso substitui o estar com. E eles crescem, crescem muito rápido. Eu também tenho filhas grandes hoje, de quase 22 e 18 anos. E eu olho, às vezes, crianças pequenas, né, nas consultas, ou mesmo passeando por aí, e falo: gente, aproveita, passa muito rápido. Óbvio que são mudanças de fase, e a gente, assim, tendo essa conexão, esse vínculo com os nossos filhos, é possível continuar brincando sempre, brincadeiras diferentes, estímulos que se transformam, mas esse vínculo, ele é base sustentadora para todos os momentos da vida, né? Tanto do brincar quanto os estímulos, né? Eu adoro, por exemplo, jogos de tabuleiro até hoje, a gente deixa perto da mesa do jantar. Então, jogar depois do jantar uma partida de algum jogo que essa criança gosta, ali abre espaço para conversa, esse momento da hora de dormir também, que eles normalmente abrem muito o coração, até para que a gente não saia de perto, não saia do quarto quando são menores. Então, assim, se a gente tiver olhos para ver, obviamente, jamais mais pela estrutura da culpa, porque você tem que estar, sei lá quantos minutos, qualidade, porque senão precisa seu filho, não é? Pelo espaço da gente vida, desse estar junto, se tornar mesmo um lugar seguro para que eles possam compartilhar conosco os acertos e erros, e isso vai fazer com que esse vínculo nos possibilite permanecer juntos ao longo da vida. Então, o brincar é uma porta de entrada muito importante, mas a gente precisa estar lá de coração. E às vezes um dia exaustivo, descanse nesse dia ou reveja, né, a intensidade das coisas, organize-se, descansa, toma o seu banho, volta. Às vezes é uma partida de jogo de tabuleiro, estar disponível de verdade, não porque a gente precisa ser o pai ou a mãe perfeitos que temos nesse dia a dia, né?
1: É isso. Estamos conversando com a Daniela Freixo de Faria, que é psicóloga infantil nesse Dia das Crianças. E olha, a gente tem contra nós. Primeiro é o seguinte, hein? Não tem regra para ser pai, né? É uma crueldade, porque você se vê na condição de pai, por mais que você se prepare, são emoções novas a cada dia. Então tá todo mundo meio que desculpado, tá certo? Então sem culpas aí. E a gente tem alguns adversários que foram surgindo que eu não tive quando fui pai, que são essas telas, né? Essas telas que são muito atraentes, elas são muito atraentes mesmo, né? E dá uma tentação, de novo, na minha fase de pai recente, não havia essa profusão toda de celular, tablet, não havia tudo isso, não. A gente brincava mais com coisas de tabuleiro mesmo, fazer coisas com a mão e tal. Mas confesso que hoje vejo pais mais jovens que é uma tentação desgraçada se entregar um tablet e a criança fica lá, desliga ela fica lá. Você esquece da criança lá. Ela vai passando e as molecadinhas já vai com o dedinho assim subindo e tal, tal. Qual que é o perigo, Daniela? É óbvio que deve ter um espaço para tela também e tal, mas qual é o perigo da gente se deixar levar? É por essa coisa que parece que alivia tanto, né? Descomprime tanto que é deixar a tela na mão da criança, ainda mais de crianças bem novinhas, Daniela.
0: Então, a gente tem um desafio grande com relação a esse assunto, porque, inclusive, né, pensando no próprio brincar, a tela, ela acaba transformando a criança, e gerando uma preguiça criativa. Porque aquele armário de brinquedo, montar a pista de carrinho, toda essa estrutura do brincar que dá trabalho para a criança, do que eu vou brincar, com quem eu vou brincar, que história eu vou criar, a tela, ela traz tudo pronto ao toque de um botão. Então, o que que a gente tem hoje de recomendação, né? A gente precisa cuidar, obviamente, até as crianças até 5 anos, as pessoas falam sem tela é uma coisa impossível. Você fala, Dani, não é viável isso. A gente precisa estar dentro de uma realidade da vida concreta e normal, com todos os desafios que a gente vive. Mas então, eu gosto muito que a gente cuide do tipo de estímulo e que telas grandes, exemplo, você assistir, eu lembro que eu colocava muito isso, existe no YouTube, Baby Einstein, uma série, por exemplo, para crianças pequenas que são lentas, estímulos lentos, cores suaves. Hoje a gente tem conteúdo que está colocado para a primeira infância e conteúdos muito inadequados por conta da velocidade, do ritmo de mudança de imagem, mudança de cor, estímulos sonoros muito, muito rápidos. Então, os adultos, nós precisamos ter esse discernimento para perceber exatamente a diferença de estímulo. Quanto maior a tela, ou seja, uma televisão, por exemplo, menor a interação. Quanto menor a interação, maior eu estou treinando esperar terminar, como é o programa do jeito que eu quero. Então, as crianças precisam de um tempo, você tem um outro desenho que também, uma backyard cardigans, são vizinhos que se encontram no jardim e eles, no mundo da imaginação, se transformam em piratas. Então a gente tem que ter, hoje em dia, infelizmente, uma curadoria muito, porque mesmo que esteja abaixo de idade, é coisa inadequada para as crianças em termos de velocidade e até de conteúdo. Obviamente, se você for dar um tablet para uma criança de 4 anos, você vai exatamente fazer essa curadoria e usar de estruturas inteligentes que vão capacidade de cognir e tudo mais. Qual que é o perigo? Quando a gente usa isso como babá, como eu coloco e eu coloco livremente, ou eu não faço, ou não tenho esse cuidado, é contar imediato muito. Muito grande na tela, eu estou completamente entretido, com o toque de um botão, eu apago o desenho sem precisar apagar com a borracha. A gente vai gerando uma imanência nessa centralidade, nesse bem-estar imediato, mundo do desejo. E eu começo a só conseguir comer com a tela, só consigo a tela. E esse é o importante que a gente precisa ter atenção. Então, crianças maiores, a curadoria, que tipo de estímulo, tudo foi feito para nos prender dentro da tela, inclusive nós adultos. Então, se a gente se vê, se está preso por onde, né? É aquela máxima, né? Se a gente não está pagando, a gente quer o produto. Então, a gente precisa ter muita atenção no tempo de tela, mas principalmente no tipo com crianças maiores, sempre se vai haver alguma tela depois das obrigações, não usar das telas como tá de castigo, vai usar de você, porque no fim a gente está dando mais valor, e deixar esse espaço com tempo controlado e muito atrelado à lógica da consequência, de você fez esporte, tomou sol na saudável. Você quer ter esse momento? Gostoso, depois que tudo isso aconteceu. É muito trabalhoso, é verdade. Muitas vezes a gente vai usar, e eu não sou de recursos que derrubam a internet ou derrubam o tempo de tela, mas temos um trabalho importante, ajudá-los a gerar tudo isso, a compreender o que vem depois, a compreender a lógica dessa estrutura toda de responsabilidade, autonomia e liberdade. E aí a gente está falando também de formação moral, de formação de bons valores, bem o que não me faz. A gente tem hoje muitas crianças por volta de 11, 12 anos vendo muito conteúdo inadequado, em termos de coisa de terror, que não dorme. Então, o desconforto no corpo, ele é um grande aviso disso daqui, eu preciso sair daqui agora, não está me fazendo formar capaz de perceber perigos de se tirar adequados ou de uma inadequada, ou um desenho inadequado, e tudo isso precisa da nossa presença, né? Dessa vida próxima, da gente olhar, estar perto do que eles estão fazendo, o que estão vendo, senta junto, assiste, joga, esteja dentro desse universo, para que a gente possa de dentro conhecer e posicionar quando necessário.
1: É isso. E agora tem momentos que a gente não está perto, né, Daniela? Eu lembro que os meus eram pequenininhos e a gente não gostava da Xuxa. Tenho que confessar a você, a gente evitava a Xuxa. E
0: Sim.
1: eles não assistiam Xuxa. Não assistiam Xuxa em casa. E a gente foi num hotel, fazenda, sei lá o quê. E a gente deixou
0: E
1: na
0: lá
1: brin...
0: estava.
1: Não, a gente colocou na brinquedoteca. Super bonitinha,
0: Sim.
1: colorida, com as tiazinhas e tal. Botaram o DVD na época, aí, Ricardo Garcia. DVD da Xuxa, todas as músicas da Xuxa. Magicamente, sabiam todas as músicas da Xuxa. Então, eu não sei, isso é uma coisa paranormal que eu nunca expliquei, como é que ele nunca consegui explicar. Mas eles souberam de alguma forma. Agora tem isso, né, Daniela? A gente tenta fazer o melhor quando eles estão com a gente, mas não estarão em alguns momentos. A
0: Sim.
1: molecada vai para a escolinha agora, sei lá, jardim, nem sei como é que chama, muito cedo. E é lógico que você também tenta conter, isso é legal, mas sempre meio com emoção, né, Daniela?
0: É como e obviamente os nossos filhos terão outras referências. Esse livro, ele tem um objetivo muito importante, que é fazer da nossa casa um lugar seguro e mesmo os nossos filhos crescendo, nós nos mantermos próximos, para que a nossa voz seja uma voz forte, não no sentido de que ela precisa vir com força, mas uma voz confiável, uma voz que é ali que eu vou buscar direcionamento. Porque sim, muitas vozes passam a existir, né? A voz dos amigos, dos professores, a voz da própria cultura. Então, esse discernimento, ele é algo que precisa ser desenvolvido. Vai desenvolver discernimento dando bronca, brinco, descendo a ladeira. Você não pode. A gente precisa, eu brinco que são jogar sementes para que eu gere reflexão. E, obviamente, né, com coisas graves, a resposta é não, consequência, isso aqui a gente não aceita e tudo mais. Mas quando são menores, a gente precisa ir tendo esse discernimento para que eles pensem, né? E por isso é tão importante que os adultos estejam sustentados e direcionados, e que a gente tenha muita clareza de quais são os princípios e valores que nos norteiam. Porque nós precisamos, primeiro, nós adultos, obedecermos esses princípios e valores para chamar os nossos filhos a obedecer também. Porque normalmente, se em casa a gente, por exemplo, é contra a mentira, mas a gente mente, a gente vai gerando um senso de hipocrisia, que uma hora a nossa voz ela vai ficando falha, é fraca. Porque eu começo a dizer, bom, mas não é justo, eu crio um senso de injustiça e tudo mais. Então, a nossa voz forte, com proximidade, com amor, com acolhimento, entendendo que os nossos filhos estão aprendendo, que eles vão acertar e errar, que às vezes vai aparecer um DVD inadequado, que a gente precisa segurar a nossa primeira resposta para fazer desses momentos processo de aprendizado. A gente vai viver sim com muitos calafrios, às vezes toma susto, vem um negócio que você não está esperando, como isso que você relatou, a gente estava cuidando, mas é uma oportunidade. Se a gente olha pela oportunidade de botar na estrada de novo, por que não? O que que a gente não concorda? Olha como é que a gente pensa, o que que você acha, o que que você gosta, olha como a gente enxerga tudo isso, por que que a gente não escuta aqui em casa? A gente vai criando essa capacidade de discernir o que é muito importante para eles cada vez maiores, mas no mundo, não serem do mundo, né? Levados por todas as ondas, e sim terem capacidade de, sustentados em bons valores, de se posicionar, de saber as diferenças, de poder estar firme no que acreditam, ao invés de qualquer onda leva para pertencer, para ser amado. Já são amados, então essa estrutura. A gente faz isso dentro de casa, sem dúvida nenhuma.
1: Estamos conversando aqui no Alô, Alô Brasil, da Rádio Nacional, com a Faria, que é psicóloga, especialista em educação infantil, autora do livro Família, um Lugar Seguro. Daniela, eu citei no começo da nossa conversa aqui esse relato do Matheus Nachtergaele. Foi uma entrevista mesmo para a Tata Werneck, em que ele fala da perda da mãe dele com 3 meses de idade. E é um relato tão tocante. O Ricardo Garcia é um monstro, nosso operador aqui. Ele encontrou esse relato. Acho que vale a pena a gente ouvir, porque
0: Uau, sim.
1: é tocante mesmo, e acho que tem tudo a ver com o nosso papo. Vamos ouvir então o Matheus Nachtergaele nessa entrevista fantástica que eu recomendo a todos. Ele concedeu a Tata Werneck. Vamos ouvir um trechinho.
2: Uma vez meu psiquiatra falou: sabe qual é o problema? Tua mãe te olhou nos olhos. Olha que lindo. Você tem jeito de bebê que olhou nos olhos da mãe.
0: Ah, que
2: Porque isso,
0: lindo.
2: nem toda mãe olha profundamente nos olhos do filho. Mas as pessoas que são olhadas profundamente pela mãe têm uma marca, segundo ele, de sentimento e de amor por essa pessoa. E como essa pessoa foi perdida, ficou em mim uma mágoa. Acho que em algum momento aquilo que eu amava não estava mais diante dos meus olhos, entendeu? Eu acho que ser filho da Cecília, poetisa e que partiu tão cedo da maneira como foi e tudo, é triste, mas também é muito construtor do que eu sou. Você sabe que a minha mãe escreveu um diário de bebê, bem obsessivo, aqueles diários que no início assim era de hora em hora. Mateus acordou um pouco chorando, mamou, dormiu 3 horas, acordou, fez cocô, o cocô um pouco mole, dei umas gotinhas, era muito minucioso. Ela só ficou comigo durante 3 meses. Em 3 meses é quando um bebê começa a ver o mundo fora dele com a mãe. Ele é coisa só. quanto menos que ela esperou eu sacar que tinham outras coisas para partir. Porque a última coisa que ela escreveu no diário, antes de morrer, foi: hoje pela primeira vez, aí ela já não me chamava de Mateus, o bebê brincou com o sininho do berço. Eu acho que isso quer dizer assim, ele se interessou por alguma outra coisa que não era eu.
1: É incrível. É, só para situar.

0: Ah,
1: Muito.
0: o Matheus Nachtergaele, ele é filho da poetisa Maria Cecília Nachtergaele, que morreu, ela cometeu suicídio quando ele tinha 3 meses.
1: Uau.
0: Incrível, né?
1: É, e é isso. Eu acho que nós precisamos desse espaço de amor, de aceitação, de acolhimento, de valor, todos nós. E podemos ou sermos chamados a ser esse espaço na vida de alguém é algo muito extraordinário. Outro dia, eu olhando para minhas filhas enormes, já eu olhava e falava: que privilégio fazer parte da vida de alguém, né? Que privilégio podemos hoje acordar nesse dia, né? Que a gente para para pensar, mas que privilégio fazer parte uns das vi da vida do outro, né? A gente poder olhar crescer, olhar se formar, forjar um coração, é um privilégio. A gente está aqui para acompanhar. Então, às vezes entra tanto ruído, né, da própria desobediência, da própria rebeldia. Que privilégio poder participar e viver a cada dia a oportunidade de formar, forjar alguém que, sim, olha para o sininho do berço e é assim que tem que ser mesmo, porque vai construir a própria vida, vai fazer, se Deus quiser, a sua própria família, participar da vida de outras pessoas, fazer a diferença na nossa sociedade. Cada um de nós pode servir, né, de um jeito que ninguém mais serve. E que privilégio podemos ser família e aprender a afiar esse ferro, que às vezes é tão desafiador, mas esse espaço de amor, de misericórdia, de perdão, de aprendizado, de sustentação, de colo, é um privilégio podermos viver isso de verdade.
0: É mesmo, e tem uma coisa que é muito generosa, que eu acho que é bom a gente ter na cabeça, pelo menos a experiência que eu tenho indica isso, que erros acontecem, e às vezes você vai dormir achando que você estragou tudo que você fez. Você fala assim, não, hoje eu destruí tudo que eu construí nos últimos anos. Fui mal, falei errado, fiz tudo errado. Só que no dia seguinte começa de novo, e depois tem um outro dia, e tem um outro dia. E lógico que você tem que também errar mais ou menos, né? Não vai fazer uma bobagem enorme, né? Estamos falando de pequenas bobagens aceitáveis que todos nós cometemos ao longo da vida, também com os filhos. E aí quando chega nessa fase, assim, os meus são, a minha filha tem, a Lucília tem 26 anos e o Francisco 25. E aí é muito legal,
1: Muito
0: Daniela,
1: legal.
0: quando você percebe assim que eles discordam de você com argumentos, você fala, meu Deus, aí você nem está ouvindo o que ele está falando mais, você está pensando, olha só, que virou esse ser. E aí, e você percebe, eu com a graça de Deus tenho percebido isso, que os valores mais essenciais a gente conseguiu.
1: Estão lá, que
0: Esses estão,
1: bênção.
0: esses estão. O respeito às coisas que são valiosas mesmo, isso estão lá. Aí valeu tudo, né, Daniela?
1: Eu queria trazer dois pontos, né? Primeiro, o Viktor Frankl, que hoje é a minha linha de base, ele diz que sempre vai haver o espaço do que nós vamos fazer com o que nos aconteceu, né? Ouvindo essa história do Matheus, é isso, o que ele fez com o que aconteceu, né? Sempre há esse espaço e nesse espaço reside liberdade. Então, dito isso, nós não temos esse poder de destruição total e absoluto. Sempre vai haver o espaço do que nós fizemos com a nossa própria história e o que os nossos filhos farão com a própria história. Agora, outro dia dizia na minha casa que eu sou a pessoa que mais erro. E minhas duas filhas e meu marido falaram para mim: não, não, mãe, você não é a pessoa que mais erra, você é a que mais pede perdão. E eu quero ser assim. Então, uma das coisas mais desafiadoras das nossas relações é que normalmente nós fazemos pequenas ou médias barbaridades, e a gente tem uma mania humana bem feia de justificar no outro as nossas atitudes, quando as nossas intenções, palavras e ações dizem onde estamos nós, né? Quem somos nós, de onde estamos agindo. Então, o perdão, ele é tão poderoso, porque perante uma criança, primeiro você diz que o certo é errado, esses valores primordiais, né? Se faltar respeito é errado, faltar respeito é errado.

0: para todo mundo. Então, a gente gera um senso de autoridade muito mais poderoso, muito mais potente do que essa incoerência ou esse senso de injustiça, porque ele é meu pai ou porque ela é minha mãe, ela pode fazer isso, mas eu não posso. Os dois pesos e duas medidas, né? E o perdão, ele dá uma notícia muito importante para a criança ou para o adolescente, que é: meus pais erram. E eu também erro enquanto criança e adolescente. E esse passa a ser um espaço onde o nosso erro pode ser acolhido e a gente pode aprender com ele para a próxima vez. Eu jamais vou me esquecer, minha filha que está para fazer 22 anos, com 15, me disse: mãe, hoje nós somos próximas. Eu quase caí dura e perguntei para ela: por que que você está falando isso? Ela falou: porque hoje eu posso falar para você dos meus acertos e erros, porque você me escuta do lugar de quem também erra. Então, acolha a primeira atitude é acolha o erro do seu filho e da sua filha e use esse erro para sedimentar a mudança de postura, para que isso não aconteça mais, né? Para que ele possa reparar, pedir perdão quando necessário e aprender para não cair mais nesse buraco. Mas entenda, é muito difícil para nós fazer isso, porque nós adultos temos um script. Se a gente pudesse, está muito no livro, a gente faria download para que eles consigam tudo sem passar por desconforto e dor. Mas é exatamente na nossa vida como seres humanos que tem desconforto e dor que nós veremos a possibilidade de nos tornarmos a cada possibilidade, a cada situação, a cada desafio que a gente passa. Se podermos voar nossos filhos vendo-os bater asa, mas poder olhar e falar: ó, eu tô aqui, bora aprender com mais essa, para que eles se tornem pessoas dignas, íntegras, que já têm valor, que possam, né, agir nesse mundo corretamente, é o que a gente tem para fazer. Então, esse caminho, ele também será recheado, né, dos nossos acertos e erros, mas o pedido de perdão, ele restaura e ele separa o que é nosso do que é deles e dá a eles a notícia de que eles também errarão pelo caminho e que nós somos um lugar seguro para acolher e para chamá-los a aprender com tudo o que acontece, né?
1: Daniela Freixo de Faria, psicóloga especialista em educação infantil, autora do livro Família, um Lugar Seguro. Daniela, onde é que as pessoas te encontram? As pessoas que ficaram interessadas, querem saber mais de você, do livro, como é que faz?
0: Então, tem muita coisa gratuita no canal do YouTube, é Daniela com dois L's, F de Faria, muito conteúdo lá. Eu estou no YouTube desde 2009, então tem muita coisa. E no Instagram, Daniela Freixo com dois L's. No link da bio tem acesso ao livro, acesso, tem mentoria, tem muita coisa acessível para que eu possa também continuar sendo, né, uma boa semente no coração das famílias. E meu trabalho primordialmente é ajudar, os adultos a serem essa boa semente na vida dos filhos. São esses os caminhos.
1: Tá certo. Daniela, foi uma alegria falar com você. Foi muito legal, de verdade mesmo. Muito bom. Obrigado aí pela entrevista. Vamos falar mais sobre esse
0: Vamos, eu que
1: assunto.
0: agradeço.
1: Valeu, brigadão.
0: Obrigada, bom dia para todos.
1: Valeu, tchau, tchau. Daniela Freixo de Faria, psicóloga especialista em educação infantil, autora do livro Família, um Lugar Seguro. Muito bacana, eu gostei. Você gostou, Karina? Gostou, Ricardo? Tá sensacional. Gostei demais também. E é muito bom ter filho. Tá certo? E com tudo isso é muito bom ter filho. É excelente ter filho, é essencial ter filho. E temos que povoar esse planeta com gente boa. Que gente ruim já tem aos montes. Vamos colocar gente do bem aqui para dar aquela compensada, pelo menos, dar aquela equilibrada, tá certo? Para dar uma equilibrada. É isso aí. Olha aí, manda mensagem para. Tá acabando já, meu Deus do céu. Vamos a Brasília. Às 8h54, Ana Caldas com a gente. Fala, Ana, bom dia.
2: Oi, bom dia, Agostinho, para você, para todos os nossos ouvintes. Olha só, vamos falar do tempo nesse feriado, né? O tempo vai prevalecer instável em todo o país. O sinal de Metermete emite alerta de perigo, amarelo de perigo, potencial para tempestades em vários, né? E em outras áreas do país que não tiveram previsão é de muito calor e tempo seco. O alerta laranja de perigo está valendo aí para parte mais Rio de Janeiro, São Paulo, Mato Grosso do Sul e todos os estados.

0: estados da região sul, viu? E o alerta de perigo potencial atinge áreas do sul do país, São Paulo, Rio de Janeiro, Minas Gerais, Mato Grosso do Sul, Mato Grosso, Goiás, Rondônia, Amazônia, Amazonas e Acre. E a massa de ar quente e seco vai sobre parte das regiões norte, nordeste e centro-oeste, além do norte da região sudeste. O IMET também tem divulgado, Agostinho, alertas para baixa umidade do ar, né, que 12% e vai existir o risco de incêndio e de problemas de saúde. Incêndio, justamente, né, por causa do fenômeno El Niño, uma onda de queima provocada, então, por esse fenômeno, levou à decretação de emergência pelo governo do estado do Amazonas em 36 municípios. Então, ajuda federal ao estado. São mais de 7.600 focos de queimada de primeiro até esse domingo, 90% a mais do que o ano passado. Manaus e o sul do estado são as regiões mais atingidas, segundo aí a página Painel do Clima. E ontem, Agostinho, os ministros João Paulo Capobianco, do Meio Ambiente, Mudança do Clima, e Valdez Góes, da Integração e Desenvolvimento Regional, sobrevoaram áreas atingidas por esses incêndios, né? O ministro Capobianco, inclusive, alertou que muitos dos incêndios são ser criminosos e não aquela prática de queimar pastagem. O governo confirmou ontem aeronaves e o reforço de brigadistas para combater ao fogo. Duas aeronaves da Força Aérea Brasileira chegaram nesse domingo a Manaus e o ministro da Integração defendeu que as autoridades de forma integrada. A baixa qualidade do ar, viu, Agostinho? Aulas presenciais e eventos ao ar livre estão suspensos. A ideia é a qualidade do ar está péssima, 3 vezes maior do que é recomendado pela Organização Mundial de Saúde. A qualidade do ar é registrada lá em Manaus. A gente continua então essa bem, Agostinho.
1: Ana Caldas falando com a gente, direto de Brasília, falando sobre a previsão do tempo neste feriado, dia 12 de outubro, dia de Nossa Senhora Aparecida, padroeira do Brasil, para ninguém se confunda, é a padroeira do Brasil, tá certo? Num governo que é laico, que tem que ser laico, tá certo? Respeitando as de todas as pessoas, as que não têm crença também são respeitáveis, tá certo? As coisas, para começar a conversa. Então, assim, lado laico, cada um professa a fé que tem ou que não tem, das coisas que são do Estado cuidar, que é saúde, educação, tá certo? É isso aí que cabe ao poder público, e a gente escolhe o poder público que a gente quer, dependendo do que a gente espera do país, e tá tudo certo também. A religiosidade é outra conversa. O que eu acredito, você não precisa acreditar, né? Eu não vou querer que a minha religião é a boazuda da história. É a que é melhor para todo mundo, que vai salvar a humanidade. Assim que funciona. Então não entra aí, que é um mau caminho. Então hoje é dia da padroeira do Brasil, Nossa Senhora Aparecida, e aí você tem dia de Iemanjá, você tem dia de um monte de coisa, dos santos todos, da religião de matriz africana, certo? Tem dia para todo mundo comemorar. E todo mundo merece respeito. É assim que tem que ser, sempre foi e será assim. Continuará sendo, porque o povo brasileiro é desse jeito, é pacífico e respeita as crenças das pessoas. Tem uma fatia que não é? Tem uma fatia que não é, mas é uma fatia minoritária que tem que se manter como minoritária. É assim que espera, respeitando a religiosidade de todo mundo. E hoje, dia das crianças. Então vamos ter. Eu ia dar notícia aqui, a notícia, porcaria nenhuma.

0: André Zé!
1: Fala, filho.
0: Sabe qual é a brincadeira que eu mais gosto?
1: É claro.
2: Aquela brincadeira de beijar.
3: Ele tá ali 25 anos e ele quer brincar de pique-esconde. Será que tem alguma chance? Minha filha de 26 anos. Brincar de cabra cega. De amarelinha. Vamos tentar. Acho que não vai dar, mas não tem problema. A gente vai brincando de outras formas e conversando e trocando ideia, que também é outra forma de você formar essas crianças que virarão pessoas adultas. E é muito legal, vou repetir o que eu disse aqui, é muito, muito legal mesmo. Você perceber que depois de tantos anos com tropeços e recomeços, você formou um serzinho, você ajudou a formar. Que formou também é uma pretensão desgraçada. Você deu uma pequena... não estragou, já é uma grande coisa. E formou um ser, ajudou a formar um ser que está por aí para melhorar a nossa vida. Tchau, pessoal. Valeu, hein? Foi ótimo estar aqui com vocês hoje. Vamos aproveitar o feriado agora. Amanhã, se Deus quiser, estamos de volta a partir das 8. Tchau, tchau.

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4: Ouvinte nacional, agora 9:03 em Brasília. Eu sou Milton Rocha e a partir de agora apresento para você o melhor da música brasileira na programação musical de Leila Sena e com o ritmo da notícia. Hoje começamos com Cássia Eller, Partido Alto.

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0: Logo depois, o corregedor geral eleitoral, ministro Vilas Boas Cueva, derrubou a decisão e impediu que o canal saísse do ar. Renato Ribeiro tem mais informações.
1: O corregedor-geral da Justiça Eleitoral, ministro Ricardo Cueva, derrubou neste domingo a decisão do presidente do Tribunal Superior Eleitoral, ministro Nunes Marques, que suspendeu o canal do WhatsApp Exército do Lula. A decisão final será discutida pelo plenário do TSE. Pela manhã, Nunes Marques havia determinado a suspensão do canal sob a alegação de que ele disseminava conteúdo falso. A decisão atendeu um pedido da campanha do candidato à presidência da República, Flávio Bolsonaro, do PL. O canal Exército do Lula conta com mais de 3 milhões e 400 mil seguidores. O canal é administrado pelo deputado federal André Janones. A decisão de Vilas.
2: O TSE acaba de revogar a decisão de Cássio Nunes Marques, mostrando que ninguém cala a voz quando ele se une, que nós não permitir censura no Brasil. Essa vitória é uma vitória da democracia.
1: Uma nova decisão, o envio de mensagens e de novos seguidores foram liberados no canal. Da Rádio Nacional Brasília.
0: Agora, 9 horas e 17 minutos, seguimos com o melhor da música brasileira. Márcia Castro, Mau Caminho.

0: Ouvimos Elia Duncan, de Antamar Assunção e Alice Ruiz, Vou Tirar Você do Dicionário. Antes, Alexandre Leão, de Manuque Almeida Lalado, Pop Zen. Abrindo o bloco, Márcia Castro, de Arnaldo Antunes e Alice Ruiz, Mau Caminho.
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0: A gente fala agora das queimadas no Amazonas. A capital Manaus continua coberta pela fumaça por causa dos incêndios e apresenta a pior qualidade de ar do país. Os detalhes agora com Ana Lúcia Caldas. Bom dia, Ana.
2: Oi, bom dia, Milton. Isso mesmo, viu? Por causa da baixa qualidade do ar, que está 3 vezes acima do recomendável pela OMS, as aulas presenciais e eventos ao ar livre na capital do Amazonas estão suspensos. Uma onda de queimadas, né, provocada pelo fenômeno El Niño, levou à decretação de emergência pelo governo do Amazonas em 36 municípios, o que permitiu ajuda federal ao estado. Segundo a página Painel do Clima, o estado acumula mais de 7.600 focos de queimadas de 1º de outubro até esse domingo, mais de 90% acima do registrado no mesmo período do ano passado. Os ministros Bianco, do Meio Ambiente e Mudança do Clima, e Valdez Góes, da Integração e Desenvolvimento Regional, sobrevoaram ontem as áreas atingidas pelos incêndios. O governo confirmou o envio de 11 aeronaves e o reforço de brigadistas para combater o fogo. 2 aeronaves da FAB chegaram neste domingo a Manaus. O ministro da Integração, Valdez Góes, defendeu que as autoridades atuem de forma íntoma.
0: Ok, Ana, muito obrigado pelas informações. Seguimos agora com o melhor da música brasileira, ouvindo Secos e Molhados, Amor.

0: Vemos aí Lenine, Dele, Braulio Tavares, Virou Areia. Antes, Paula Moreira em Baum, de Baden-Powell e Vinícius de Moraes, Berimbau. A primeira, Secos e Molhados, de João Ricardo e João Apolinário, Amor.
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0: O Nobel de Economia vai para dois economistas norte-americanos que estudam o consumo e a política monetária. Os detalhes agora com Gabriel Brum. Bom dia, Gabriel.
2: Bom dia, Milton. Bom dia a todos. O Prêmio Nobel de Economia deste ano foi dado aos economistas norte-americanos Robert Hall e Michael Woodford. O anúncio foi feito hoje pela Real Academia Sueca de Ciências, que é a responsável pela premiação. Os pesquisadores foram reconhecidos pelo trabalho sobre fundamentos microeconômicos para estabilização da economia. É o seguinte, de forma geral, a economia oscila entre momentos de expansão e recessão. E um mecanismo que se tornou padrão para lidar com isso foi elaborado por John Keynes. Na baixa econômica, os juros devem ser reduzidos e os gastos aumentados para estimular a atividade, e na alta face o contrário. Só que desde ainda nos anos 1970, esse modelo se mostrou bastante limitado. O que Robert Hall e Michael Woodford fizeram foi criar novos modelos para a estabilização econômica, olhando para a forma como as famílias e as empresas individuais decidem sobre poupança e também sobre preços de produtos. E é a partir dessas informações que governos do mundo todo hoje em dia passam a tomar decisões para lidar com recessões econômicas. Os dois economistas vão dividir um prêmio de 12 milhões de coroas suecas, aproximadamente 6 milhões de reais. Milton.
0: Ok, Gabriel Brum, muito obrigado pelas informações, um bom trabalho para você. Seguimos agora com Maria Bethânia, Purificar o Subaé.

0: Ouvimos Nando Reis e Dois Reis juntos em O Mundo é Bom, Sebastião, de Nando Reis. Antes, Mariana Aidar, de João Nogueira e Paulo César Pinheiro, Minha Missão. Abrindo o bloco, Maria Bethânia, de Caetano Veloso, Purificar o Subaé.
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0: Vamos saber como fica o tempo neste feriado de Nossa Senhora Aparecida, padroeira do Brasil. Ana Lúcia Caldas traz ao vivo as informações. Bom dia, Ana. Os romeiros que estão chegando no Santuário Nacional de Aparecida, no interior de São Paulo, são recebidos com sol ou chuva, Ana?
2: Olha, viu, isso é chuva para hoje, viu? Tem que ter capa de chuva e guarda-chuva, viu, Milton? É que o tempo permanece instável em todo o país até amanhã e o IMET emitiu um alerta laranja de perigo e amarelo de perigo potencial para vários estados. Onde não estiver esse alerta de tempestade, a previsão é de muito calor e tempo seco. O alerta laranja de perigo vale para parte de Minas Gerais, Rio de Janeiro, São Paulo, incluindo lá Aparecida, Mato Grosso do Sul e todos os estados da região sul. E o alerta amarelo de perigo potencial atinge áreas do sul do país, São Paulo, Rio de Janeiro, Minas Gerais, Mato Grosso do Sul, Mato Grosso, Goiás, Rondônia, Amazonas e Acre. Já essa massa de ar quente e seco atua sobre parte das regiões norte, nordeste, aqui no centro-oeste, além do norte da região sudeste. O IMET também tem divulgado, Milton, alertas para baixa umidade do ar, que pode chegar a 12% em vários locais, o que aumenta aí o risco de incêndios e de problemas à saúde. É você.
0: Ana, muito obrigado pelas informações, um bom feriado para você. O Ritmo da Notícia teve edição de Paula de Castro, reportagem Ana Lúcia Caldas, Gabriel Brum e Renato Ribeiro. Programação musical de Janira Goulart. Apresentação Milton Rocha. Operação Egberte Martins.

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Olá, muito bom dia! Que emoção iniciarmos hoje o nosso programa Alô Fronteira com a música Romaria com Daniel e Renato Teixeira. Não fiquem tristes que daqui a pouquinho a gente toca ela completíssima para você. É só para entrarmos nesse clima maravilhoso desta segunda-feira, dia 12 de outubro, feriado nacional, dia de Nossa Senhora Aparecida e também dia das crianças. Muito bom dia, tudo bem com vocês? Como foi o final de semana? Aqui começamos, né? Iniciamos a programação local da sua Rádio Nacional do Alto Solimões. Iniciamos aqui.

0: do seu programa Alô Fronteira pela frequência de 96.1 FM. Também estamos aí pela internet no aplicativo Rádio ZBC, na página radionacional.ebc.com.br. Eranacuema Nyomangue, bom dia, Tiandecuema, toda a população indígena, as famílias ribeirinhas que acompanham a Nacional, muito bom dia, gente, que alegria, que emoção estar com vocês em mais um dia aqui, mais uma semana. Falem aí, em voz alta, hein? Pensamento positivo. Para essa semana, desejamos e queremos o quê? Saúde, não é, gente? Alegria, coragem, sabedoria, né? Muitas e muitas bênçãos em nossas vidas. Não é isso que queremos? Por aqui sim e por aí também, eu tenho certeza. Aqui, na sua companhia, até às 10 horas, sua amiga Kátia Franco. Moisés Arévalo na mesa de som. Moisés, bom dia.
1: Bom dia!
0: Bom dia! E também, gente, na seleção musical de hoje, na coordenação da Rádio Nacional do Alto Solimões, estou no momento substituindo a Mislene, na gerência das Rádios Nacional está Bianca Petená e na gerência executiva, Carlos Sena. E você, que também faz aqui o nosso programa com o seu alô, o seu oi, o seu bom dia, com a sua participação. 8h07, então. Hoje é o dia de Nossa Senhora Aparecida, comemorado anualmente, não é? Em 12 de outubro. É feriado, é oficialmente um feriado nacional no Brasil, instituído pela Lei número 6.802, de 30 de junho de 1980. Daqui a pouquinho eu trago a história para você, um pouquinho da origem, da imagem de Nossa Senhora Aparecida, tá? Que foi encontrada por pescadores, tá certo, gente? Vamos, então, ouvir Romaria com Daniel e Renato Teixeira.

8h13, que lindo, né, gente? Que emoção a gente começar assim a nossa segunda-feira, o nosso programa trazendo Romaria, essa música linda, que é de Renato Teixeira, que cantou aí com Daniel, né? A música Romaria foi composta por ele, né, por Renato Teixeira em 1974, gente. Né, ficou eternizada na voz de Elis Regina em 1977. E vários outros cantores já gravaram, né, Moisés? Essa música, inclusive Daniel, tá, pessoal? E Renato Teixeira compôs a letra, segundo a história, né? Informações, né? Livros publicados, né? Várias informações também você pode estar aí buscando no podcast Renato Teixeira, que revela a história por trás, né, da música e a música Romaria. Nasceu essa música no desejo de o autor, né? Do desejo do autor de criar uma canção sofisticada que valorizasse a figura e a alma do caipira brasileiro, né? E sem imaginar que ela se tornaria aí um hino nacional de muita fé. Então, Renato Teixeira compôs a letra à mão, sentado no chão, em uma mesa baixa. Ele contando a história, né? Disse que guardou a melodia na memória porque não tinha um gravador na época ali para que gravasse, enfim. E o objetivo inicial era dar dignidade a um perfil mais moderno, a música caipira, integrando a MPB, combatendo o preconceito de que o gênero sofria na época. O símbolo da fé, gente, a letra retrata o que a jornada e as dores de um romeiro rumo ao santuário de Nossa Senhora Aparecida, eternizando o verso Sou caipira, pirapora. A canção, como eu disse, ganhou projeção nacional definitiva quando foi gravada por Elis Regina em 1977. Transformou-se aí em uma das canções mais regravadas e amadas do país. Que lindo, né? É muito linda realmente essa música, é emocionante. 8h15 em Tabatinga. É o seu programa Alô Fronteira. Quero aqui convidar você a participar do nosso programa. Como, Kátia? Pelo nosso WhatsApp, gente. Nosso zap é o 97 98407 1680.

terça-feira informação para você, para as crianças, uma entrevista que o Otto fez com Radamés Tavares, né, de como podemos ajudar, evitar, né, acidentes com crianças em casa. Criançada adora colocar o dedinho ali na tomada, no ventilador, né, gente? É, o que mais? Ficar mexendo ali nos botões do fogão, não é? Criançada gosta sempre desses riscos, né? A curiosidade é demais, vocês sabem. Então, nós temos aqui uma entrevista muito interessante também para os adultos responsáveis, pais das crianças, né? Para ajudá-las, né, e a evitar esses tipos de acidentes que são bem comuns, né? Ah, é difícil, a criançada nunca se machucou aqui em casa. Mas é melhor prevenir, viu? É melhor prevenir. Então temos essas informações aí para vocês daqui a pouquinho. Não saiam daí. 8 e 17. Temos também, como você sabe, hoje, dia 12, além de ser o dia, né, gente? O dia, dia nacional, é feriado nacional, né? O dia de Nossa Senhora Aparecida é o dia das criancinhas, né? Crianças que não ficam quietas, hein, Moisés? Né? A criançada hoje em dia também. Hoje é um dia muito, muito, muito especial. Nossa Senhora abençoe todas as nossas crianças, viu, gente? E aí, eu pesquisando aqui músicas de criança, achei uma que Moisés disse que é legal, que é com Nelson Ned, Deus abençoe as crianças. Vamos ouvir.

0: gostou, faz barulho aí. Credo, meu filho.
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2: Muito bem, minha gente, vamos à previsão do tempo para esta segunda-feira.

0: Irá aqui para Tabatinga, onde estamos, onde está localizada a nossa Rádio Nacional do Alto Solimões. Tempo bom, sim, gente. Muitas nuvens e pancadas de chuva para hoje. Sim, esperados pancadas de chuva para hoje. Temperatura, Kátia, 34 graus. A temperatura máxima, mínima de 25 graus, tá? Então, manhã com muitas nuvens, fica bastante nublado. No período da tarde, a possibilidade de chuva acompanhada de trovoadas, tá, gente? É o que diz a previsão segundo o Instituto Nacional de Meteorologia. Para Benjamin Constant, 34 graus, temperatura máxima, mínima de 25, muitas nuvens com pancadas de chuva nesta manhã, tarde de muitas nuvens e a possibilidade também de chuva acompanhada de trovoadas. Atalaia do Norte, oi atalaiense, estou sentindo saudades, falta de vocês, hein, aqui na nossa programação. Em Atalaia do Norte, 34 graus, temperatura máxima mínima de 24. Muitas nuvens agora pela manhã, tarde também com muitas nuvens, mas ficam carregadas porque há possibilidade de chuva acompanhada de trovoadas. Beleza, minha gente? Já conferindo informações para vocês sobre o nível do Rio Solimões. Deixa eu aproveitar aqui, mandar aquele abraço especial a todos os nossos ouvintes queridos que acompanham a Nacional do Alto Solimões nos navios, recreios, nas embarcações grandes, pequenas, não é? Você que está em viagem na sua canoa aqui para a cidade, muito bom dia. Obrigada pelo carinho, pela audiência de vocês. Bom, nível do rio atualizado. De ontem para hoje baixou apenas 3 centímetros. Hoje está medindo 2 metros e 2 centímetros, de acordo com informações do grupo do nível do rio Solimões. Seguimos, gente, 8 horas e 28 minutinhos em Tabatinga. Eu quero mais participações, afinal de contas, feriado, não é isso, gente? Então, tem como você ouvir a Nacional, não tá naquela muvuca correria do dia a dia de trabalho, não é isso? Então tem como ouvir a Nacional e, claro, dá um oi aqui pra gente pro nosso zap 97984071680. Você que acompanha aí a gente nas comunidades, eu sei que várias ações estão acontecendo nas comunidades em homenagem, né, aí para com as crianças, em homenagem à Nossa Senhora Aparecida também, eu sei, mas também com a criançada, grupos de amigos se reuniram, não é, para levar brinquedos para a criançada. Então, várias atividades estão sendo feitas em algumas comunidades, em alguns bairros aqui do município de Tabatinga, viu? Vamos ter informações daqui a pouquinho direto de Benjamin Constant, com Wagner Sabino, porque por lá também teve entrega de brinquedos em algumas comunidades, algumas ações e atividades realizadas aí com a criançada, viu? Hoje é um dia que você, é dia das crianças, dia que você tem que dar atenção para elas, viu? Não, não, não é o seu dia, ah, é feriado, vou fazer uma churrascada, vou fazer isso. Negativo, é o dia das crianças. Gente, temos aqui o nosso intervalo e já já a gente volta.
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0: Valeu.
1: Vamos lá, as participações. Deixa eu começar aqui o pessoal que mandou mensagem bem cedinho. Obrigada, obrigada. Olha, seu Vital Romani, ouvinte nosso das antigas. Que bom, é muito bom, gente, encontrar o seu Vital. Ele tem um monte de história, né? Tem várias histórias que ele conta pra gente sobre... sobre ele, eu ouvi a programação há bastante tempo, acompanhava as jornadas esportivas, acompanhava os jornais, acompanhava, né, os programas, não é? Que naquele tempo era diferente, era tipo um programa com auditório, né, Moisés? Rádio novela, gente, ele tem muitas histórias. E tem alguns que ele grava, viu? Tá tudo gravadinho no... como que é o nome mesmo, Moisés? Cassete, né? É assim que fala, gente? Ai, ai, ai. Ô, seu Vital, muito bom dia para o senhor. Como está? Tudo bem? Bom dia.
2: Olá, Kátia. Bom dia. Escuta, eu estou pedindo, se tiver programação hoje,
1: sim,
2: como sempre, pedindo uma música para te jogar para mim no ar. Uma música.
1: Qual?
2: É... Nossa Senhora de Fátima, com Teixeirinha. Ok, minha querida? Bom dia e um abraço.
1: Bom dia, muito obrigada pela participação aqui em nosso programa. Um abraço para Dona Maura, para toda a família por aqui, por Manaus, por onde estiver ouvindo a Nacional, viu? Que alegria ouvir o senhor aqui, gostei, hein? Voz de radialista, hein, seu Vital? Muito obrigada pelo carinho, pela audiência. Aqui nós temos a participação também da nossa ouvinte, o nosso ouvinte, enfim, com uma mensagem de bom dia. Brindemos pela vida, pelo dia, pela amizade, pela saúde, por cada minuto, segundo, né, desta manhã. Muito obrigada pela mensagem, pelo carinho. Participação do meu amigo Jorge Macedo, direto de Lima, do Peru. Ô, Jorginho, que saudades. Um abraço para você. Muito obrigada pela audiência também, pelo carinho no dia de hoje. Como tá aí, hein? Como está? Tô planejando aí com o Moisés pra gente ir pro Peru próximo ano. Visitar você aí, hein? Bom dia, meu amigo.
3: Olá, gente. Bom dia, meus queridos amigos de Letícia, de Santa Rosa, de Tabatinga. Bom dia, meus queridos amigos da Tríplice Fronteira. Minha amiga Kátia Maria, bom dia. Meu amigo Moisés Arévalo. Minha amiga Mislene Otto, como estão? Bom dia, meu abraço, meu carinho. Bom início de semana, minha amiga Kátia, com saúde, paz e felicidade. O clima aqui em Lima está nublado hoje, está com temperatura quase 21 graus e quebradinho. Pense, como está aí o clima aí em Tabatinga? Está ensolarado, com chuva, com vento frio? Como está aí? Me pode dizer, minha amiga Kátia, como está meu time Vasco da Gama? Ah, em dezembro estou voltando, minha amiga Kátia, estou voltando para Manaus. É, saudade de Manaus, saudade da família, tudo. Deus quiser, estou voltando em dezembro, estou voltando para Manaus. Pois é, minha amiga Kátia, está toda tranquila aqui, na paz de Deus, toda a família. Eu estou em casa. Eu queria escutar a música de Julio Iglesias, Manuela, para escutar. Tá bom, minha amiga Kátia?
1: Tá.
3: Quero
1: bom
3: escutar. Um grande abraço. Um grande abraço. Boa início de semana. Deus nos abençoe.
1: Amém. Sim, sim.
3: E nos livra de todo perigo. Meu abraço e meu carinho para todos aí. Tchau.
1: Tchau e muito obrigada, meu amigo, pela participação, pelo carinho, pela companhia, viu? Atenção. Muito obrigada, de verdade. Gente, vocês são demais. Eu sempre afirmo, digo e repito, vocês são demais, especiais para a gente, viu? Ó, o pessoal do Flamengo está pedindo o hino do Flamengo. Gente, só 1-0? Um golzinho, tá? Ganhou, né? Tá, uns segundos do hino do Flamengo, já eu coloco aí para vocês. Tá bom? Ai, ai, ai, eu tô chateada com o Flamengo, é? Tô chateada com o Flamengo. Tá fazendo poucos gols, deixando empatar. Não, tem que sempre ganhar, viu? Continua na liderança, sim, do Brasileirão. Continua, gente, ainda. 64 pontos a 63 do Palmeiras. Palmeiras tá ali, ó. Uma vacilada do Flamengo. E aí, o próximo jogo do Flamengo vai ser quinta-feira, dia 15. Aí vai ser duro. Aí vai ser pedrada, hein, Flamengo? Se jogar como tem jogado ultimamente, vai pegar uma peia. Vem aí, Libertadores, quinta-feira, Flamengo e Estudiantes. Gente, olha, tem uns ali que estão levando na brincadeira. Bora ver nesse jogo. Mas aí, Flamengo fez 1-0. Moisés, um pedacinho, um tiquito no mais do hino do Flamengo.

Pronto, chega que não fez 4 nem 5, fez só 1, então vamos seguir aqui o que diz o nosso regulamento, né, gente? Para não ter briga, não ter desavença. Seguimos trazendo música para você, atendendo aos pedidos musicais. Nós conseguimos aqui nesse início, né, Moisés? Estamos providenciando aí a música do Seu Vital, tá? Mas nossa internet não tá boa, viu, Seu Vital? Estamos tentando aqui achar na nosso arquivo musical, mas enquanto isso vamos atender o pedido do Jorge Macedo com a música Manuela, de Julio Iglesias.

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Ok, minha gente, é o seu programa Alô Fronteira aqui pelas ondas da sua Rádio Nacional do Alto Solimões. Tudo bem, gente? Tudo tranquilo com vocês? Né? Nesse feriado, quais os planos para hoje, hein? Contem aí pra gente quais os planos de vocês para hoje. Estão em casa, casa de vó, casa de vô, né? Quando é feriado, assim, a família costuma se reunir. Não é isso? Tá pertinho, tá juntinho, aproveitem, estejam juntos realmente, não é? Às vezes os trabalhos, as atividades do dia a dia afastam a gente, né? Há uma certa distância, não é, gente? Então vamos recuperar isso, né? Vamos recuperar isso, vamos estar mais juntinho, é importante, tá, gente? Muito, muito importante, tenham certeza. Hoje, então, dia 12, né? 12 de outubro, feriado nacional, dia de Nossa Senhora Aparecida. Começamos aqui o nosso programa trazendo Romaria na voz de Daniel e essa música que é de Renato Teixeira, né? Foi demais emocionante o pessoal aqui dando esse retorno, né? Muito obrigada, gente, pelo carinho, pela companhia. E um pouquinho da origem, né? Da história de Nossa Senhora Aparecida. É encontrada em outubro de 1717, por três pescadores, Domingos Garcia, Felipe Pedroso e João Alves, nas águas do rio Paraíba do Sul, em São Paulo. Então, foi eles, esses pescadores, que encontraram, né, a imagem de Nossa Senhora Aparecida. E ela recebeu o título de padroeira, proclamada padroeira do Brasil em 1930 pelo Papa Pio. Tá, gente? E existe aqui no Brasil, para quem não sabe, o Santuário Nacional, né, localizado na cidade de Aparecida, São Paulo. É o maior templo mariano do mundo e recebe milhões de peregrinos todos os anos. E, gente, muito, é muito, muito especial, né? Você, com certeza, né, que pede aos santos, anjos, não é, gente? Que intercedam a Deus, não é? Por nós, pela nossa saúde, nossa segurança, nosso bem-estar, pelos nossos sonhos, nossos projetos, né? Que pede que Nossa Senhora interceda a Jesus, não é? Bênçãos à nossa cidade, nossos governantes. É isso que nós queremos, né, pessoal? Que Nossa Senhora Aparecida interceda a Deus por todos nós, com principalmente saúde, né? Principalmente saúde. Saúde para aqueles que estão nos hospitais, acamados, dodói, né? Doentinhos, que possam logo estar bem, se recuperar e estar junto com a família, com os netos, com os sobrinhos, com a criançada, porque hoje também é feriado, né, de Nossa Senhora Aparecida, mas é o dia das nossas crianças, aquela criançada que não deixa a gente, né, Moisés? Né? A gente está ali preocupado, tenso às vezes, mas vem a criança muda o nosso astral, né? Transforma o nosso dia. A gente precisa saber recebê-las, porque às vezes você está tão estressado com as atividades, preocupações do dia a dia e trata mal as crianças, né? Responde com arrogância, com ignorância, trata mal, bate, não é? Não dá atenção. É isso. Isso dói, machuca com certeza. Já fomos crianças, viu? A gente sabe como é isso quando não se tem a atenção do papai e da mamãe, né? Dos irmãos, enfim. Então, quisera todas as crianças hoje pudessem receber um presente, né, Moisés? Mas eu sei que muitas, muitas não terão esse presente. Mas antes desse presente material, o maior presente especial é o quê? O amor da família, dos pais, o cuidado, a atenção, né, gente? Esse, com certeza, é o maior presente, é que elas querem, que elas merecem, que elas, né, precisam, tá? Não esqueçam disso jamais, tá certo? E aqui eu recebi a mensagem, deixa eu ver aqui, a mensagem do nosso amigo Sabazinho. Ele escreveu, dando bom dia amiga, parabéns por este dia 12, né? Mas lembrado pelo dia das crianças, lembre bem que Nossa Senhora também foi criança, mas continua sendo criança.
Ah, Sabazinho, obrigada. Obrigada, muito obrigada por essa lembrança. É o que a gente está trazendo, né? Informações aqui de Nossa Senhora, informações também. Não sei se eu entendi muito bem a sua mensagem, mas informações também sobre o Dia das Crianças, né? Nossa Senhora abençoe todas as nossas crianças, né? A todos nós, né? E que as crianças possam ter esse amor, esse carinho, essa atenção dos pais. Ele escreveu ainda: Bom dia, amiga. Diga para o Moisés para começar a preparar.

0: músicas da Máquina do Tempo, viu, Moisés? É com você. É com você aí as músicas da Máquina do Tempo. Obrigada, Sabazinho. Muito bom dia para você. Além dele, ó, outras participações aqui também. Meu amigo Lemar. Bom dia, Lemar. O Lemar mandou um vídeo aqui pra gente. Deixa eu ver se eu consigo acessar o Lemar, porque tá difícil com a nossa internet. Opa, opa, opa. Gente, que isso? Nossa internet hoje não está colaborando. Consegui aqui. Então, a mensagem dele é de Nossa Senhora Aparecida. Minha mãe querida, Nossa Senhora Aparecida, sob teus cuidados, coloco minha vida, minha família, todos que trago em meu coração. Rogai por nós. Muito obrigada, Lemar, pela sua participação aqui no programa. Essa mensagem linda que a gente compartilha com todo mundo, viu? Gente, aqui é a participação da Márcia. Oi, Márcia. Como vai, minha querida, minha linda? Tudo bem? Tudo tranquilo? E para nós que já fomos crianças, né? Eu sei, eu era uma criança muito quietinha, viu? Muito quieta, comportadíssima, gente, muito comportada. Depois já dos meus 15, 16, 17 anos, quando adolescente, que eu dei aí dor de cabeça, né, um pouquinho de dor de cabeça para o papai e para a mamãe. Mas quando criança, fui muito comportadinha, viu? Hein, Márcia? É verdade? Oi, Márcia, bom dia!
1: Bom dia, Kátia, tudo bem? Então, tudo hoje bem. É o dia delas, né? E gostaria de oferecer a música super fantástica, um balão mágico, às minhas sobrinhas, Eve, Luna e todas as crianças, né, que estão te ouvindo em algum canto do Brasil, com certeza.
0: Com certeza.
1: Bom dia.
0: Nós temos uma turminha muito especial, viu, Márcia, que acompanha aqui a nossa programação, viu? Ali da família Noronha, se eu não me engano, o Zequinha, que sempre compartilha ali, o Teixeirinha, Maribel, né? Com certeza nós temos aí uma turma muito grande de ouvintes pequeninos também, viu? Que a gente tem, assim, muito, muito, mas muito carinho por eles. Aqui a participação do Breno, meu amigo Breno, direto de Pernambuco, Petrolina. Oi, Breno, como está começando a semana, hein? Olá, bom dia, meu amigo.
2: Abraço!

0: Bom dia, Cátia Franco! Bom dia também para Moisés, bom dia para a vovó Mivlene. Por que é que eu estou dizendo vovó Mivlene?
1: Vovô
0: Aí alguém
1: Moisés
0: pode achar que eu
1: também.
0: estou desrespeitando. Não, eu estou falando a verdade, ela é vovó
1: É.
0: da Hermione. E inclusive, parabéns à Hermione, né?
1: Fez aniversário.
0: Eu vi esse final de semana, né? Ela postando lá no Instagram
1: Sim.
0: dela, ela comemorando, né? O dom da vida da Hermione. Parabéns, Mirlene, pela grande vó que você é. E com certeza a Hermione tá feliz da vida porque tem uma grande vovó. Oh, saudade da minha vozinha, viu? Saudade da minha vozinha. Eu tenho muita saudade dela, porque ela foi uma pessoa que. Ela foi professora também. A minha avó, ela era professora, ela ensinava, ela dava aula na zona rural. Ela saía 5 da manhã e chegava 5 da tarde dando aula. Ela, como diziam os mais antigos, ela lecionava. Ela era professora.
1: É isso.
0: E é isso. Eu, na minha época de criança, eu joguei bola. Eu só não
1: Olha.
0: deu muito certo para ser goleiro. Então, qualquer time que me contratasse ia se decepcionar, porque, primeiro, que eu não vejo. Segundo, que se eu fosse goleiro, ia ser um fracasso no gol, rapaz.
1: Minha
0: Aí
1: nossa.
0: os companheiros de time iam chegar para mim e dizer: rapaz, como é que você toma um gol desse jeito? Aí eu ia dizer: é claro que eu não tô vendo nada. Então, não adianta me botar lá de trás da barra, lá no gol. Vocês iam tomar gol mesmo. Que eu ia ficar procurando onde é que o
1: Sofrendo.
0: cabo ia ficar no canto. Se tivesse numa cobrança de pênalti e eu tivesse no gol, não era um fracasso só. Eita, nós! Mas,
1: Ai, ai, cara.
0: brincadeiras à parte, feliz dia das crianças a todas as crianças. Eu tenho saudade de ser criança, mas eu sinto mesmo falta. E é isso. A gente é criança porque é alegre e feliz com a vida, tá
1: Sim,
0: certo?
1: é
0: É isso aí.
1: verdade.
0: Só alegria pra nós, Cátia
1: Só
0: Franco! Tudo de bom!
1: alegria, amigão, amigão, amigão.
0: Valeu! E segue o
1: Segue o
0: líder!
1: líder. Muito obrigada, Breno, pela sua participação. Eu amo a sua participação. Você realmente, né, traz uma forma de ver a vida que muitos de nós não conseguimos. A gente se queixa de tudo, né, Moisés? Se queixa disso, daquilo, isso e aquilo, a gente reclama demais. E aí você vê a vida de uma forma tão leve, tão suave. Não que você não passe por situações que outro dia você contou aqui pra gente, né? Mas você consegue enfrentar assim com entusiasmo, com alegria, com perseverança, não é? Sem se abater de certa forma, sem se denegrir, porque é muito muito doído, né? Eu diria que é muito mais sofrido para a pessoa que passa por uma situação e se destrói, né? Recai. Não pensa em que isso é algo que vai passar, não é? A gente acaba que trazendo ali, né, complicações ao pensar dessa forma, ao se não se achar capaz, né? E eu vejo você ver a vida de uma forma tão diferente, Breno. Isso tem, as suas participações têm nos ensinado muito. Eu gostei dessa sua versão de goleiro, viu? Eu até que tentei, Breno, jogar também bola, mas não assim futebol, futsal. Foi o handebol, mas só que aí eu sou baixinha, né, gente? E tentavam me colocar ali para ficar defendendo a bola. Como que uma pessoa de 1,50 m vai conseguir, né, essas defesas? Não é, gente? Não dá, não tem condições. Uma vez fui fazer isso, me deram um empurrão que eu fui lá na arquibancada, nunca mais. Saí de lá chorando um horror e disse: não, isso não é para mim. Então, não gosto, né? Não sou fã, admiro quem é. Quem gosta, né, dessas atividades, desses esportes, mas não é comigo, não. Vou numa caminhada leve para o batimento cardíaco aí continuar funcionando bem, e somente isso, viu? Ah, gosto de pedalar também, Breno. Gosto de andar de bicicleta. Isso sim, eu gosto muito, viu? Meu amigo, muito obrigada pelo carinho, pela participação aqui. A Márcia também, assim como eu, gosta muito da sua participação. Ela escreveu: eu também amo esse alto astral de Breno. Não é, Márcia? Não é? É demais. É muito bom a gente ouvir o Breno. Gente, já 9h04 em Tabatinga. Por aqui seguimos com a nossa programação, já nesta segunda hora, trazendo música para você, atendendo aqui ao pedido do seu Vital. Seu Vital, tá aí? Tá ouvindo a Nacional? Tá aqui com a gente ainda? Consegui aqui a música que ele pediu. Teixeirinha, a música Nossa Senhora de Fátima. Então, vou aqui colocar para o senhor ouvir, para a gente ouvir, porque é muito linda essa música. Vamos lá.

minha gente, que legal e obrigada, seu Vital, por esse pedido musical. Muito legal mesmo. Obrigada pelo carinho, pela audiência, pela companhia. Minha gente, vocês, hein? Ó, o pessoal compartilhando aqui informações pra gente. Kátia, muito bom dia. Aqui é a Raniele. Estou acompanhando a Nacional hoje, aqui em casa, com a família, com os amigos, bairro Rui Barbosa. Quando criança, fui igual você, muito tímida, calminha, mas depois também, dos meus 25 anos, já sou a mais tagarela da família. Parabéns pelo programa, estou acompanhando vocês. Muito obrigada, Raniele, e toda a família aqui no bairro Rui Barbosa. Eita, gente, é assim, a gente nasce de um jeito, né, gente? Moisés disse que me conheceu, cunhantanhazinha, né, Moisés? Cunhantanzinha, ele disse que me viu, tá? Não sei se é verdade, gente. Lá no interior ainda, no tempo assim como hoje, né, de estiagem, eu correndo na beira do rio, é, Moisés? É, eu acho que é mentira, mas enfim, né? Moisés também, quando o menino morava no interior, comunidade, ou já em São Paulo, Moisés? Comunidade. Na comunidade, gostava de jogar bola? Que você brincava, Moisés, na criança, quando criança? Pega-pega, bola. Essas brincadeiras que hoje em dia já não tem mais, né, Moisés? Não tem mais, hein, gente? Saudades, hein, de brincar assim, de da lata, como que é? Derruba a lata, sei lá. Da corda lá, né? Da corda também, gente. Pula a corda. Ai, hoje em dia não tem mais. Poxa vida. Que chato, que triste, hein? É triste, o pessoal, a gente vê a criançada ali direto no celular, né? Direto no celular ali com esses joguinhos e tudo, né? A gente não vê criança brincando, pulando, correndo, se divertindo, rindo, se socializando, se interagindo, né, Moisés? Ai, isso me dá um nervoso, gente. Não é? Então, nosso tempo foi bom demais. É isso que falta a gente resgatar na criançada hoje em dia, viu? Essas atividades, assim, essas atividades, essas brincadeiras legais, né? De correr, de brincar, de interagir, de socializar mesmo, não é? Também muitos pais, né, não deixam, a criança vai se machucar, vai se ferir, vai se cortar, vai isso. Não, gente, tem que estar cuidando, observando, né? Sim, mas deixar elas brincarem, deixar elas correrem, deixar elas suarem ali, se extrovertirem, se socializarem. Prefere aquela criança isolada, não é, Márcia? Prefere aquela criança isolada ali, né, dentro do quarto, 24 horas no celular, né? É, aí você vai falar...

0: a criança parece que está ali voada, né? Não presta atenção em nada, né, gente? Porque fica direto no celular. Isso tem prejudicado muito as crianças. Precisamos mudar isso. É minha opinião, hein? É minha opinião. E ninguém quer uma criança assim também, né? Porque criança a gente olha e faz a gente rir, brincar. Do nada a gente já está também criança ali brincando, correndo, rindo, né? Isso é maravilhoso, é bom demais. Eu amo, gente, meus sobrinhos, eu amo crianças. De verdade, gosto demais de crianças. Muito. Já 9h12 aqui em Tabatinga. E eu tenho aqui para compartilhar com vocês uma entrevista. O Otto conversou, né, aqui na programação com o Dr. Radamés Tavares sobre acidentes com crianças. Você sabe que criança é muito curiosa, né? Tem uma tomada ali, quer tá mexendo, não é, gente? Tem o quê? O ventilador, quer colocar o dedo ali, né, Moisés? Tem o quê? Fogão. Também gosta de criança, gosta de estar próximo ali, né, ao fogão. O que mais criança é curiosa? Gente, vocês sabem. E aí ele conversou, né? E tem informações aqui dos cuidados que a gente precisa ter para evitar esses acidentes com crianças. Vamos acompanhar?
1: Eu não sei, nunca vi. Eu quero ouvir vocês assim, ó.
0: Não, Moisés. Agora sim.
2: Toda criança sabe que ela se machuca, né? É, cai, tropeça, bate cabeça. Então, sempre vai ocorrer esses acidentes. E na nossa região aqui, não é diferente das outras. Além de adotar medidas que reduzam, né, essa exposição dos riscos das crianças, nós temos que ressaltar que, independentemente de classe social, toda criança está sujeita a correr acidente. Então, ocorre tanto com aquelas de família mais abastada do que aquelas de menos favorecidas, sempre ocorre. Justamente porque as crianças, elas não têm capacidade de avaliar o perigo. Então, qualquer objeto que elas encontram, qualquer coisa interessante, elas podem se transformar em brinquedo, curiosidade, né? Então, elas ingerem ou tocam, né? Para sentir, ter esse contato, então acaba ocorrendo esses acidentes, principalmente os acidentes domésticos, que são a principal causa de morte de criança de 0 a 9 anos. Os acidentes mais comuns com as crianças nessa fase de 0 a 9 anos é a asfixia, né? Elas colocam objetos na boca, pequenos objetos de brinquedo, ou até moedas. Tem os afogamentos e as quedas. As quedas principalmente da própria altura delas, né? Que elas tropeçam, caem. Então, o cuidado tem que ser redobrado nessas idades, né? Então, o cuidado dos pais responsáveis, tomar essas providências. Durante esses primeiros anos, as crianças levam tudo que pegam à boca, né? Então, temos que estar atentos. Então, dependendo do tamanho da moeda, do tamanho do objeto, há várias consequências, né? As primeiras, às vezes, o próprio reflexo da criança de tossir e surte efeitos de botar para fora, né? Mas, às vezes, a criança não vai ter essas condições. Vai sentir falta de ar, né? Aquela asfixia. Então, o primeiro passo é ter calma, né? Todo acidente que acontece em casa, ou na rua, né? Onde a gente estiver, a primeira coisa que a gente tem que fazer é ter calma, manter a calma e verificar a situação da criança, né? Tem que ter um controle da situação, né? A gente tem que ter um controle da situação, chamar socorro, né? O socorro principalmente se a pessoa, a vítima, perder a consciência, é um sinal ruim, né? Então, há várias etapas que a gente tem que ver isso.
3: Certo, Radamés. Agora, qual é a dica que você passa, você como profissional de saúde, passa aos ouvintes, às pessoas, aos moradores de Tabatinga com relação a acidente com crianças?
2: Então, nessa parte de objeto, engolir objetos, né? Moedas, brinquedos pequenos, fazer

0: mão mesmo, para ver se a criança coloca para fora o objeto. Quando notar que às vezes as vias aéreas não estão respirando, né? É aquele caso de nós temos onde saber se a criança está respirando. Se colocar a mão no nariz, ver o abdômen dela, né? Se está movimentando, subindo e descendo, ver a pressão arterial ali perto do ouvido, aqui na carótida, abaixo do ouvido, e a mandíbula, a boca, ver a pulsação, né? Se não tiver pulsando, aí já tem que fazer aquela respiração boca a boca, né? Fazer a respiração de nariz e boca, e colocar no chão e chamar o socorro. No caso das crianças que estão conscientes, né? O socorro tem que ser imediato. Tem umas dicas que a gente dá, principalmente na hora de comprar brinquedos, né? Tem aquela idade certa para criança. Então tomar um cuidado com isso. Outros cuidados que a gente tem que ver é instalar nas grades e proteção nas nossas janelas, né? Isso aí a criança sobe para pegar objeto, então cadeiras, cama, tudo perto de janela, evitar botar perto de janela para que ela não se debruce, né? E aconteça alguns acidentes de caída pela janela, né? Então tem que deixar os móveis bem afastados para que a criança não use isso como um trampolim. As escadas, né? Colocar portões nas escadas para que evite a criança, às vezes, num descuido, se circular, né? Os tapetes e o chão, né? A limpeza do piso, e colocar antiderrapantes. Os calçados da criança têm que ser antiderrapantes também. Tudo isso para evitar essas quedas de criança, que é muito comum. Queda da criança da rede, né? O posicionamento da criança, com os travesseiros nos berços. Há muita criança que morre com asfixia porque é mal posicionada no berço, o berço não é adequado para ela.
1: Qual é a gravidade do acidente, quando a criança ela cai de cabeça, escorrega, ela pegou aquela queda ali? Qual é a gravidade? O que que pode causar, tipo, na cabeça ou no corpinho dela?
0: Então aí você tem que pegar a criança, né? Ver como é que ela está. Principalmente é o controle e a calma, né? E ver a criança, como é que ela está. Se ela estiver chorando, falando, isso é um bom sinal. Agora, se ela estiver inconsciente, já é um mau sinal, né? É aquele caso de correr logo para um pronto-socorro, né? Para que efetue exames e ver como é que está o estado clínico dela. Ver sempre, eu conferir se ela está respirando, as pupilas dos olhos também. Quando a gente abre o olho e joga uma luz, elas se fecham por causa da luz. Então isso é um sinal que o cérebro dela está bem, né? Então verificar. A criança está inconsciente, está levando para o hospital. Põe uma luzinha no olho dela para ver se ela está respondendo à pupila. Se a pupila estiver respondendo, abrindo e fechando com a claridade, é porque o sistema nervoso dela está bom.
1: Certo. Radamés, esse assunto ele é tão extenso, a cada hora, a cada minuto, está acontecendo acidente com os pequeninos. Também um outro acidente que é bem comum com as crianças é com relação às tomadas, não é isso?
0: Isso mesmo. Hoje em dia tem lojas que vendem protetores de tomada. A criança muito choque elétrico elas tomam, e até queimadura por causa de choques elétricos. É evitar, né? Tomadas, carregar celular, né? Às vezes a tomada deixa o celular da tomada ligado, a criança pega o carregador e põe na boca, aí toma aquele choque, né? Porque o carregador está ligado na tomada. Uma coisa também é pais que põem as crianças para trabalhar, fica perto da cozinha, mexe nas panelas, né? Muita criança queimadura com água quente ou óleo quente, porque é perto de fogo. Criança é para brincar, né? Teve um caso de botarem criança para lavar roupa e o dedo perdeu um dedo porque o dedo prendeu na máquina de lavar. Então a criança ficou sem um dedo porque o dedo dela roscou na máquina de lavar e ela perdeu o dedo. Então os pais não deixam botar as crianças para trabalhar, né? É fazer comida, tem que tomar muito cuidado com isso.
1: Obrigado, Radamés.
0: Nada.
2: 9 horas 22 minutinhos, então aí, pessoal, dicas importantes.

0: prontíssimas para o cuidado com as crianças. Como que é o nome, Moisés, da sua neta?
1: Yasmin.
0: Yasmin, gente, da Mislene, a Hermione, Moisés e Yasmin. Tem o vovô Valdomiro também, não é, Moisés? Já é vovô, né? Valdomiro, a vovó Val aqui na rádio. Quem mais, Moisés, aqui? Seu Almerindo? Ainda não é vovô, não, né? Seu Dissonês, já é vovô também. 10 vezes? Ó, Sabazinho é vovô, é?
1: Mas é tataravô.
0: Tataravô já?
1: Tracajavô já.
0: Ai, ai, ai. E ele escreveu aqui, será, minha amiga Kátia, que o Moisés não brincava de casinha no Macaxeirão? Meu Deus! Sabazinho, tu tá entregando teu amigo, hein? Não sei, eu não sei não se ele brincava assim.
1: Essa era a brincadeira dele.
0: Ai, ai, olha vocês, hein, gente? 9h23, vamos ouvir uma música. Na volta, nós temos aqui o nosso Giro Regional. Vamos até Benjamin Constant saber das ações, né? Atividades, eventos realizados lá em BC, em algumas comunidades com as crianças, e também o grupo Unidos pelo Ciclismo, que se reuniu, são mais de 40 integrantes do grupo Unidos pelo Ciclismo aqui de Tabatinga, pegaram suas bikes, suas bicicletas e foram até as comunidades de Praia de Fátima, Limeira, com uma ação super legal, gente, deixando a criança muito mais animada, feliz, porque, né, muitas pessoas se solidarizaram, se uniram também, compraram vários presentinhos, brinquedinhos, né? E aí o grupo dividiu para doar essas crianças que terão, assim, o Dia das Crianças muito especial. Então, não saia daí, já já essas informações para vocês, eles estarão participando ao vivo diretamente de lá, das comunidades onde estão fazendo essas ações. Vamos ouvir Super Fantástico com Balão Mágico.

0: Aí, minha gente, atendendo ao pedido, né, musical super fantástico com a turma do Balão Mágico. E chegou a hora do nosso giro regional. Vamos saber, né, de Benjamin Constant aqui por Tabatinga algumas ações que estão sendo realizadas por grupos de amigos, por instituições, para com as crianças nesse dia especial, feriado nacional de Nossa Senhora Aparecida. Não vamos esquecer também, mas que coincidiu aí com o Dia da Criançada, né? O Dia das Crianças.
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0: Perfeito, minha gente. Obrigada a todo mundo que está acompanhando a Nacional, que está aqui participando do nosso programa. Aqui conosco, direto de Benjamin Constant, nosso amigo, colaborador Wagner Sabino. Olá, Wagner.
2: Olá, é uma alegria estar de volta aqui participando de novo com vocês. Durante uma semana, a gestão municipal de Benjamin Constant percorreu todas as 62 comunidades, distribuindo brinquedos em comemoração ao Dia da Criança. Na cidade de Benjamin Constant, os presentes foram distribuídos em todas as escolas municipais e nas unidades básicas de saúde. 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Acompanhe mais detalhes. 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
2: 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A gente sabe, para uma criança, o presente pode durar um dia, mas a sensação de ter sido lembrada, acolhida e cuidada, ah, essa fica para a vida toda. É assim que Benjamin Constant cuida das suas crianças, entrega presentes para as mãos e carinho que aquece o coração. Porque tem coisas que não cabem numa caixa, mas o amor por cada criança de Benjamin Constant transborda e não cabe em nenhuma caixa.
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7: Tudo isso valeu muito a pena. Ver o sorriso no rosto de uma criança é muito gratificante e por isso aqui queremos agradecer a Deus por essa oportunidade e a todo o nosso povo, claro, pelo voto de confiança. É o nosso governo cuidando do presente e construindo o futuro.
2: Foram milhares de brinquedos. Os mais procurados eram os carros, bolas e bonecas. Nos encontramos em outra oportunidade, hein? Eu sou Wagner Sabino, de Benjamin Constant.
0: Beleza, obrigada, muito obrigada, Wagner, pela colaboração, pela participação aqui com informações diretamente de BC, gente. Bom, aqui em Tabatinga, várias instituições também, né? Várias ações estão sendo feitas em alguns bairros, em algumas ruas, em algumas comunidades. Ações de amigos, outras, né, instituições públicas, privadas, que se reuniram também, presidentes dos bairros que se reuniram para fazer doações, para fazer ali uma confraternização com as crianças do bairro, da rua, da comunidade. O grupo Unidos pelo Ciclismo, são mais de 40, né, pessoas que participam do grupo, se reuniram. Planejaram, não é? Identificaram a necessidade, não é, de fazer esse dia especial, de tornar esse dia especial, né, ali para com as crianças das comunidades de

0: Limeira, Praia de Fátima. E aí, né, juntaram os amigos e pediram ajuda, doação, né? Quem pudesse, quem quisesse, quem se sensibilizasse em doar com um brinquedinho ou uns brinquedos para, junto com eles, fazer esse dia especial, né? Tornar esse dia especial para com essas crianças. E aí o pessoal se juntou, gente, doou, colaborou e hoje eles se encontram lá na comunidade fazendo esta ação. Não é fazendo essas doações, né, às crianças. E eu fico feliz, primeiro, é importante registrar, né, o quanto Deus tocou o coração das pessoas para fazerem essas doações. E antes disso, Deus tocou o coração do grupo, né, Unidos pelo Ciclismo, para também, né, eles que tiveram essa brilhante ideia, não é, de fazer diferença na vida das crianças nesse dia de hoje, tá, gente? Porque para a gente, né, que tem condições de um brinquedo, de dar, né, um brinquedo para criança, né, que tem condições de ter um brinquedinho hoje, tá ótimo, tá maravilhoso. Mas para aquelas que não têm, ganhar um brinquedo, nossa, gente, é emocionante. A criançada sai assim, pulando, gritando, muito, muito, muito feliz. Vamos saber um pouco mais sobre essa ideia, essa ação que está acontecendo lá na comunidade? O Camilo Castro faz parte do grupo Unidos pelo Ciclismo, né, e participa conosco de lá, ao vivo. Além dele também, não é o Marcos, né, que é integrante aí do grupo Unidos pelo Ciclismo. Olá, Camilo!
1: A nossa ação é do grupo Unidos pelo Ciclismo, né? Que teve ideia do nosso amigo Marcos e Camila, que juntamos a galera, né? Partimos dessa ideia que no ano passado a gente não fez, né? Mas o ano retrasado teve, né? E aí a gente decidiu entrar. Chamar a galera, né, para se reunir e conseguir essas arrecadações, né, de brinquedos, né, de alimentos para as crianças aqui de Praia de Fátima, Limeira, né, e Vila Nova, né, comunidade que fica um pouco mais distante um pouco. Aí a gente conseguiu, graças a Deus, bastante brinquedos, né. E estamos aqui hoje, aqui em Limeira, já acionamos todas as famílias aí, né, com a ajuda do gestor aqui da escola, aqui perto, aqui da Praia de Fátima, né? E estamos aqui na casa do senhor, que eu não lembro bem o nome dele, mas eu vou já perguntar, que ele cedeu a casa para a gente, nós estamos aqui na casa dele, do lado da escola. Né? E já já a gente vai começar a distribuir os brinquedos. As crianças já estão chegando. E se Deus quiser, vai ser um grande evento. Já está sendo um grande evento, já está chegando bastante gente, bastante criança.
0: Com certeza, Camilo, com certeza será um evento marcante, viu? É o senhor Cristóvão, não é isso?
1: É o senhor Cristóvão, presidente aqui da comunidade, né? E ele tem. Deu apoio aqui pra gente, deu a casa dele, né, pra gente, cedeu aqui a casa dele pra gente, pro grupo, e chamou aí já tinha avisado antes, né, as crianças, que a gente tinha falado com ele, né, chamou as crianças já, graças a Deus já estão chegando aqui as crianças, vai ser um evento lindo, maravilhoso.
0: Com certeza. São 47 amigos que se reuniram, Camilo?
1: Sim, são 47 amigos, né? Porém, algum outro não conseguiu vir, né? Com alguma coisa aconteceu, mas veio aí bastante gente, veio em torno de 40 pessoas, né? Graças a Deus, viemos chegamos aqui bem, tá todo mundo tranquilo, né? Já damos uma descansada e agora vamos já começar a brincadeira com as crianças.
0: Maravilha! Gente, o Marcos e a Camila foram assim os idealizadores, certo? Olá, Marcos!
2: Já falei, Olá, minha colega, bom dia, tudo bem? Me chamo Marcos,
0: tudo!
2: né? E minha esposa Camila. Nós tivemos aí essa iniciativa aí de conquistar a galera aqui do ciclismo em Tabatinga. Estamos desde 2022 aqui, né? incentivando, motivando a galera a praticar esporte, né, o ciclismo. E também estamos juntos, né, com essas ações sociais voltadas para o Dia das Crianças, pedágio natalino, pedágio também de festa junina, pedágios que marcam aí os momentos aí de festa que tem no Brasil. E estamos aqui hoje em Praia de Fátima, Limeira, aqui em Vila Nova, com as crianças, né? E estamos realizando aqui uma festa para as crianças, né? Arrecadamos muitas guloseimas, brinquedos, graças a Deus, o Pai do Céu abençoou a gente. E estamos aqui curtindo essa festa junto com as crianças e também cumprindo essa missão com sucesso aqui que o Pai do Céu nos concedeu, né? Junto com vários amigos, né? O Camilo também faz parte. E estamos por aqui, né? Futuramente aí conto com a sua presença, a presença dos amigos e amigas aí que queiram futuramente participar aí, né, dessas pedaladas top das galáxias, como eu chamo, né? E enfim, estamos por aqui cumprindo essa missão que o Papai do Céu nos concedeu e vamos realizar com sucesso, beleza? Bom dia para você, tudo de bom e feliz Dia das Crianças para todos os amigos e amigas aí. Valeu!
0: Obrigada, Marcos. Ó, o Camilo também conversou com a Maria Clara, não é, Camilo? Sobre esse dia especial.
3: Oi, Maria Clara, estou aqui com a Maria Clara. Vou fazer uma pergunta para ela. Qual presente você quer ganhar, Maria Clara?
4: Pode ser qualquer coisa. Qualquer coisa já deixa a gente feliz.
3: E por que você gosta de ser criança?
4: Porque ser criança, a gente tem muita chance na vida de estudar e ganhar um futuro bom.
3: Isso. E quantos anos você tem?
4: 9.
3: Isso. Eu tô aqui com a...
5: Carliane.
3: Por que tu gosta de ser criança?
5: Porque criança se diverte, tem tempo para tudo. E também porque eu gosto de estudar. Isso.
3: E qual presente tu queria ganhar hoje?
5: Um patins.
3: Um patins? Olha, parabéns. Dá um tchau lá pra rádio.
5: Tchau. Tchau.
3: Isso. Tchau, Kátia
5: Franco. Tchau, Kátia
3: Franco. Isso aí.
0: Que maravilha, gente. Que alegria. Muito obrigada. Obrigada ao Grupo Unidos pelo Ciclismo, pela participação aqui em nossa programação, que deixou, com certeza, né, muitos dos nossos ouvintes animados, quem sabe, em fazer parte, não é, do Grupo Unidos pelo Ciclismo, hein, Camilo? Camilo, obrigada, obrigada ao Marcos, à Camila, não é, a todos os integrantes que estão fazendo esta ação e a criançada que está feliz aí, querendo muitos presentes, não é isso? Por aqui vamos seguindo, são exatamente 9 horas e 40 minutos. Nós temos o nosso intervalo e já já estaremos de volta.
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0: Horas 42 minutinhos aqui em nome do Camilo Castro, do Grupo Unidos pelo Ciclismo. Agradecemos a colaboração, o patrocínio, essa parceria da Secretaria Municipal de Educação, em nome do secretário professor Decla, que se encontra lá junto com eles, né? A secretaria fez a doação ali de vários alimentos, gente, né? Camilo está contando que doaram ali cachorro quente, né? Um monte de coisa legal, né? Comidas para fazer a alegria dessa turminha, porque festinha de criança, sim, né? Sem pipoca, sem cachorro quente, sem suco, sem refrigerante, não é legal, né, gente? Então, a secretaria fez aí a doação de brinquedos, também a doação, né, de vários alimentos, né, guloseimas, bebidas, sucos, refrigerantes, cachorro quente, um monte de coisa gostosa para esse dia de ação aí na comunidade Limeira, Praia de Fátima e Nova Aliança, se eu não me engano, é Vila Nova. Agora sim, hein, Moisés? Esqueci. Mas, enfim, obrigada. Em nome do grupo, a gente agradece muito, muito todos os parceiros, os patrocínios, os apoios, né? As doações, com certeza, viu? Obrigada, Camilo. Abraço, professor Decla. Beijão, viu? Deus continue lhe abençoando com muita saúde, com muita sabedoria. 9h43, vamos de música? Escolhemos aqui a música Luz de Deus? É isso, Moisés? Luz de Deus com Banda Calypso.

Aí, minha gente, já a nossa máquina do tempo deixa eu aqui agradecer mais uma vez aqui a participação do Breno, né, Breno?

0: falou para Márcio, obrigado, Márcio, pelo carinho. Ele está dizendo e agradecendo para você, a você, viu, Márcio? Pelo carinho, pela companhia, não é, aqui, a sua participação no nosso programa. Obrigado a todos aí, que todo mundo sempre procure enxergar que a vida não é o fim, e sim o recomeço, e que a gente procure sempre agradecer todos os dias, todas as conquistas almejadas. Vamos em frente, porque a gente vence todos os desafios, é verdade, viu, Breno? Você nos inspira muito. Muito obrigada pelo carinho. Também aqui, ó, a minha cunhada Maria participando. Maria Madalena escreveu: Kátia, quero desejar um feliz Dia das Crianças para minha filha Yasmin Emanuele, a Mimi. Gente, quando eu falo aqui a Mimi, é a Yasmin Emanuele. E eu sempre digo que a Mimi é minha sobrinha, né? Também um feliz Dia das Crianças a todos meus sobrinhos: Adrian, Laura e Wesley, Guilherme, Benício, Arthur, Caroline, Arthur e Carol, né, Caroline, e estamos ouvindo vocês. Manda um alô aí para essa turminha. Obrigada, Maria, por lembrar, viu? Tem muito mais, né, Maria? Ó, minha sobrinha, né, aqui também não está ouvindo a Rádio Nacional, mas quero aí mandar alô e um abraço, né, e desejar que Deus abençoe grandemente. Nossa Senhora Aparecida abençoe todos os meus sobrinhos, que não são poucos, gente. Se eu fosse citar aqui o nome, Nossa Senhora, são muitos, muitos mesmo. Então, para, né, não deixar nenhum aí sem esse abraço, esse carinho acolhedor, né, esse abraço acolhedor, que desejar que Deus abençoe grandemente todos os meus pequenos e todos os pequenos que ouvem a Nacional nesta manhã. Obrigada, obrigada. Vamos lá, chegou a hora da nossa viagem.
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0: Opa! Hoje, nossa máquina do tempo nos leva ao ano de 1981. Passaremos também por 1980 vamos ouvir também a música Nosso Juramento, de 1994, de Giliardi. Que tal a gente começar aí, Moisés, com Livro Aberto, de Genival Santos, de 1980. Depois a gente passa para 81, com Milho aos Pombos, de Zé Geraldo. E, por fim, Nosso Juramento, de Giliardi.
1: 9 horas e 50 minutos.

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0: Gente, por aqui vamos finalizando o nosso Alô Fronteira desta segunda-feira. Está só começando a semana e vamos ficar juntos a semana inteira, se Deus quiser. Fiquem bem, se cuidem, abraços a todos e até amanhã. Tchau!
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1: Em Brasília, 12:30.
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1: Olá, muito boa tarde a você que nos escuta de todo o Brasil. Está no ar o Repórter Nacional, que tem hoje os seguintes destaques. Dia de Nossa Senhora Aparecida. Fiéis católicos de todo o país participam da celebração da Padroeira do Brasil. Celebrada neste 12 de outubro, Santa vem recebendo homenagens desde o início do mês. Mais.
3: Mais de 2 milhões de pessoas participam da principal romaria do Círio de Nazaré, em Belém do Pará. Programação segue até o dia 26 de outubro.
4: Ministro Alexandre de Moraes autoriza Flávio Bolsonaro a retomar visitas ao ex-presidente Jair Bolsonaro.
3: Mais um acusado pelo assassinato da Yalorixá Mãe Bernadette será levado a júri popular nesta terça-feira em Salvador, na Bahia.
1: É tudo isso e muito mais. Hoje é feriado, mas tem notícia aqui no Repórter Nacional, produzido pela nossa equipe de rádio jornalismo aqui da IBC, Empresa Brasil de Comunicação. Nós estamos ao vivo nas emissoras da Rádio Nacional em Brasília, São Paulo, Rio de Janeiro, Amazônia, Alto Solimões, São Luís, Recife e também, claro, nas emissoras parceiras de todo o Brasil, com a Rede Nacional de Comunicação Pública. Eu sou Daniel Ito e você acompanha agora as principais notícias desta segunda-feira, 12 de outubro de 2026.
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1: Lembrando que estamos ainda no período de defesa eleitoral, então não veiculamos conteúdos que possam caracterizar publicidade institucional para cumprir as normas de comunicação das instituições públicas neste defeso que se encerra no dia 25 de outubro. Vamos então abrir esta edição do Repórter Nacional no feriado de Nossa Senhora Aparecida, padroeira do Brasil, e por isso nós vamos agora ao vivo direto lá para o santuário no interior de São Paulo, porque a repórter Camila Boen, da Agência Brasil, está lá acompanhando desde cedo as comemorações e tem as informações ao vivo para a gente nesse dia de muita festa para aí, muita gente. Dá pra gente um clima aí de como que tá essa celebração. Muito boa tarde, bem-vindo.
5: Boa tarde. Aqui no santuário, no centro da

ainda tem muita, muita circulação de pessoas desde muito cedo, visitar. Tem os peregrinos que chegam de todas as regiões também para agradecer e pedir que dê uma coletiva de empresas ele nos fazer inimigos. É uma oportunidade de as religiões de ter um defender o que

0: que haja que não haja um ataque, né? Que é melhor que a narrativa é o respeito. As comemorações começaram no começo do mês já, mas hoje a delas, inclusive, está em 4 e 6 horas, dentro da novena, e de comemoração do Dia da Padroeira do Brasil, com transmissão pelo canal TV Aparecida. Depois da missa, Daniel, os fiéis e integrantes do santuário seguem uma procissão solene que vai ser encerrada com um show pirotécnico, um espetáculo de fogos de artifício. É uma festa que envolve muita organização, estrutura enorme e muita fé. A gente lembra que, segundo o IBGE, o Brasil tem mais de 100 milhões de pessoas católicas com mais de 10 anos de idade. Isso dá mais de 56% da população. É isso, Daniel.
1: Perfeito, Camila. Muitíssimo obrigado pela sua participação. Você que é repórter da Agência Brasil, um dos veículos aqui da nossa IBC. Bom trabalho para você aí em Aparecida, acompanhando então essas celebrações do Dia da Nossa Padroeira aqui do Brasil. A Camila que falou para a gente então... 56% brasileira católica, só que em Minas Gerais é mais do que isso, viu? Em Minas, mais de 60% da população é católica. Na capital, Belo Horizonte, em outras cidades mineiras, o feriado de hoje também é marcado por homenagens à Aparecida, não poderia ser diferente. E a gente vai saber agora como que estão as celebrações lá em Minas, acionando a nossa Rede Nacional de Comunicação Pública na reportagem de Gustavo Abreu, nosso colega da Rádio Inconfidência de Belo Horizonte.
2: Belo Horizonte, Caeté e Campos Altos são alguns dos destinos de fiéis em Minas Gerais neste 12 de outubro. A data é marcada por missas, orações de fé, que também se unem às homenagens pelo Dia das Crianças. Na capital mineira, a Catedral Cristo Rei, na região norte de BH, recebeu os fiéis para uma missa às 9 da manhã, com bênção especial para as crianças. Em Caeté, na região metropolitana, a devoção se volta para Nossa Senhora da Piedade, padroeira de Minas Gerais. O Santuário Basílica da Piedade, menor basílica do programou 3 missas para esta segunda-feira. Já em Campos Altos, no Alto Paranaíba, milhares de romeiros passam ao longo de todo o dia pelo Santuário Diocesano Nossa Senhora da Conceição Aparecida, conhecido como o segundo Santuário de Nossa Aparecida. No alto, a 1.200 metros acima do nível do mar, o complexo é um dos principais destinos

0: A história do santuário começou em 1951, quando Francisco Sebastião Ferreira, conhecido como Chico Raimundo, ergueu uma pento por uma graça alcançada. 15 anos depois, com a ajuda de moradores, uma igreja maior foi erguida. Em 1990, o local foi mente instituído como Santo Cezano, passou a ser chamado de Segundo Santuário de Nossa Senhora Aparecida, para o daquele que fica em Aparecida de São Paulo. Reúne romeiros de mineiras. A estimativa é que entre a última sexta-feira e esta segunda, entre 40 e 50 mil pessoas visitem o local. Ao longo do dia, as missas são celebradas de hora em hora, das 5 da manhã às 6 da tarde, com bênçãos especiais para devotos e romeiros. Da Rádio Inconfidência, em Belo Horizonte, Gustavo Abreu para a Rádio Nacional.
1: Hoje, 12 de outubro, a gente vem destacando aqui então o dia de Nossa Senhora Aparecida. Enquanto isso, lá no norte do país, no Pará, outra padroeira arrasta multidões envolvidas na fé por lá, porque em Belém, o mês de outubro é praticamente todo dedicado à Nossa Senhora de Nazaré. Tem aí o famosíssimo e movimentadíssimo Círio de Nazaré na capital do Pará. Os devotos vão às ruas em homenagem à santa para participar da que é considerada a maior festa católica do mundo. Madison Euler está na linha com a gente com mais informações, porque o ponto alto do festejo foi ontem, né, Madison? Mas a programação ainda segue ao longo das próximas semanas em Belém do Pará. É isso? Boa tarde para você.
2: Isso mesmo, Daniel. Boa tarde para você e para os ouvintes. Milhares de fiéis vindos de outros estados e países, e principalmente os devotos paraenses, tomaram as ruas de Belém do Pará nesse domingo durante o ponto alto da programação do Círio de Nazaré. Hoje, a fila de devotos em visita ao santuário já é gigantesca e deve continuar assim nos próximos dias. A visitação à imagem peregrina ocorre diariamente das 8 da manhã às 9 da noite. O evento religioso, que tem como tema esse ano Maria, Mãe Missionária que nos dá Jesus, reuniu em sua principal romaria, considerada a maior procissão católica do mundo, mais de 2 milhões de pessoas. Foram pouco mais de 5 horas de percurso da chamada transladação, que é o trajeto de quase 4 quilômetros que leva a imagem peregrina de Nossa Senhora de Nazaré da Catedral de Belém até a Basílica Santuário. E ao longo da programação do Círio, são realizadas aí 14 procissões. As próximas saídas da imagem peregrina do santuário serão durante as demais procissões previstas aí, sendo a primeira delas já no dia 17 de outubro, que é a ciclo-romaria, que sai do santuário a partir das 8 da manhã. E nesse mesmo dia 17 tem missa e romaria da juventude a partir das 3 da tarde. No dia seguinte, às 8 da manhã, também saindo do santuário, tem a romaria das crianças. E até o dia 26 de outubro, Daniel, quando serão encerradas as festividades, ainda haverão outras procissões. A programação dia a dia, incluindo aí o horário das missas, está disponível no site do Círio de Nazaré, ciriodenazaré.com.br. E com mais de 230 anos de história, essa celebração é considerada desde 2013 Patrimônio Cultural da Humanidade pela Unesco, e o Círio também é reconhecido pelo IPHAN desde 2004 como Patrimônio Cultural Imaterial do Brasil. Volto com você, Daniel.
1: Muito legal, Matson. Obrigado pelas informações. Círio de Nazaré a todo vapor em Belém do Pará, enquanto outras partes do Brasil celebram o dia de Nossa Senhora Aparecida neste feriado de segunda-feira. Bom, falando em católicos aqui no Repórter Nacional, a notícia lá do Vaticano é que o Papa Leão XIV vai passar por uma intervenção cirúrgica, viu, para retirar um nódulo no pulmão que foi identificado durante exames. Segundo o pontífice, o achado está em uma fase inicial, bem localizado. O anúncio da necessidade dessa cirurgia foi feito ontem pelo próprio Papa, depois da tradicional oração católica Angelus. A internação dele está marcada para amanhã no Hospital Policlínico Gemelli, em Roma, e os médicos avaliam que Leão XIV deve ficar internado por uma semana para se recuperar, então, dessa cirurgia para retirada de um nódulo no pulmão. Meio-dia e 42 agora. Chega de falar de fé e religião, agora a gente fala de política, porque o presidente do TSE, o Tribunal Superior Eleitoral, ministro Cássio Nunes Marques, determinou que a área técnica da corte analise com máxima urgência o conteúdo veiculado no canal Exército do Lula, canal no WhatsApp chamado Exército do Lula. Ontem esse canal chegou a ser suspenso por Nunes Marques, decisão que depois foi revertida pelo Corregedor-Geral da Justiça Eleitoral, ministro Ricardo Villas-Boas Cueva. Vamos entender melhor, então, o que gira em torno desse canal e as decisões do TSE. Repórter Gabriel Brum está aqui ao meu lado. Gabriel, muito boa tarde para você.
3: Boa tarde, Daniel. Boa tarde a todos. É o seguinte, esse despacho assinado pelo ministro Nunes Marques foi assinado neste domingo, mas publicado nesta segunda-feira. Ele está no mesmo processo civil de Flávio Bolsonaro contra André Janones. É a mesma ação em que Nunes Marques mandou a Meta, dona do WhatsApp, tirar o canal do ar, a ordem que depois viria a ser derrubada pelo Corregedor-Geral da Justiça Eleitoral, ministro Ricardo Villas-Boas, essa troca de liminares aí que você

0: mencionou. É, nessa nova decisão, o presidente do TSE determinou que a assessoria de enfrentamento à desinformação apurasse a circulação de conteúdos idênticos ou muito parecidos que já teriam sido avaliados pelo tribunal, inclusive em outros canais e plataformas. Além disso, indicar providências adotadas e elementos para avaliação de riscos à integridade do processo eleitoral. Bem, Daniel, a gente ainda está tentando confirmar, mas as informações que começaram a sair aí no noticiário é de que a assessoria não teria encontrado conteúdos considerados falsos pelo tribunal. Apesar disso, haveria risco por causa do alcance potencial das publicações e da atuação coordenada. O canal Exército do Lula, que é coordenado pelo deputado federal André Janones, tem 3 milhões e 700 mil seguidores. Mas Flávio Bolsonaro também tem um canal para disseminação de informações da campanha, Tropa do Flávio, que tem 1 milhão e 400 mil seguidores. Bem, a gente tentou contato com o TSE por telefone, por e-mail, pelo WhatsApp e ainda não recebeu uma resposta, Daniel.
1: Tá certo, a gente segue acompanhando então a situação desse canal no WhatsApp, Gabriel, aproveitando que você está aqui no estúdio, em relação ao ex-presidente Jair Bolsonaro, o Supremo Tribunal Federal autorizou que o senador Flávio Bolsonaro volte a visitar o pai que está em prisão domiciliar, né? Quais são os detalhes dessa notícia, Gabriel?
0: É isso mesmo. O ministro Alexandre de Moraes autorizou essa retomada das visitas de Flávio Bolsonaro ao ex-presidente, que está em prisão domiciliar por ser condenado por tentativa de golpe de Estado. No entanto, a decisão publicada hoje proíbe atividade política e divulgação de manifestações e declarações do ex-presidente, mesmo que por terceiros. Então, o que aconteceu ontem? Encerrou o prazo de 90 dias em que o candidato à presidência ficou impedido de ter encontros com o Jair Bolsonaro. Uma semana antes, a defesa já tinha pedido a retomada do direito à visitação e a Procuradoria-Geral da República se manifestou a favor do pedido dos advogados. Alexandre de Moraes então acrescentou que não houve nenhum fato posterior que justificasse a prorrogação da suspensão. Para a gente lembrar, o ministro havia proibido os encontros no dia 13 de julho, depois que Flávio divulgou uma carta do ex-presidente nas redes sociais após fazer uma visita. Naquela decisão, Moraes ressaltou que uma das medidas cautelares aplicadas a Jair Bolsonaro era a proibição de utilização de redes sociais por intermédio de terceiros. E aí, por isso, o direito de visitas foi suspenso, Daniel.
1: Perfeito. Gabriel, muito obrigado pelas informações aqui no estúdio com a gente do Repórter Nacional. Meio-dia e 45 é a hora certa em Brasília agora. Fique ligado, você vai ouvir ainda hoje. Fim da escala 6 por 1. Votação em primeiro turno no Senado está marcado para quarta-feira, depois de amanhã.
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1: Voltamos para a região norte agora para falar de um assunto bastante sério, viu? É que a qualidade do ar em Manaus continua crítica. A gente vem noticiando isso aqui no Repórter Nacional. E aí, o governo do Amazonas se reuniu hoje para discutir medidas de combate às queimadas que seguem sem controle por lá, causando essa fumaceira toda. Então, agora vamos movimentar mais uma vez a nossa rede nacional de comunicação pública, acionando ao vivo o nosso colega Victor Litaif, da Rádio Encontro das Águas, que está então lá em Manaus. E conta pra gente, né, Victor, como que tá a situação? Tá conseguindo respirar direitinho aí? Quais são os riscos e que notícias você traz pra gente sobre a situação aí na capital do Amazonas? Bem-vindo ao Repórter Nacional e boa tarde para você.
3: Boa tarde. Exatamente. A qualidade do ar aqui na capital continua em níveis bem críticos. Na manhã desta segunda-feira, inclusive, o aplicativo Selva registrou 218 microgramas de material particulado fino por metro cúbico. O que é isso? É exatamente a fuligem, né? A fumaça que atinge aqui nossa região pelo quinto dia útil. Na verdade, nós já estamos enfrentando aí há mais de uma semana a questão da fumaça, mas essa fumaça mais intensa já fazem aí 5 dias, infelizmente, que essa condição está como péssima qualidade do ar aqui em Manaus e também em outras cidades aqui do Amazonas. Segundo a Defesa Civil, até esta segunda-feira foram emitidos 259 alertas relacionados a incêndios florestais e também a piora da qualidade do ar. Neste momento, o governador Roberto Cidade está reunido com o Comitê Permanente de Enfrentamento a Eventos Climáticos e Ambientais, além de representantes de prefeituras municipais, para discutir as ações de prevenção e também combate às queimadas aqui no nosso estado. A reunião acontece diretamente na sede do governo, E o encontro busca alinhar essas estratégias entre o Estado e os municípios diante do avanço desses incêndios e dos impactos da fumaça sobre a população. Bom, no combate direto ao fogo, duas aeronaves, neste momento, da Força Aérea Brasileira, pousaram na base aérea aqui de Manaus. Inclusive, os aviões estão sendo utilizados em um sistema para lançar água sobre essas áreas atingidas nesta segunda-feira. Bom, de acordo com o Ministério do Meio Ambiente e Mudança do Clima, 250 brigadistas já atuavam em campo, na verdade já atuam, enquanto outros 40 estão em deslocamento para reforçar exatamente essas equipes. A gravidade da situação foi observada também neste domingo, agora ontem, pelos ministros João Paulo Capobianco, e também do Meio Ambiente e Mudança do Clima, e Valdez Góes, da Integração e do Desenvolvimento Regional. Os dois sobrevoaram aí áreas atingidas pelos incêndios e acompanharam as ações de resposta aqui em Manaus. E após a visita, Capobianco afirmou, inclusive, que o cenário encontrado era mais grave do que se imaginava, né? Então, segundo dados divulgados pelo governo federal, o Amazonas, só no mês de setembro, registrou aí em cerca de 3.726 focos de calor. Isso aí é 4 vezes a mais do total do mesmo período do ano passado. Então, além dos danos ambientais, a fumaça aumenta o risco, claro, principalmente a saúde de crianças, idosos e pessoas com doenças respiratórias. Retorno com vocês aí no estúdio.
1: Que coisa, Vitor, que a situação melhore aí em Manaus. Um abraço e boa tarde para você.
3: Boa tarde.
1: Vitor Litaif, da Rádio Encontro das Águas, com a gente aqui ao vivo participando, trazendo a situação lá na capital do Amazonas. 12h50, falando em queimada, em qualidade do ar. Vamos saber agora como que fica o tempo nesse feriado de segunda-feira. Ana Lúcia Caldas está com a gente aqui no estúdio com as informações. Ana, como que fica essa previsão, hein? Boa tarde para você.
4: Oi, boa tarde, Dani. Para você e para os nossos ouvintes, olha, o tempo permanece instável em todo o país até amanhã. Ou seja, num canto chuva, no outro muito calor e seca, né,
1: tá,
4: Dani?
1: Certo.
4: O IMET, o Instituto Nacional de Meteorologia, emitiu alerta laranja de perigo e amarelo de perigo potencial de tempestades para vários estados. E nas outras áreas do país, então, a previsão é essa, de muito calor e tempo seco. O alerta laranja de perigo vale para a parte de Minas Gerais, Rio de Janeiro, São Paulo, Mato Grosso do Sul e os estados da região sul. O alerta amarelo de perigo potencial atinge aí áreas do sul do país, São Paulo, Rio de Janeiro, Minas, Mato Grosso do Sul e Mato Grosso, Goiás, Rondônia, Amazonas e Acre.
1: Uhum.
4: Chove, então, e faz calor. E essa massa de ar quente e seco atua sobre parte das regiões norte, então quer dizer que lá o Amazonas vai continuar sofrendo, né, Dani? Nordeste,
1: sim,
4: e centro-oeste, além do norte da região sudeste, né? O IMET também tem divulgado aí alertas para baixa umidade do ar, que pode chegar a 12% em vários estados, o que aumenta, como falou até o próprio Vitor, né, o risco de incêndios e de problemas de saúde. Dani?
1: Tá certo, então atenção aí aos alertas, viu? Na sua região, você que está na escuta. Ana Lúcia Caldas, obrigado pelas informações. Meio-dia 51. Agora a gente muda de assunto para falar do caso Mãe Bernadette. Você lembra, né? A líder quilombola que foi assassinada na Bahia há mais de 3 anos. E um dos apontados pelo crime, pelo assassinato dessa liderança, enfrenta amanhã o Tribunal do Júri em Salvador. Matson Euler está de volta com a gente e conta, então, mais informações sobre isso. Josevan Dionísio dos Santos, né, Matson? É o nome do terceiro acusado a enfrentar esse júri popular pelo assassinato da mãe Bernadette?
5: Isso mesmo, Daniel. O Josevan Dionísio dos Santos, que é conhecido como BZ, está previsto aí para começar amanhã o julgamento dele a partir das 8h no Fórum Rui Barbosa. E, segundo o Ministério Público Baiano, ele seria um dos executores da morte da líder quilombola Maria Bernadette Pacífico Moreira, a mãe Bernadette. Relembrando o caso, ela foi assassinada aos 72 anos, com 25 tiros, em 17 de agosto de 2023, na sede do quilombo Pitanga dos Palmares, que fica na cidade de Simões Filho, na região metropolitana de Salvador. E o motivo? A oposição dela ao tráfico de drogas na região. O crime ocorreu na presença dos três netos de mãe Bernadette, com idade aí entre 12 e 19 anos. E ao todo, 5 pessoas foram denunciadas por esse crime. Em abril passado, os 2 primeiros acusados do assassinato da líder quilombola foram condenados pelo Tribunal do Júri também no Fórum Rui Barbosa, em Salvador. O Arielson da Conceição Santos, apontado como executor do crime, cumpre pena de 29 anos e 9 meses de prisão. E Jamarílio dos Santos, que é considerado, foi considerado o mandante do assassinato, ele pegou 40 anos, 5 meses e 22 dias de prisão. Ele, que estava foragido na época do julgamento, foi morto durante uma ação policial que tentava justamente cumprir o mandado de prisão 2 dias após a sentença ter sido proferida. Ambos foram condenados por homicídio qualificado, cometido por motivo torpe, meio cruel, com impossibilidade de defesa da vítima e utilização de arma de uso restrito. Ainda aguardam o julgamento o Sérgio Ferreira de Jesus, com data prevista para ser levado ao Tribunal do Júri no próximo dia 21, e o Idinei Carlos dos Santos de Jesus, que também é acusado de ser mandante do homicídio e ainda sem data para ser julgado. Daniel, volto com você.
1: Tá certo, a gente fica de olho então nesse julgamento de mais um acusado do assassinato da mãe Bernadette na Bahia. Obrigado pelas informações, Matson. Vamos agora com o assunto de interesse de milhões de trabalhadores e trabalhadoras do país. Estou falando, claro, do fim da escala 6x1, porque agora o texto começa a ser votado no Senado. Pelo menos é o que garantiu o presidente da casa, Davi Alcolumbre, lembrando que essa PEC, proposta de emenda à Constituição, reduz a jornada de trabalho semanal de 44 para 40 horas. E a Sayonara Moreno está aqui no estúdio com mais detalhes sobre essa votação no Senado Federal. Boa tarde, Sayonara.
6: Oi, Daniel. Boa tarde para você, para quem acompanha a gente. Votação prevista para quarta-feira, depois de amanhã, né, Daniel, lá no Senado. Uhum. Confirmação, inclusive, confirmação, como você disse aí, do presidente da Casa, senador Davi Alcolumbre, que marcou, então, para quarta, o primeiro turno da votação dessa proposta de emenda à Constituição, a PEC, né? Uhum. Antes disso, a proposta ainda precisa passar por mais 2 sessões de discussão, Daniel. A gente lembra aqui para o ouvinte, a gente que acompanha esses trâmites, são previstas para amanhã já a primeira discussão e na própria quarta-feira já vai ter outra discussão seguida, então, da abertura da votação em primeiro turno. Quando anunciou essa data, o próprio Davi Alcolumbre afirmou que está cumprindo o compromisso de colocar a proposta com responsabilidade, diálogo, respeito ao rito regimental. E, segundo ele, então, na quarta-feira vai caber a cada senador decidir com liberdade, consciência e convicção. A gente lembra para o nosso ouvinte que é a PEC 221, a famosa PEC do fim da escala 6x1 de 2019, que prevê, então, como você disse, 2 dias de descanso por semana, sem redução salarial, e com isso a jornada semanal cairia dos atuais, né, das atuais 40 horas para 44 horas para 40 durante um período de transição de 14 meses, matéria que foi aprovada já na Câmara dos Deputados em maio deste ano, em 2 turnos, encaminhada ao Senado. E como, né, é uma PEC que altera a Constituição, a proposta precisa ser aprovada obrigatoriamente em 2 turnos, tanto na Câmara quanto aqui no Senado. Na votação da próxima quarta, a PEC vai precisar, então, na prática, do apoio de pelo menos 49 dos 81 senadores para ser aprovada no primeiro turno. A mesma coisa no segundo turno, pelo regimento do Senado. Então, a proposta vai ter que passar por outras 3 sessões de discussão antes do segundo turno. Segundo o Senado, a tramitação, inclusive, pode ser concluída ainda no mês de outubro. Vamos ver se vai desenrolar dessa forma, né?
1: Lembrando que já passou pela Câmara dos Deputados, né, Sayonara, agora passando pelo Senado. Caso seja aprovada, a PEC segue, então, para promulgação. Obrigado pelas informações, Sayonara. Meio-dia 57. Vamos com a notícia internacional agora. Na Arábia Saudita, o aeroporto internacional de Riad continua com as operações suspensas depois de ataques dos Houthis, grupo rebelde do Iêmen alinhado ao Irã. Episódio que deixou mortos e centenas de feridos durante o fim de semana. Vamos com mais informações com Daniela Franco, da Rádio França Internacional.
7: Em comunicado, a Autoridade Geral da Aviação Civil do país indicou estar realizando procedimentos de verificação da segurança das instalações e da prontidão operacional do local. O balanço de vítimas dos ataques no sábado e no domingo dos rebeldes hutis foi revisado nessa segunda-feira para 14 mortos e mais de 300 feridos. O Irã expressou nessa segunda-feira sua profunda preocupação com as violências na região, sem condenar explicitamente os ataques hutis. O porta-voz da diplomacia iraniana, Ismail Baghaei, afirma que o regime está disposto a facilitar o diálogo entre os dois lados do conflito.
1: Essa foi Daniela Franco.

0: Da Rádio França Internacional.
1: Esportes.
0: No Brasileirão, a disputa pela liderança continua apertada depois da rodada do fim de semana. Ontem, o Flamengo venceu o Fluminense por 1 a 0 no Maracanã e chegou aos 64 pontos. O Palmeiras respondeu com goleada no Clássico Paulista 4 a 1 sobre o Corinthians, Verdão, que tem 63 pontos e segue apenas um atrás do líder. Já o Corinthians continua ameaçado pelo rebaixamento. No sul do país, Grenal, Grêmio Internacional empataram em 1 a 1, um resultado que manteve os dois times na zona de rebaixamento. Também ontem, Atlético Mineiro virou sobre o Santos, venceu por 2 a 1, com o gol da vitória já nos acréscimos. O Bahia fez 1 a 0 no Mirassol. No sábado, São Paulo venceu Vitória por 2 a 1, com dois gols de Caleri. E também o Vasco e Remo ficaram no 0 a 0. E a 30ª rodada termina hoje com mais 3 partidas. O Coritiba recebe o Botafogo, a Chapecoense enfrenta o Atlético Paranaense e Red Bull Bragantino e Cruzeiro fecham a rodada à noite. Meio-dia 59, a hora certa agora em Brasília, capital do país. O Repórter Nacional fica por aqui com trabalhos técnicos de Thiago Coelho, aqui ao meu lado na mesa de som. Eu sou o Daniel Ito, muito obrigado por você que nos acompanhou de todo o Brasil. Confira lá as nossas reportagens todas no site da Rádio Agência e nos siga também no Instagram, @ Rádio Nacional Notícias. Uma ótima tarde, um excelente feriado e uma ótima semana para você também. Tchau!
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16: Alô, Amazônia, alô, Brasil, alô, mundo. 1h02 aqui em Brasília, 11h02 no Alto Solimões. Vamos que vamos! Já apresentei o ponto de encontro hoje, nesse feriadão de 12 de outubro. E agora a gente vai com o Mosaico ao vivo até 1h30, 13h30.

0: na sequência Nacional Jovem também comigo. Então, se você quiser continuar mandando seu recadinho, mandando seu pedido musical, comentário, passa um WhatsApp pra gente aqui no 619-9674-1568. 619-9674-1568. Vamos abrir o programa com o som do Molejão, Brincadeira de Criança.
1: Anderson Leonardo, fala neném da mocidade. Acorda essa criançada aí, vai.
2: Vou acordar, ok.

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2: Aqui, pessoal, a gente tá ouvindo agora o Tom Zé, essa música é demais. Olha a mensagem, sobe o som aí, Carlinhos.
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2: Ontem o nosso querido Tom Zé, que participou da Tropicália, junto com Caetano Veloso, Gilberto Gil, Gal Costa, um super artista brasileiro, ele completou 90 anos, nasceu no sertão da Bahia, Irará, e fez sucesso.

0: né? Estourou para o mundo em São Paulo. É o mais baiano de todos os paulistas, ou mais paulista de todos os baianos. Tom Zé é incrível. Eu tive a honra de entrevistá-lo em julho, quando ele esteve aqui em Brasília, no Festival DF Instrumental. Foi uma das maiores alegrias que eu já tive até hoje como jornalista, porque é maravilhoso a gente saber que um artista como ele continua vivo, continua produzindo, fazendo parcerias, fazendo shows. E a gente fica encantada, né, com essa felicidade dele, com essa esperança dele de continuar produzindo cultura, transformando o mundo. É incrível. A nossa querida Sara Kinis, lá de São Paulo, da Nacional de São Paulo, entrevistou o Tom Zé também na abertura de uma exposição que está tendo em homenagem a ele e está lançando disco novo, várias novidades aí na comemoração desses 90 anos. Então eu mandei uma mensagem para Sara, falei: Sarita, posso passar a sua entrevista aqui hoje no Mosaico em homenagem ao Tom Zé? Ela soltou na sexta-feira a coluna Radar Sonoro com as músicas e a entrevista, e nós vamos tocar hoje aqui porque ontem não teve Mosaico. Então hoje a gente vai fazer essa homenagem ao Tom Zé e daqui a pouquinho a gente volta com a Sara Kinis.
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2: Olá, ouvintes da Rádio Nacional. Sara Kinis por aqui com o Radar Sonoro, que chega com uma celebração especial do aniversariante que completa 90 anos, o baiano mais paulistano que há, Tom Zé, um dos músicos mais inventivos do Brasil. E entre as comemorações, tem disco lançado nesta sexta-feira, uma exposição em cartaz aqui em São Paulo e uma agenda de shows pelo país. Antes de falar mais, vamos ouvir Tom Zé com Aviso aos Passageiros, composição dele mesmo, que está no álbum Tropicália Lixo Lógico de 2012.

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1: Você ouviu Tom Zé com Aviso aos Passageiros, uma canção que exemplifica muito bem o talento nato do músico para transformar coisas banais como uma mensagem de porta de elevador em melodia. Tom Zé é celebrado numa exposição gratuita na Caixa Cultural em São Paulo, que fica em cartaz até 13 de dezembro. Na abertura da mostra, o Tom Zé me contou qual o segredo para seguir compondo, criando e fazendo shows aos 90 anos.
2: O que significa o seguinte: de manhã, se eu não fizer as coisas orientais que eu aprendi aqui em São Paulo e que prolongam a vida, a ginástica para o estômago, para a cabeça, para intestino, para isso, para vista, ouvido. Eu de manhã faço práticas que têm a ver com todos os funcionamentos humanos. E enquanto eu fizer isso, eu vou estar vivo aí, se Deus quiser.
1: Nascido em 11 de outubro de 1936, em Irará, no sertão da Bahia, Antônio José Santana Martins passou em primeiro lugar no vestibular da Escola de Música em Salvador. Foi na capital baiana que conheceu Caetano Veloso, Gilberto Gil, Maria Bethânia e Gal Costa. Se juntou aos Tropicalistas em São Paulo e participou do disco Tropicália ou Panis et Circenses, de 68, mesmo ano em que lançou o disco de estreia Grande Liquidação, e venceu o 4º Festival de Música Popular Brasileira com a música São Paulo.
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1: A cidade de São Paulo se tornou tema recorrente em suas canções, de Augusta, Angélica e Consolação, a briga do Edifício Itália com o Hilton Hotel, com a experimentação sempre presente do som feito numa enceradeira quebrada ao buzinório, um instrumento que conecta várias buzinas e que pode ser visto pelo público na exposição. A curadora da mostra, Neuzeli Martins, fala sobre a figura inspiradora de Tom Zé.
2: Eu acho que Tom Zé é inspirador. Eu acho que assim, ele inspira pessoas dos 10 aos 100, né? E vendo ele em atividade, criando, gravando, principalmente dialogando com várias gerações. Eu acho isso uma característica muito incrível dele. Ele é uma pessoa que está sempre buscando descobrir alguma coisa nova ou ver as coisas de uma forma diferente.
1: A curiosidade parece guiar Tom Zé pelo mundo, da leitura de Os Sertões de Euclides da Cunha na adolescência ao ofício de jardineiro no prédio onde mora em São Paulo. Em meados dos anos 70, o músico se enveredou por mais experimentações, desconstruindo canções criadas a partir de fragmentos musicais. Visto como experimental demais, Tom Zé foi esquecido pela mídia até os anos 80. Foi redescoberto quando seu disco Estudando o Samba foi parar nas mãos do músico David Byrne, ex-líder do Talking Heads, que lançou a obra do brasileiro no exterior. Com isso, voltaram às turnês e gravações nos anos 90. Jarbas Mariz, músico que gravou e tocou com Tom Zé por 32 anos, comenta o que aprendeu com ele.
3: Por exemplo, dinâmica na música, né? Aquela coisa de vai lá para baixo, né? Mas a coisa da dinâmica na música popular, eu aprendi com ele, hoje eu aplico na minha banda, com meus músicos e tudo. Então tem muita coisa que a gente aprende, é trabalhar com instrumentos não convencionais, né? Aprendi muito com ele, trabalhar, pegar qualquer instrumento, você transformar aquilo ali em som e colocar na sua música também, aprendi isso com ele também. E aquele bandolim maluco que eu tocava com ele, que é um bandolim percussivo, que foi ele que introduziu na minha cabeça tocar aquele bandolim, né? Que é um bandolim percussivo, não é um bandolim normal como você toca chorinho, não é um bandolim percussivo. E é muito bacana isso.
1: Em 2003, Tom Zé lançou o disco Imprensa Cantada, com notícias do dia a dia como base para as canções. Entre elas está a que a gente escuta agora, Vaia de Bêbado Não Vale, sobre o dia em que João Gilberto foi vaiado num show em São Paulo e respondeu que Vaia de Bêbado Não Vale. Tom Zé reprocessou a informação e transformou na música em que fala do dia em que a bossa nova inventou o Brasil. Vamos ouvir.
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Você ouviu o Tom Zé com Vaia de Bêbado Não Vale, composição dele mesmo. Seu último álbum de estúdio, Língua Brasileira, é de 2022. Neste 9 de outubro, foi lançado o álbum ao vivo de um show gravado no Sesc 30 anos atrás. Em agosto, saiu a música inédita Futuro Fruto, ao lado de Marcelo Segreto e Loreta, músicos de diferentes gerações, provando que Tom Zé ainda tem muito que inventar na música brasileira. E a gente escuta agora então Futuro Fruto, com Tom Zé, Marcelo Segreto e Loreta. O radar sonoro de hoje fica por aqui. Eu, Sara Kine, estou de volta na semana que vem. Até lá!

Tá aí a homenagem da nossa querida Sara Kinnis, da Nacional FM de São Paulo, uma rádio vencedora do prêmio APCA, o prêmio dos críticos de arte de São Paulo. Com pouco tempo de transmissão, né, a rádio ganhou esse prêmio, que é um dos mais importantes do país. Então, deixo aqui o meu agradecimento aos colegas de São Paulo, é a querida Sara que fez essa homenagem ao Tom Zé, que eu peguei aí emprestada, porque a minha entrevista já foi ao ar em julho, então falei, se eu vou trazer coisa nova, ela trouxe toda uma agenda aí. Continuem curtindo o trabalho da Rádio Nacional nas redes sociais, Instagram, Facebook, pessoal de São Paulo e também do nosso querido Tom Zé, que é um tropicalista, né, pra valer. Cara que transformou a cultura brasileira, deixou uma contribuição enorme e continua deixando aí, continua contribuindo. Gente, chegou um recadinho aqui da Sindália que eu não tinha respondido, porque a gente terminou o tempo lá no ponto de encontro, então eu queria ler de novo aqui e trazer a música do Rick que ela pediu, ela fez um pedido, né? Eu vou ler de novo o recadinho e a gente vai soltar a música do Rick em homenagem à Netinha. Netinha dela, a Érica Aparecida, ela mandou o recado de manhã dizendo: gostaria, a Sindália, gostaria de parabenizar a minha netinha Érica Aparecida, que está colhendo 15 rosas no Jardim da Existência. Meus parabéns para ela e para todos que estão colhendo mais um degrau no caminho da vida. A música que eu ofereço para ela é com o saudoso Rick. A música se chama Filha. Manda o áudio de volta para mim. Já tô gravando aqui, Sindália. Falei que eu ia continuar no mosaico, né? Lendo os recadinhos de vocês. Então, como hoje é um dia muito especial, aniversário da sua neta, Érica Aparecida, desejo pra ela tudo de bom e ofereço essa música pra ela com todo o meu carinho. Um beijo. Daqui a pouquinho eu volto pra encerrar o mosaico.

0: Meia aqui em Brasília, 11h30 no Alto Solimões, Mosaico tá terminando e a gente já vem chegando já já com o Nacional Jovem. Fiquem aí que eu já volto, só vou tomar uma água.
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1h33 aqui em Brasília, 11h33 no Alto Solimões, Nacional Jovem vem chegando comigo, Ana Pimenta. Hoje vocês vão ter aí, ó, uma overdose de Ana Pimenta. Pimenta demais na comida não é bom, não, só se a pimenta for de cheiro. Ou então ela é uma cumari, agora a pimenta malagueta demais estraga. Então hoje eu tô mansinha, eu tô de boa, eu tô aqui pimenta de cheiro com vocês pra gente conseguir chegar junto até as 3 da tarde. E aí depois vocês vão ter o programa da 13h30, na verdade, né? E aí depois vai entrar em rede o programa da Fátima Santos, Nacional... Tarde Nacional em rede, porque a Ju hoje tá de folga, então vai ser com a Fátima Santos. Aí vocês podem mandar um recadinho pro mesmo WhatsApp, ela vai estar com os dois WhatsApps, o da AM e o da Nacional da Amazônia, para responder os recadinhos de vocês. Combinado? Então tá bom, então vamos juntinho.

0: Tinha até às 3 da tarde aqui com o Nacional Jovem e a gente vai abrir o programa com os pedidos de vocês que ainda ficaram para soltar. Tem uma música aí da banda Calypso, como é que é o nome, Carlinhos? Luz de Deus, foi pedido ainda da manhã, que eu tô despachando aqui, tô soltando esses pedidos para vocês hoje, nesse dia de Nossa Senhora Aparecida. A gente vai curtindo esse feriado aqui no estúdio, aí, Carlinhos, enquanto vocês estão aí descansando, trabalhando, tocando a vida de vocês e ouvindo a Nacional da Amazônia comigo, Ana Pimenta, aqui na apresentação. Vamos juntinho, solta aí, Carlinhos.
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0: Tá aí o som de Arnaldo Antunes na programação musical do Antônio Miranda, a música de Erasmo Carlos, Sou uma criança, eu não entendo nada. Olha aí, hein? Olha, olha que as crianças sabem de muita coisa, elas são muito espertas. Hoje nosso programa tá aí celebrando o Dia das Crianças e também o Dia de Nossa Senhora Aparecida. É feriado para muita gente, mas tem gente que tá trabalhando. E agora no estúdio comigo até às 3 da tarde vem o Gasparzinho. E aí, Gasparzinho, beleza? Tá feliz aí trabalhando no feriadão? Cumprindo a nossa missão. Missão dada é missão cumprida. Então nós estamos aqui com vocês até às 3 da tarde. E agora vem aquele quadro que todo mundo adora, é o nosso Enigma Musical.
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0: Amém! Mamão com mel, Gasparzinho. O Gasparzinho tava falando aqui, a gente falando, pô, tive que ter pelo menos tirado essa introdução aí para ficar mais difícil. Vocês vão adivinhar muito rápido. Eu acho que não precisava nem de dica, mas a Paty deixou tudo arrumadinho aqui para mim, para eu apresentar o programa. Então eu vou dar as dicas. Eu acho que vocês vão adivinhar, não precisa nem de dica. Mas olha só, a dica número um é que essa música foi lançada originalmente em 1983. Essa é a primeira dica. Em 1983, eu tinha aí quantos anos de idade? Eu tinha 8 anos de idade. Adorava essa música, cantava, chorava com essa música. Não me pergunte por quê, mas eu ficava triste com essa música. E assim cresci uma criança que adorava essa música e os artistas que cantam essa música. Já tô dando dica demais. Acho que vocês vão acertar muito fácil. Ah, o enigma musical agora não, tá? Daqui a pouquinho eu vou revelar esse enigma, eu vou trazer mais umas dicas e o Gasparzinho vai soltar o áudio original, né? Não é só o BG, que a gente chama, que é a parte instrumental. Então, deixa rolar aí que daqui a pouquinho a gente volta com mais uma dica. Chegando um recadinho aqui de vocês, com as dicas. A gente tinha conversado no ponto de encontro, o Chico tá parado lá em Tocantins, deu problema com a carga, e aí ele mandou foto aqui da comida que ele tava preparando, e aí depois ele mandou um áudio explicando aqui como é que foi a preparação do almoço. Vamos ouvir, Gasparzinho.
1: Fala, amigo aqui. Mandei pra você aí, ó. Arroz, abóbora, carne seca, cidade.

0: Eu fiz igual o menino do buchão antigamente. Eu como tanto. Aí eu coloquei a marmita cheia, depois repeti de novo porque eu não aguentei. Eu tive que guardar pra encurtar um mágico de 86, 86. Né? E nós estamos lá em Ribeirão Cascalheira. Na saída lá que sai pra querência.
1: Oh.
0: Rapaz, o cara lá faz uma carne seca, ele faz é carne seca, ai, não é carne de sol. É uns nordestinos. Você dá vontade de comer ela, você não precisa lavar ela pra fritar, não. Você tá doido!
1: É isso, essa é a verdadeira comida do tropeiro, né, Chico? Que você já foi, inclusive, aí de comitiva, né, de música country, gostava de dançar quando morava aqui em Brasília, eu lembro de você contando. E quando a gente fala aí desse mundo da roça e do viajante, do caminheiro e do tropeiro, a carne seca é a base, né, porque é muito sal que joga na carne para poder conservar. E aí o Chico mandou aqui um vídeo muito legal do expositor aqui do lugar onde a carne fica secando, e bacana demais ver você mandando isso aqui, porque isso aqui é parte da nossa cultura, né? Comida também é cultura. Cultura não é só música, show, artista, não é isso não. É, cultura é tudo, todo o nosso jeito de viver nessa natureza aí do Brasil, dessas estradas, o jeito que a gente tem os nossos costumes, né? A nossa alimentação. Bacana demais, Chico Berranteiro. Ó, vamos tocar então a música do Balão Mágico, Gasparzinho? O que você separa aí pra gente tocar? Super Fantástico. Então pronto, ele não lembrou o nome da música, nós vamos escolher essa aqui, o Gasparzinho escolheu pra você, Chico. E eu desejo pra Helena, que é a sua criança, que ilumina os seus dias. Um beijo, meu amigo. Daqui a pouquinho a gente volta.

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1: 1h49 aqui em Brasília, 11h49 no Alto Solimões. Nacional Jovem de hoje é comigo, Ana Pimenta, nesse feriado de Nossa Senhora Aparecida e também no Dia das Crianças. A Edna Alves de Januária passando aqui de novo. Já deu a dica aqui do enigma musical, mas não posso revelar. Ela falou aqui que o telefone dela tá ruim. Ô, Edna, tomara que fique bom então aí. O que foi? Ó, gostaria de oferecer todas as músicas do programa para os meus netos, Luna Emanuele, de 11 anos, Maria Esther, de 6 anos, José William, de 4 anos, e Ágata, de 1 ano e 9 meses. Oh, meu Deus! E para o meu filho Riquelme, de 12, Lívia Cassiane, que vai fazer 16 depois de amanhã, viu? Já vai fazer 16 anos e quer participar de festa das crianças e ganhar docinho, hein? Criançona, minha Livinha. Ah, menina, lá em casa é igual. Os filhos da minhas amigas grandes também, tudo igual, nunca deixa de ser criança, a gente sempre dá um agradinho e eu sempre falo pra ele, nunca deixe de cuidar da sua criança interior, que vai fazer você olhar pra vida com doçura, com alegria, com esperança, né? A nossa criança interior que alimenta nossos dias, a nossa alma, e a gente tem que sempre acolher essa criança, pra gente ser mais feliz mesmo, né? Assim, olhar para esse lado nosso, que é tão bonito, da nossa criança interior. Um beijo, Edna, um beijo pra turma toda aí, pros seus netinhos lindos, maravilha, viu? A Valéria também já mandou revelação do enigma, a Geralda, deixa eu ver, também já mandou, tá mandando boa tarde pra todos, dando aqui um feliz dia da criança pra todas as crianças do Brasil. Milena também já mandou o enigma, a Luciana Espíndola de Carolina, Carolina no Maranhão, deixa eu ver quem mais, a Kátia de Vanderlândia também já participando. Gente, esse enigma hoje tá muito fácil, muito, muito fácil. Rosângela mandou um áudio aqui, mas não é possível, Rosângela, que você vai falar o enigma, né? Pelo amor de Deus. Vamos ver o que é,
2: Rosângela. Boa tarde, minha amiga Ana Pimenta, boa tarde, Carlinho de Jesus, boa tarde.
1: O Gasparzinho.
2: A todos e todas que tá na escuta do Nacional Jovem. Passando aqui só para confirmar minha audiência, Ana Pimenta.
1: Valeu!
2: Cheiro cheiroso, amiga. Deus abençoe você, Carlinhos, e todos os ouvintes.
1: Oh, tchau, tchau. Amiga, obrigada pela sua presença tão constante, né? E tão feliz. Aqui, Gasparzinho, tem um quadro que se chama Perguntar e Pensar, né? A gente pode soltar ele agora? Dá tempo antes do break? Então é isso. O Perguntar e Pensar de hoje é sobre filme de terror. Tem vinheta? Solta a vinheta. Vem junto?
3: Olá,
1: então tá,
3: pessoal.
1: Vamos ver o Começa quadro de hoje, daqui a pouquinho a gente volta.
3: Com jovens, sobre jovens e para jovens, de 5 a 95. Porque afinal, estamos sempre aprendendo a perguntar e a responder. Perguntar e pensar.
4: Oi, Théo, quanto tempo, tudo bem?
5: Tudo, tio Leon. Quer dizer, mais ou menos.
4: Mais ou menos? O que aconteceu?
5: É que ontem eu fui dormir tarde porque meus amigos me convenceram a ver um filme de terror. E sinceramente, não entendo como eles gostam daquilo. Pô, passei a noite toda com medo.
4: Ixi, nossa, que chato, hein? Vai entender como tem gente que gosta de filme de terror, né?
5: Exatamente. Fico tenso, coração acelerado. Não consigo achar graça nenhuma nisso. Mas como pode ter gente que gosta de sentir medo?
4: Bom, Théo, mas eu não tenho certeza de que o que eles gostam é de sentir o medo. Tem gente que gosta de sentir essa sensação intensa e desconfortável, mas de uma forma controlada.
5: Como assim, controlada?
4: Pensa comigo. Quando você assiste a um filme de terror, você sabe que aquilo é uma história, uma ficção. O perigo não é real. Então, você experimenta o medo, mas dentro de um espaço protegido.
5: Ah, peraí. Então é como brincar de sentir medo, mas podendo parar se ficar demais?
4: Exatamente, Théo. Exatamente isso. É como estar numa montanha-russa, por exemplo. Provoca um frio na barriga, mas você sabe que a brincadeira vai terminar logo, logo. E como na montanha-russa, você pode repetir de novo, de novo. A repetição de uma situação dessas reforça a sensação de que mesmo uma sensação ruim dessas está sendo controlada por você. E muitas vezes o desconforto acaba passando.
5: Tá bom. Acho que tô entendendo. Mas mesmo assim, por que alguém ia querer sentir medo de novo? Não é melhor evitar?
4: Às vezes sim, com certeza. Mas o medo também...

0: É uma emoção importante. O medo tem muito a ver com as nossas fantasias sobre coisas ruins que podem acontecer com a gente ou com pessoas que a gente ama muito. No caso dos filmes, é um jeito da gente se aproximar disso sem viver um perigo real.
1: Então, ver filmes de terror é meio que um treino para lidar com coisas ruins que a gente imagina?
0: Pode ser, Théo. É como se a mente dissesse assim: olha, eu consigo atravessar essa história e ficar bem no final. Para algumas pessoas, isso dá prazer e até um certo orgulho, tipo, eu consigo!
1: Interessante, mas no meu caso acho que não funcionou. Não consegui me divertir e nem dormir. Será que eu sou problemático?
0: Claro que não, Théo. Claro que não. Nem todo mundo transforma essa experiência em alguma coisa positiva ou prazerosa. Para algumas pessoas, isso só aumenta mesmo a ansiedade. Agora, tem uma coisa. Você falando de não conseguir dormir, eu lembrei de uma música que tem tudo a ver com o que a gente está falando.
1: É mesmo? Qual?
0: Bom, com certeza você conhece muito bem, desde que você era muito pequenininho. A canção de Niná, Boi da Cara Preta, lembra? Se a gente prestar atenção na letra, ela fala de um boi que pode vir pegar uma criança. Toca num medo enorme, imagina. Mas, cantada todos os dias, com uma voz calma e acolhedora, essa imagem vai sendo transformada. Um momento de dormir que pode ser cheio de fantasias sobre separação, escuridão, é então amparado pela repetição desse canto, feito com afeto, feito com acolhimento.
1: Nossa, nunca pensei nisso. É como se a música mudasse o sentido do boi e ele virasse um personagem amigo.
0: É isso mesmo, Théo, exato. É uma forma de transformar uma fantasia ameaçadora em algo que acalma.
1: Então, a próxima vez que eu ficar com medo, eu vou cantar Boi da Cara Preta.
0: Ótima ideia, Théo. Afinal, todos nós temos uma criança dentro da gente que adora uma canção de Niná.
1: Bora cantar junto, Tilhão?
0: Bora!

0: Tá.
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3: 1h56 aqui em Brasília, 11h56 no Alto Solimões. Nacional Jovem de hoje é comigo, Ana Pimenta. Eu tô ainda chamando os pedidos musicais da manhã. Então agora a gente vai ouvir Fio de Cabelo com Chitãozinho e Xororó. E daqui a pouquinho a gente volta.

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1: Agora são 2 horas no horário de Brasília. Muito boa tarde, eu sou Daniel Ito e este é o Nacional Notícias com destaque do momento. Estamos fechando a temporada de anúncios dos prêmios Nobel deste ano. Hoje foi a vez do prêmio de economia. Gabriel Brum está aqui no estúdio, os vencedores, né, Gabriel? Foram 2 economistas dos Estados Unidos. É prêmio Nobel ou prêmio Nobel? Fiquei na dúvida agora.
2: É prêmio Nobel, Daniel.
1: Nobel,
2: boa tarde
1: para
2: você,
1: obrigado.
2: Boa tarde a todos. Os premiados foram os economistas Robert Hall e Michael Woodford. Anúncio feito hoje pela Real Academia Sueca de Ciências, responsável pela premiação. Os pesquisadores foram reconhecidos pelo trabalho deles sobre fundamentos microeconômicos para estabilização da economia.
1: Uhum.
2: Vamos lá, vamos explicar isso aí, né? De forma geral, a economia oscila entre momentos de expansão e momentos de recessão. Um mecanismo que se tornou padrão tradicionalmente para lidar com isso foi elaborado por John Keynes. Na baixa econômica, os juros devem ser reduzidos e os gastos aumentados para estimular a atividade. Na alta econômica, aí faz o contrário. Só que desde ainda nos anos 70, esse modelo se mostrou bastante limitado.
1: Uhum.
2: Então, o que Robert Hall e Michael Woodford fizeram foi criar novos modelos para a estabilização econômica, olhando também para a forma como famílias e empresas individuais decidem sobre a poupança, gastos e preços de produtos. E aí, a partir dessas informações, que governos hoje, no mundo todo, passaram a tomar decisões para lidar com recessões econômicas. Esses economistas, Daniel, vão dividir um prêmio aí de 12 milhões de coroas suecas, que significam cerca de 6 milhões de reais.
1: É um prêmio bastante alto, então, aí para o Robert Hall e Michael Woodford, os nomes, então, dos economistas que levaram o Nobel de Economia 2026.
2: Muito bem.
1: Obrigado, Gabriel, pelas informações. Boa tarde para você. 2 horas e 2 minutos em Brasília. Esse foi o Nacional Notícias, próxima edição às 3 horas.

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7: 2:02 aqui em Brasília, 12:02 no Alto Solimões. Nacional Jovem de hoje é comigo, Ana Pimenta, na apresentação. Vamos juntinho até 15h, 15h, eu e Gasparzinho agora aqui no estúdio comigo. E a Paty preparou um programa sobre o Dia das Crianças com uma entrevista muito legal que foi feita pela Edileia com a Ana Cláudia Leite. Ela é gerente de educação do Instituto Alana, que é um instituto que cuida dos direitos da criança. A especialista Ana Cláudia Leite vai falar sobre a importância de brincar. Por que que brincar é tão importante? Não é só um passatempo, não é só entretenimento, é um direito das crianças, garantido por lei. É essencial brincar para que a criança se desenvolva, né? Com saúde, para que ela tenha um desenvolvimento integral. Vamos ouvir então a entrevista da Ana Cláudia Leite, do Instituto Alana.
8: Papo reto.
9: E olha só, brincar é mais do que uma forma de passar o tempo. É um direito. E é um direito que ajuda a construir a infância, a imaginação, as amizades, a autonomia e o olhar para o mundo. Mas em tempos de muitas telas, rotinas cheias e pressões aí por resultados desde cedo, será que as crianças ainda têm espaço para brincar de verdade? Hoje a gente traz uma conversa, né, sobre o direito ao brincar e como as famílias, escolas e comunidades podem proteger e valorizar esse tempo que é essencial para o desenvolvimento de toda criança. E aí, para falar sobre isso, eu converso com a gerente de educação do Alana, a Ana Cláudia Leite, que já está aqui na linha com a gente. Oi, Ana Cláudia, seja muito bem-vinda, tudo bem?
10: Oi, Edileia.
9: Opa.
10: Olá, ouvintes, boa tarde, uma alegria, obrigada pelo convite, para conversar de um tema tão importante e que eu gosto tanto, particularmente, que é o brincar das crianças.
9: Oh, que maravilha! Eu só quero lembrar aqui, né, para os nossos ouvintes, né, que o Alana é uma organização que atua na defesa dos direitos das crianças e acredita que toda infância merece tempo livre, natureza e brincadeira, não é isso, Ana Cláudia?
10: Exato, a Alana existe há 30 anos, para quem não conhece, pode depois procurar nossa rede social, nosso site, a gente tem muito material. E nesses 30 anos a gente vem colocando a criança sempre em primeiro lugar nos nossos trabalhos. A gente tem um trabalho voltado para a defesa dos direitos das crianças e dos adolescentes e também promoção dos temas que a gente trabalha, que atualmente a gente tem centrado muito na questão da natureza, tanto a conexão na natureza, como também essa questão da crise ambiental e climática, que impacta muito a infância, a questão do direito da criança no ambiente digital, de forma segura, acolhedora, uhum. e também toda uma agenda de educação que olha também para as culturas das infâncias, dos adolescentes, e para o brincar como um direito fundamental para que a gente tenha uma infância digna, saudável, e possível para todas as crianças, né? Sem brincar, a criança também não consegue ter a sua infância vivida em plenitude.
9: Ah, é isso, né? Eu queria até que você falasse, né? Explica pra gente, né? Como é que é esse direito de brincar? Por que que ele é tão fundamental para o desenvolvimento das crianças?
10: Então, Edileia, até você comentou, né? O brincar, muitas pessoas não sabem, né? Que ele é um direito, assim como é o direito à saúde, à educação, ao meio ambiente. O brincar também é. E por que que ele é um direito, que está até previsto no ECA, no artigo 16 e em outros marcos legais, né? Porque a criança, né, ela, quando ela se desenvolve, quando ela aprende, quando ela se relaciona com o mundo, a primeira forma disso acontecer, a gente pode falar, a primeira linguagem da criança, do ser humano pequeno, é o brincar. Né? É por isso que ele é universal na infância. É por isso que, se um adulto que estiver ouvindo aqui, ele vai lembrar da sua infância, ele vai lembrar de brincadeiras. Assim como há 1000 anos atrás, né, as crianças também brincavam. Há registros, né, que mostram esse lugar da brincadeira. E é claro que a gente tem atravessamentos de desigualdade, de questão de território, de etnia, mas a linguagem do brincar, né, como sendo essa expressão muito específica da infância, ela sempre está presente quando a gente tem a criança. E aí, como direito, a gente pode pensar se a gente, como sociedade, como Estado, como família, estamos potencializando que esse brincar da criança de fato aconteça. Mas é uma linguagem, é algo essencial para o seu desenvolvimento integral.
9: Ah, com certeza, né? É uma forma também da criança se expressar, não é isso? Né? Ela cria, ela experimenta, ela aprende e ela também acaba sabendo lidar com as emoções dela a partir desse momento da brincadeira, não é isso, Ana Cláudia?
10: Exatamente. Se a gente for olhar até um bebê, né, que começa aquele brincar com o próprio corpo, o primeiro brinquedo da criança é o corpo. Então, todo mundo já deve ter visto um bebê pequenininho que tenta brincar com as próprias mãos, né, pondo na boca, depois do pé. Então, esse lugar de se relacionar, primeiro com si mesmo, né, que é o próprio corpo, depois com os elementos da natureza, as coisas que a criança encontra no mundo, e o outro, né, seja o adulto, a criança, essa forma de interação, quando ela vem pelo brincar, ela carrega uma coisa muito única, que é justamente o lugar da ludicidade, o lugar da criatividade, da imaginação. E a criança consegue, com isso, tanto desenvolver competências que a gente, às vezes, acha que só no currículo da escola, né, como, por exemplo, resolver problemas, entender noções simples de física, química, quando ela faz um cartelinho de areia e está misturando água com areia, né? Ela está ali aprendendo as primeiras noções de ciência.
9: Uhum.
10: É, como também ela aprende questões éticas, né? De valores, como lidar com o outro, com a diferença, como que eu posso respeitar e acolher a opinião, a ideia de uma outra criança que quer brincar. Porque brincar é legal quando todo mundo está brincando de forma compartilhada e também espontânea, né? Que parte de um gesto livre da criança. Então, o brincar implica nessa capacidade de encontrar um lugar possível de convivência, um lugar possível de democracia, né?
9: Sim.
10: Porque uma criança que só quer impor as suas vontades, ela também tem que lidar com a barreira do outro, né? Então, muitos valores que a gente tem ali presentes no brincar, às vezes o adulto não está enxergando, mas a criança aprende muitas dimensões. Também do campo da estética, do campo do desenvolvimento cognitivo, né, motor, quando ela sobe numa árvore, tem que pensar se aquele galho mais alto ela consegue ou não subir. Então, ela acaba tendo um desenvolvimento integral e, o que é mais interessante, ela parte de um gesto que ela mesma se define, né, que ela mesma vai atrás, ela que se inicia esse gesto que é o brincar. Porque ninguém brinca obrigado, né? A criança brinca porque ela quer brincar. Então, isso é muito potente na aprendizagem, o querer da criança, o desejo dela.
9: Que legal. E aí eu queria saber, né? Assim, quando esse direito, ele é minimizado, quando ele é negado, né? Assim, quais são os impactos, né, de uma infância com esse pouco espaço, né, para brincar, né, para desenvolver, né, esse lado cognitivo, emocional e social?
10: Então, Edileia, principalmente num país como o nosso, muito atravessado por desigualdades, né, inclusive raciais, não só econômicas, a gente tem impacto no brincar da criança. Por quê? O brincar, é como eu falei, a linguagem da criança, ela vai achar um jeito de brincar. Até uma criança em situação de rua, às vezes encontra ali um momento para pegar uma caneta e fingir que é um aviãozinho, correr, né, com uma bola, mas assim, é limitado, é alimentado por muitas barreiras. Então, às vezes, as crianças, independente da situação socioeconômica, ela encontra uma barreira do tempo. que é crianças que vivem hoje agendas muito lotadas. É, além de ela ter o tempo, às vezes, integral na escola, ela chega em casa, às vezes, tem atividades complementares, né? Então, a criança precisa de tempo para brincar, ela precisa de tempo livre, sem estar todo comprometido com atividades, seja escolares ou outras que ela faça, né? Em espaço socioeducativo ou na própria família. A outra coisa que ela precisa é espaço. E o melhor espaço para o brincar acontecer é a natureza. A natureza é uma grande amiga do brincar, né? Ela traz possibilidades criativas, ela desenvolve a sensorialidade da criança, ela traz encantamento, ela traz bem-estar, traz saúde mental e física. Então, a natureza é um espaço que precisa ser mais garantido. E isso implica também se pensar o direito à cidade, então, e o direito à natureza na cidade. Então, como que estão as praças, os parques? Essa criança, às vezes, mora num lugar pequeno, mas ela deveria ter direito de brincar no espaço público de qualidade, seguro e acessível para ela. Então, pensar políticas que fortaleçam o brincar, né, numa gestão pública, é também olhar para os espaços de brincar que a cidade oferece e a distância que ele está dos bairros mais vulnerabilizados. E aí essa criança tem a oportunidade de brincar dentro da casa dela, mas também frequentando esses espaços, né? Então, a questão do espaço é muito importante, assim como a questão da interação com outras crianças. Então, se eu tenho uma praça e essa praça é bem cuidada, eu tenho a chance da criança encontrar outras crianças para brincar, né? E isso potencializa muito a brincadeira. E, por último, e às vezes as pessoas acham que é o primeiro elemento, são os brinquedos, são os materiais que a gente pode disponibilizar. Mas é importante lembrar que o brinquedo não determina, né, a brincadeira. Assim, tem crianças que, às vezes, têm muito brinquedo e não brincam. Porque é um excesso de coisas e isso, às vezes, atrapalha a própria iniciativa, a própria criatividade. Então, essa lógica de consumo, que muitas vezes até no Dia das Crianças, né, é muito fortalecida, e que eu preciso comprar um brinquedo caro, isso precisa lembrar que ele não vai garantir um brincar necessariamente saudável, potente, né, e que a criança faça com liberdade e com alegria.
9: É isso mesmo, né? E aí uma coisa que você está destacando bastante aqui é sobre as desigualdades, né? Isso, Ana Cláudia, né? Nem todas as crianças têm esse mesmo acesso ao brincar por conta da renda, da região, da falta de áreas seguras, como você também destacou, né? E aí eu queria que você falasse, né? Quais essas desigualdades, né? Você identifica, né? Já contou aqui um pouquinho, mas como enfrentá-las exatamente?
10: Eu acho que tem uma questão, assim, como eu coloquei, uma é de como que a gente pensa equipamentos, né, sejam dentro das escolas, porque às vezes também os equipamentos escolares, isso já tem pesquisa que mostra, eles também têm qualidade diferente, né, dependendo da região, né, e às vezes as crianças mais pobres e negras estão frequentando escolas com equipamentos também com menor qualidade, né, então tem uma questão dos equipamentos, sejam das escolas, sejam equipamentos públicos de lazer e de meio ambiente, como os parques, as praças, né? Então, isso precisa ser pensado, assim, de forma a considerar as regiões mais vulneráveis, para que haja melhoria também na mobilidade. Então, uma criança poder se mover no seu bairro, na sua comunidade, de forma segura, implica ter iluminação, uma pavimentação, né?
9: Uhum.
10: E ter uma questão de resíduos sólidos, né? Como que eu controlo, como que eu cuido do que é chamado de lixo. Então, tem um olhar, assim, sistêmico para a criança que precisa ser considerado quando a gente pensa qualquer um dos direitos, né? Mas o brincar, ele está muito implicado na questão também do direito à natureza, do direito à cidade e de também uma educação que valorize a infância. Porque uma escola, né, seja da educação infantil ou fundamental, que é centrada somente nos conteúdos de matemática, né, inglês, português, geografia, e não valoriza o brincar como sendo essencial, ela não valoriza, por exemplo, a infância como uma fase da vida que é determinante para o desenvolvimento humano, também é ruim, porque as famílias aprendem muito na escola também, né?
9: Uhum.
10: O que a escola é formativa e ela precisa mostrar que brincar é essencial, por exemplo, na educação infantil, e que naquela fase da vida, a alfabetização não é o prioritário, e sim brincar. Então, tem um lugar também de combate das desigualdades, que é pela educação, mas no sentido de permitir

0: coisa de criança, para de ser criança, como algo pejorativo, né? Como um lugar que é menor, como um lugar que não tem um saber, um lugar que não é sério. Sério no sentido não do contrário ao riso, mas sério que não tem ali uma interesse, uma verdade, né? Sendo que é o oposto, né? Quando a criança brinca, isso tem muitos teóricos que já mostram, ela está plena, ela está inteira naquela atividade. E por isso que incomoda às vezes o adulto, porque ela, quando ela quer brincar, ela não se aquieta enquanto ela não encontra um modo, né? Ela vai, insiste, ela vai com muita energia, né, nessa vontade. E isso é muito sério para a criança, né? É a atividade mais séria. Tem uma frase que diz, né, que brincar é o trabalho mais sério da criança. Quem dera o adulto conseguisse trabalhar com a seriedade que a criança brinca. Então, a gente precisa mudar, uma mudança de mentalidade, que é de reconhecer o brincar como sendo, principalmente na primeira infância. A primeira infância é 0 a 6, para quem não sabe, né? Mas, assim, essa fase da vida, o mais importante de garantir para um filho, para um aluno, é esse espaço de brincar livre, também permeado por elementos da cultura da infância, que seria o quê? O que são os elementos da cultura das infâncias? São as músicas, são as histórias, são os brinquedos, são as parlendas. Todo esse universo, todo esse patrimônio da humanidade, pode ser do Brasil e de outras partes do mundo, né, compõe o que a gente chama de cultura da infância. Então, brincar livre é essencial, mas também trazer para as crianças essas brincadeiras, esse repertório, é uma forma de potencializar, de estimular a criatividade da criança na brincadeira.
1: Ah, com certeza. E uma das coisas que a gente também está vendo na nossa infância hoje é com relação ao avanço das telas, né? Jogos, as redes sociais, também está tendo um impacto nesse direito do brincar, não é isso, Ana Cláudia?
0: Exatamente. A gente sabe que hoje, né, as crianças, mesmo pequenas, né, elas estão muito no ambiente digital, nas telas, né, independente de qual seja o dispositivo, celular, tablet, televisão, videogame, e elas passam muito tempo. E o Alana defende, né, que também o direito ao ambiente digital precisa ser garantido para as crianças, mas isso precisa acontecer de forma segura, garantindo a sua privacidade, garantindo que ela não tenha acesso a conteúdos impróprios e um design que também não é amigável para a criança. Hoje não é assim que acontece, né? Muitas vezes as crianças estão em ambientes que não são próprios para elas, até para a faixa etária, né? Então, por exemplo, rede social, às vezes é mais a partir de 13 anos, a partir de 16, e as crianças às vezes estão nesses ambientes. Por falta de informação, né? Às vezes por falta de também mediação, né? Então, é muito importante a mediação, que é o quê? Independente se é o pai, ou o adulto cuidador, o professor, a criança já está acompanhada, né, nesse uso das telas e da internet. E a criança pequena, a criança que a gente pensa assim de 0 a 3, não deveria estar no ambiente digital. E mesmo depois dos 3, a partir dos 4, isso deveria ser bem pontual na vida dela, no dia dela. Então, hoje a gente tem crianças que às vezes ficam 8 horas, 4 horas por dia, né, nas telas, e isso traz um grande prejuízo. E onde traz prejuízo? Primeiro no corpo dela, na saúde, né? Física, mental. A gente tem crianças que ficam mais obesas, tem crianças que têm problema de miopia, tem crianças que acabam tendo distúrbios emocionais, psíquicos, né? Por exemplo, questão de ansiedade, às vezes até mesmo de dificuldade de atenção. Então, as telas, elas podem sim acrescentar, né, trazer. Ela tem, claro, a gente tem no mundo conteúdos interessantes, mas o excesso das telas, elas trazem junto também um problema de valores, né, um problema das crianças, às vezes, que é o que a gente, inclusive, hoje se discute muito a questão da adultização, né, serem muito estimuladas para um excesso de performance, de valorização da estética e de uma postura de conteúdos e de valores e de comportamentos que são muito do mundo adulto, né? E isso não é bom, isso acaba retirando a criança desse lugar na infância do brincar.
1: Isso mesmo. Tem alguma história, Ana Cláudia, assim, onde você percebeu esse resgate do

0: brincar, né? Que isso transformou a vida das crianças, que marcou você? Tem alguma história?
1: Olha, o que eu poderia contar? Eu acho que tem muitas histórias, né? Assim, acho que a gente. Eu posso começar, eu posso falar de uma história minha, né? Eu vou falar de mim, porque eu fui escolher essa profissão, né, de ser pedagoga e de trabalhar na área da educação na infância, porque eu fui uma criança que tive uma escola, não, eu tenho muitas memórias da escola como sendo esse lugar potente de brincar, esse lugar que a natureza era parceira nessa brincadeira. E eu morava num apartamento pequeno e numa região de São Paulo que tinha uma rodovia do lado, então não tinha tanta essa possibilidade de circular, embora eu morasse num condomínio, mas era restrito ali o espaço. Então a escola tinha essa possibilidade, né? Então eu acho que quando a gente pensa de novo na questão das desigualdades, o lugar que no Brasil é muito democrático é a escola, no sentido que ela chega para todas as crianças, se a gente pensar a partir de 4 anos, né? 0 a 3 ainda não é para todas, a gente tem uma questão de vaga ainda na creche. Então, a escola, se ela pudesse ser esse espaço que acolhe essa criança, que escuta essa criança, que potencializa o seu brincar simples. Então, não é com um monte de brinquedo de plástico que a criança vai brincar, ou com brinquedos que eu aperto o botão e a boneca fala, o cachorrinho pula, o carrinho sai andando. Eu preciso de coisas simples para quê? Para que a criança seja esse sujeito ativo que brinca. Para que a criança seja justamente a protagonista da brincadeira. E nisso também, a gente tem o Território de Brincar, que o Alana apoia, ele mostra crianças de múltiplas infâncias do Brasil, crianças indígenas, crianças afro-brasileiras, crianças de vários contextos sociais, geográficos, brincando. Nessa relação com a natureza ou na relação de construir seus próprios brinquedos. Então, eu deixo aqui o convite também, que é muito inspirador, de olhar esses vídeos que o território disponibiliza como um convite para reconhecer essa infância potente. E também um convite que eu quero deixar aqui para que cada pessoa relembre da sua infância. Isso ajuda muito na educação dos filhos, no trabalho como professor, ou mesmo como um adulto que também é corresponsável pelas crianças, de certa forma, né? No Brasil, a gente tem essa corresponsabilidade compartilhada das crianças e dos adolescentes, de lembrar das suas infâncias, de lembrar das suas, desculpa, lembrar das suas memórias de infância, e você vai ver que o momento que você se sentia pleno, feliz, potente, provavelmente você está na natureza, como ambiente, e brincando.
0: Verdade. Nossa, Ana Cláudia, muito obrigada pelo nosso bate-papo. Até uma próxima oportunidade. Quer deixar sua mensagem final?
1: Bom, acho que fica esse convite para lembrar da infância e dizer que no Alana a gente tem trabalhado bastante com esse tema do brincar e também trazendo, né, esse convite para que a gente possibilite a conexão da natureza com a criança e reconhecendo também que no mundo que a gente está de grandes mudanças climáticas, né, a gente precisa cuidar das novas gerações. Então, essa relação com a natureza é fundamental para também pensar a sustentabilidade do planeta.
0: Tá certo. Obrigada. Até uma próxima, Ana Cláudia.
1: Muito obrigada a vocês.
0: Tchau, tchau.
1: Um abraço.
0: Muito
1: Tchau.
0: bom, gente. Eu conversei então com a gerente de educação do Alana, Ana Cláudia Leite, e falamos aqui sobre o direito de brincar.
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3: Aí a entrevista com a gerente de educação do Instituto Alana, Ana Cláudia Leite. 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Olha, a gente vai fazer um breve intervalo. Vamos fazer um break aí? 2h30, não? Com música? Qual que é, Gasparzinho? João Mineiro e Marciano, Seu Amor ainda é Tudo? É isso.

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2: Aqui em Brasília, meio-dia 35, no Alto Solimões. Gasparzinho soltando aí o nosso enigma musical de hoje. Tá muito fácil, gente. Tanta gente que já mandou aqui resposta. Eu não posso nem comentar. Mas eu vou soltar mais uma dica, mesmo sendo tão fácil, né? Porque a Paty deixou aqui preparado esse roteiro com essas dicas. Eu vou soltar mais uma dica, então, Gasparzinho. Olha, a versão... Essa canção, na verdade, ela é uma versão em português. Foi traduzida pelo compositor e músico, né? O músico Edgar Poças, produtor musical do Balão Mágico. Ele fez a versão de uma música original em espanhol. Essa dica, a dica é mais difícil do que a música. Nem todo mundo sabe, né, que isso é uma versão. Mas, enfim, eu acho que só com a música muita gente já adivinhou aqui. Mas essa é a segunda dica da Paty. Daqui a pouquinho a gente vai revelar esse enigma musical. Tem um monte de recadinho chegando aqui. Tem um recado do Eurípides. Gasparzinho, vamos ouvir.
3: Boa tarde, Adileia. Você tá boa, minha colega? É o Eurípides, do Colonial Sul.
2: Oi.
3: Eu quero conhecer a mulher gaúcha de 30 anos de idade. Até os 60 anos, na cidade de Gramado, toda a região do estado do Rio Grande do Sul. Eurípide, eu tenho 40 anos de idade. Eu quero conhecer a mulher do estado de Tocantins. A mulher do Tocantins, eu quero conhecer do estado de Tocantins, de 28 anos de idade, a mulher, até os 60, do estado de Tocantins. Qualquer região pode ligar. Aquelas fazendas mais longe, mais perto, pode ligar. Eu vou dar o meu zap. 062 90. 98 43 34 100. O zap 062, telefone fixo 35 37 11 09. Moro aqui no Colonial Sul. Meu nome é Euripe. Abençoa, Senhor, essa tarde.
2: Eurípides, olha, eu vou passar de novo aqui seu telefone fixo, porque eu vou te falar, uma pessoa que tem um telefone fixo hoje em dia, coragem, viu? 062-3537-1109. Eurípides, te desejo boa sorte nessa busca pelo amor verdadeiro, tá? Meninas de 30 a 60, olha aí, hein? Eurípides tá aí procurando um novo amor, quem quiser mandar recado, quem quiser ligar pra ele... Fique à vontade, né? Desejo tudo de bom para você, Eurípides. A Milena, olha, a Milena é terrível. A Milena chegou falando aqui, olha, Gasparzinho, eu já ouvi a versão em espanhol. Vou ficar por aqui, não vou terminar nem de escutar, de ler sua mensagem, senão você vai dar mais uma dica aí pro pessoal adivinhar, Milena, porque você é fera e sabe tudo, né, dos seriados e dos artistas aí em espanhol, então vou ficar quietinha aqui, não vou nem terminar de ler sua mensagem. A Kátia de Vanderlândia passando também para dar um alô, dizendo, Ana, seja muito bem-vinda, meu amor, na minha casa. Nossa, que linda essa mensagem. Eu fico muito emocionada quando vocês falam isso, sabia? Porque é isso, né? A gente tem que pedir licença para entrar na casa de vocês, na intimidade do lar de vocês, na paz de vocês. Então, tudo que a gente faz aqui é para contribuir, né? Para essa harmonia aí, para essa felicidade de vocês que escutam a gente no rádio, em casa, no trabalho, na rua, viajando pelo mundo, né? Então, que seja motivo de felicidade aqui, tudo que a gente transmite. Aqui o Breno voltou dizendo que é muito boa, foi muito boa essa entrevista aí, sensacional. O Breno já adivinhou também o enigma, mas eu não posso falar. Vou ficar quietinha aqui. Queria mandar um beijo para Raimunda, de Cícero Belo, no Maranhão, mandou um recado de áudio. Vamos soltar aqui, Gasparzinho.
4: Olá, Juliana Maia. Boa tarde. Aqui é Dona Raimunda do Arame. Ô, Juliana, quanto tempo, hein, Juliana, que eu nunca mais assisti o programa. Mas hoje estou de volta aqui, com saudade de todo, de ouvir sua voz e... Queria pedir a música com Rick e Reno. A Senhora Aparecida, gostaria de oferecer para todos os ouvintes, para todas as crianças do Brasil, e pedir que a Senhora Aparecida abençoe, derrame a bênção para abençoar todos os brasileiros, para que Deus dê muita paz e saúde para nós todos e que derrame graça para que todos sejam abençoados nesse dia com muita paz e saúde. Esse é o meu desejo. E para todos os ouvintes, principalmente para vocês, que Deus abençoe a minha família e que sejam todos abençoados.
2: Tá joia,
4: Amém.
2: Raimunda.
4: Tchau.
2: Para
4: Até a próxima.
2: você, para sua família também, desejo mesmo aí no Maranhão. Eu soltei o seu recado porque a Ju hoje também tá de folga. Quem vai fazer o Tarde Nacional é a Fátima Santos. Ela vai entrar em rede da AM para a Rádio Nacional da Amazônia, em rede para todo o Brasil. Então já soltei o recadinho, tá bom? Recadinho dado. Também desejo tudo de bom aí para você. Gasparzinho, olha só, a gente tem uma história hoje sobre Nossa Senhora Aparecida. Hoje é o dia 12 de outubro, é esse dia que celebra uma parte importante da nossa história, né? Nossa Senhora Aparecida se tornou padroeira do Brasil em 1930, quando ela foi declarada oficialmente pelo Papa Pio XI, e em 16 de julho daquele ano, a padroeira do país, e até hoje é vista por muitos católicos como uma intercessora. Bom, não preciso nem falar que aqui na América Latina, né, Nossa Senhora tem várias manifestações, Nossa Senhora de Guadalupe, no México, em vários países Nossa Senhora faz parte da cultura da América Latina. Então, hoje a gente vai escutar no História Hoje um pouquinho dessa história. Vamos ouvir.
5: Foi em outubro de 1717 que uma imagem simples e quebrada ampliou a fé de um povo. Três pescadores, após várias tentativas de pesca, tiraram das águas escuras do Rio Paraíba do Sul uma imagem de Nossa Senhora. Em uma rede, eles capturaram o corpo da santa e, em outra, a cabeça. Os pescadores, que antes não tinham pescado nada, encheram as redes. Apanharam tantos peixes que foram forçados a retornar ao porto porque a embarcação poderia afundar. Foi o primeiro milagre da santa. Naquele dia, eles tentavam conseguir peixes para um banquete que a vila de Santo Antônio de Guaratinguetá iria oferecer a Dom Pedro de Almeida e Portugal, o Conde de Assumar, que na época também era o governador da província de São Paulo e Minas Gerais. Ele iria ficar na região entre 17 e 30 de outubro de 1717. Antes de levarem os peixes para o banquete, juntaram os pedaços da estátua e a colocaram num pequeno altar na casa de um deles e agradeceram a Nossa Senhora por aquele milagre. Com a graça, os moradores passaram a se reunir aos sábados para rezar o terço e cantar a ladainha. A devoção cresceu à medida que a fama dos milagres de Nossa Senhora se espalhava. 17 anos depois do achado, foi construída a primeira capela, no alto do Morro dos Coqueiros, para abrigar a imagem da santa e receber os fiéis. A imagem passou a ser chamada de Aparecida e deu origem à cidade que tem o mesmo nome. Quando a princesa Isabel veio ao Brasil pela segunda vez, ofertou um manto azul e uma coroa cravejada de diamantes à imagem. Nossa Senhora da Conceição Aparecida foi proclamada rainha e padroeira do Brasil em 16 de julho de 1930, por decreto do Papa Pio XI. A imagem já havia sido coroada anteriormente em nome do Papa Pio X, por decreto da Santa Sé, em 1904. Por ocasião da visita do Papa João Paulo II ao Brasil em 30 de junho de 1980, foi decretado oficialmente 12 de outubro como feriado nacional. Também nesta lei, o Brasil reconhece oficialmente Nossa Senhora Aparecida como padroeira do país. A Basílica Brasileira foi consagrada como o maior santuário dedicado à Virgem Maria em todo o mundo. História Hoje, Pesquisa e redação, Delgrácia Pinto.

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Gente, vocês me torturam com esse monte de foto de comida aqui. A Kátia de Vanderlândia mandou uma foto de um bolo de chocolate, Gasparzinho, que você não acredita. E aí ela aqui, olha, olha o lanche dos passarinhos, Ana, um bolo de chocolate. E é mesmo, viu? Porque esses passarinhos, eles são abusados. Olha, lá em casa eu tenho um quintal bem pequenininho e aí tem a portinha da cozinha. E às vezes quando eu vejo, tem uns cocôzinhos de passarinho lá, quando eu vejo, eles já entraram, já fizeram a festa. Olha aí, ó, a festa dos passarinhos aí, ó. Tem uma música que chama Festa dos Passarinhos, não tem?

0: Aquela passarinho. Não, essa aí é. Ah, os passarinhos enfeitam. Mas aquela passarinho quer dançar, o rabicho balançar, porque essa é boa também, Gasparzinho. Olha, vou te falar, viu? Eu sei que você vai dar um pedaço. Não sei se você vai dar um pedaço deste bolo para os passarinhos, Kátia, mas eu queria mesmo era que você botasse um pedaço na marmita, mandar por Sedex aqui para mim e pro Gasparzinho, viu? Ó, o Francisco de Assis mandou uma mensagem aqui também. Vamos ouvir.
1: Boa tarde, Frank Silva, boa tarde a todos os ouvintes da Rádio
0: Ei!
1: Nacional. Um feliz Dia das Crianças a todos. Uma boa tarde, meu amigo. Que Deus abençoe grandemente você e toda a sua família. Mandar um alô para minha esposa Antônia, meu filho Marcos Vinícius e Maria Eduarda. E uma boa tarde a todos. Já são de maior, mas para nós ainda continua sendo criança,
0: É
1: para mim,
0: desse jeito.
1: a mãe deles, né? Boa tarde a todos.
0: É isso mesmo, Francisco. Foi o que eu disse hoje aqui, ó. Confirmo o que você tá falando aí, porque é para o pai, para a mãe, é sempre criança, né? A gente trata com amor e carinho e é sempre assim, né? Eu sempre vou me lembrar, a fase que eu sinto mais saudade do meu filho é ele com 7, 8 aninhos aprendendo a escrever. Ai, que coisa linda, descobrindo o mundo, bonitinho demais, gente. Morro de saudade. Ó, Gasparzinho, a Rosângela do Acre mandou boa tarde para você, tá mandando um abraço também, viu? Meu amigo Gasparzinho aqui, ela dizendo. E a Geraldinha mandou um áudio aqui do Dia das Crianças. Vamos ouvir.
2: Oi, Ana, boa tarde.
0: Boa
2: Tudo bem?
0: tarde, querida.
2: Ana, sabe você vai estar lá em Cuiabá, né? Eita,
0: Vou.
2: menino, que se eu tivesse em primavera na casa da minha menina, eu ia bater lá em Cuiabá te ver. Sem contar pessoalmente, porque primavera fica pertinho lá para Cuiabá. É 4 horas de viagem
0: Ô,
2: de primavera para
0: Geralda.
2: Cuiabá. Ia dar certo, viu, Ana? Mas não vai dessa vez que eu vou encantar com tu, mas não vai faltar a oportunidade de falar com de encantar com
0: Não,
2: você, Ana.
0: hora vai dar certo.
2: Feliz Dia das Crianças para todas as crianças, tá? Que tá na escuta do nosso Brasil. E um alô para todos os ouvintes. E azer para não esquecer de ninguém.
0: Valeu, Geraldinho. Nossa, eu ia ficar muito emocionada de te conhecer, se desse certo, né? Mas eu sei que você anda aí pelo Brasil. Olha, Geraldinho, uma hora vai dar certo esse encontro aí. A gente fica muito feliz quando os ouvintes vêm aqui na rádio, quando a gente se encontra aí pelo mundo afora. Bom demais, viu? Beijo grande. Ó, a Valéria mandou outra mensagem de áudio aqui, Gasparzinho.
3: Os passarinhos que a Kátia está falando somos nós que passamos o enigma uns para os outros, nossos amigos aí, os passarinhos. E quem enviar para ela ganha o bolo, é isso.
0: Ah, olha aí, vivendo e aprendendo, hein? Ainda bem que eu tenho a Valéria para me contar aqui, para não passar vergonha, que eu já tava imaginando outra coisa. Mas vocês são fechamento, né? Vocês são cheio de código, cheio de senha. Aos pouquinhos eu vou aprendendo aí essa linguagem de vocês aqui, dos nossos fãs, essa família nacional. Aqui, tá na hora de revelar o enigma, Gasparzinho? Vamos revelar? Você vai botar a vinheta antes ou já vai soltar a música? Então, arrocha.
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Tá aí o nosso enigma musical com o Balão Mágico, Ursinho Pimpão. E a Milena foi a primeira a adivinhar. Vamos bater palmas para Milena Gasparzinho, a grande vencedora do enigma de hoje. Olha, todo mundo adivinhou, ninguém errou. Tem dia que vocês mandam cada palpite mais atravessado do mundo, mas hoje todo mundo adivinhou. Luciano Espíndola em Carolina. Ah, deixa eu ver quem mais. A Rosângela mandou também? Mandou também. Geraldinha, Adeilton. Deixa eu ver quem mais. Maria Erandina, Bahia. Deixa eu ver quem mais. A Marli também, Altamira no Pará, o Chico Berranteiro também, o Breno. Gente, todo mundo adivinhou. Dessa vez não teve como errar. Tava muito fácil. E aí, para você ver, né, como que essa música fez sucesso, tanta gente conhece, um fenômeno. O Balão Mágico foi um fenômeno nos anos 80. E Simone segue aí, uma guerreira. Fazendo show, teve doente um tempo, mas se recuperou. A gente torce muito pelo sucesso dela, sempre, nossa eterna criança. Então, o Gasparzinho, faltou atender um pedido aqui nessa lista, tá? O Amaro, de novo repartimento no Pará, tá ligadinho na gente aqui, desejando feliz Dia das Crianças para todas as crianças do Brasil. Ele pede a música Papel em Branco com Amanda e Pâmela, que tem também a música Participação de João Carreiro. Oferece para todas as crianças, para Robertinha lá na Paraíba, né, a netinha da Dona Geralda. Mário Barbosa de tá ouvindo em Redenção no Pará, lá no sul do Pará. Então, ó, um beijo grande para você, Amaro. Obrigada pela sua audiência aí, um beijo para todo mundo no sul do Pará. E a gente vai fechar o programa de hoje com o seu pedido. Gente, que maratona, hein? Obrigada a vocês pela paciência de me aguentarem durante 4 horas nessa segunda-feira. Valeu, Gasparzinho, pela parceria. E até amanhã, pessoal.

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1: Agora são 3 horas no horário de Brasília. Muito boa tarde, eu sou Daniel Ito e este é o Nacional Notícias com destaque do momento. Assunto de interesse de milhões de trabalhadores, trabalhadoras de todo o país, o fim da escala 6x1. A notícia é que o texto começa a ser votado esta semana no Senado, viu? Pelo menos é o que garantiu o presidente da casa, Davi Alcolumbre. Sayonara Moreno está aqui no estúdio ao meu lado com mais informações sobre a votação da PEC 6x1. Sayo, boa tarde para você.
2: Boa tarde, Daniel. Pois é, antes dessa votação, que vai ser já na próxima quarta-feira, Daniel, A proposta precisa passar por mais 2 sessões de discussão previstas para amanhã e a outra para a própria quarta-feira antes da votação.
1: Certo.
2: Quando anunciou a data, Davi Alcolumbre afirmou que está cumprindo aí o compromisso de colocar a proposta em votação com responsabilidade, diálogo e respeito ao rito regimental. Segundo ele, então, no dia lá, vai caber a cada senador decidir com liberdade, consciência e convicção. A gente lembra para o nosso ouvinte, essa a gente está falando da PEC 221 de 2019, né, que prevê 2 dias de descanso por semana sem redução salarial. Com isso, Daniel, a jornada semanal cairia das atuais 44 para 40 horas durante um período de transição aí de 14 meses.
1: Certo.
2: A matéria, a gente lembra, já foi aprovada pela Câmara dos Deputados no mês de maio deste ano em 2 turnos e por isso aí sim foi encaminhada ao Senado. Como é uma proposta que altera a nossa Constituição, a proposta precisa ser aprovada em 2 turnos nas 2 casas no Congresso. Por isso foi aprovada em 2 turnos na Câmara e agora precisa passar por 2 turnos no Senado. Já na votação da próxima quarta-feira, a PEC vai precisar do apoio, então, aí na prática, de pelo menos 49 dos 81 senadores para ser aprovada no primeiro turno. Pelo regimento do Senado, depois dessa etapa, a proposta ainda precisa passar por outras 3 sessões de discussão antes de ser votada em segundo turno. E, de acordo com o próprio Senado, existe aí uma possibilidade de a tramitação ser concluída ainda neste mês de outubro. Vamos ver, né?
1: Tá certo, vamos acompanhando então, como já estamos fazendo, né? Desde que estava na Câmara dos Deputados, essa semana prevista a primeira das 2 votações no Senado da PEC da 6x1. Sayo, muito obrigado, viu, pelas informações ao vivo aqui no estúdio. 3 horas e 2 minutos em Brasília. Esse foi o Nacional Notícias, próxima edição às 4 horas.
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Olá, meus amigos, ouvintes da Rádio Nacional do Alto Solimões, muito boa tarde. Começando agora mais um programa Tarde Cabocla aqui pela sua Rádio Nacional. Estaremos juntos até às 15 horas. Até lá você pode participar mandando sua mensagem para o nosso WhatsApp, DDD 97 98407 1680. E é com muita alegria que estamos aqui nessa tarde maravilhosa de segunda-feira, dia 12 de outubro do ano de 2026. Hoje, minha gente, hoje, como todos já sabem, hoje é 12 de outubro, né? 12 de outubro, Dia das Crianças. Quantos de vocês já foram criança, né? E fica aquela lembrança, né, da infância.

minha gente, lembrando a você que você pode participar mandando sua mensagem para o nosso WhatsApp, DDD 97 98407 1680.

Muito bem, é isso aí, minha gente. Um forte abraço para você que está na sintonia do programa. Maravilha, maravilha, com muita alegria que estamos aqui nessa tarde maravilhosa. Quero mandar meu abraço desde já para você lá no município de Benjamin Constant. Muito obrigado aí pela sua companhia. Vamos trazendo agora a musiquinha para você, música de criança, né? Já que hoje é dia das crianças, eu quero trazer nesse momento uma música voltada para todas as crianças nessa tarde. Eu quero dedicar todas vocês, criançada, a música, né, do cantor Nicolas Júnior, Brincar, Brincar. Vamos que vamos. O cantor Nicolas Júnior, gente, é da cidade

Beleza, beleza. Esse foi o cantor Nicolas Júnior. Brinca, brinca é o nome da música. Isso mesmo. Cantor, para quem não sabe, o cantor Nicolas Júnior é lá da cidade de Manaus. É isso, né, minha gente? Vamos que vamos, dando continuidade aqui à nossa programação.

Quero mandar um abraço para você que mora em Atalaia do Norte, um abraço todo especial para todos vocês, para todas as crianças lá de Atalaia do Norte, para todas as crianças também de Benjamin Constant, para todas as crianças daqui de Tabatinga, das comunidades. Muito bacana, né, gente? Então é isso aí. Feliz Dia das Crianças.

É, minha gente, você sabe como surgiu o Dia das Crianças, né? Como a data foi criada? Aqui no Brasil, né, o Congresso de 1923, o debate começou após o Brasil sediar o 3º Congresso Sul-Americano da Criança, no Rio de Janeiro, que decidiu os direitos e a proteção à criança. O projeto de lei inspirado no evento, o deputado federal Galdino do Vale Filho propôs a criação de um dia dedicado aos pequenos. Então, o presidente Arthur Bernardes sancionou o decreto de número 4.867 em 5 de novembro de 1924, fixando aí a data em 12 de outubro, a data que já fazia alusão à chegada de Cristóvão Colombo às Américas. Então, o presidente Arthur Bernardes sancionou o decreto e fixando a data em 12 de outubro, data que já fazia

fazer alusão, né? E aí, em 1940, o presidente Getúlio Vargas tentou mudar a data para 25 de março por meio de um novo decreto sobre proteção à infância, mas a mudança não pegou. Então, aí você sabe por que que virou tradição aqui no Brasil o Dia das Crianças? A campanha dos anos de 1950 a 1960, por décadas, o decreto de 1924 foi pouco lembrado. Em 1955 e nos anos de 1960, a fábrica de brinquedos Estrela, junto com a Johnson & Johnson, criou a campanha publicitária com a Semana do Bebê Robusto, né, para impulsionar as vendas. Então, para unificar as promoções, o comércio resgatou o antigo decreto de 12 de outubro, transformando a data em uma das mais importantes do ano para o varejo. É, gente, então, você já sabia disso? Então, nós temos aqui algumas curiosidades com relação a isso. No mundo, a Organização das Nações Unidas celebra o Dia Universal das Crianças no dia 20 de novembro, data em que aprovou a Declaração dos Direitos da Criança. Outros países comemoram os dias totalmente diferentes, como no Japão, que divide em março e maio. Em coincidência com o feriado, 12 de outubro, também é o dia de Nossa Senhora Aparecida, padroeira do Brasil, que se tornou feriado nacional. É, gente, hoje o feriado não é porque é o Dia das Crianças, mas é por conta da padroeira, né? Que se tornou feriado em 1980, mas essa é uma celebração religiosa independente do Dia das Crianças. E então tá aí essa curiosidade para você que acompanha a nossa programação. É, minha gente, aí eu tô achando muito bonito algumas pessoas aí, né, distribuindo lanche, brinquedo. É, na minha época lá a gente ganhava também algumas coisas, eu ganhei muito presente assim na rua, né? Às vezes os militares faziam algum evento lá na quadra Montenberg, eu ia pra lá e ganhava, né? Cachorro quente, era brinquedo. Tá certo, gente? Vamos de música. Deixa eu ver, antes de tocarmos a música, eu também quero fazer um pequeno comentário com relação a essa data, né? Tem criança que muitas vezes precisa de muita atenção. Criança que perdeu sua mãe, ou perdeu seu pai, ou a mãe está longe, ou o pai está longe. Então, tem variedade de crianças, tá certo?

É, gente, então tá aí. Certo, gente, agora vamos trazendo mais música pra você. Você vai ouvir agora um grande sucesso, remasterizada e com a interpretação da dupla Patati Patatá. A música se chama Super Fantástico, tá certo? Quantos de vocês, nós, já ouvimos essa música com a versão do Balão Mágico, né? Vamos ouvir então com a versão de Patati Patatá.

Beleza, beleza, é isso aí. Você acabou de ouvir Super Fantástico na interpretação da dupla Patati Patatá, um grande sucesso dos anos 80 ou 90, né? Então, para você que é pai de criança, deve ter se lembrado aí de tanto momento especiais na sua época, né? É, gente. Então, olha só, vamos fazer o seguinte. Para você participar, mande sua mensagem para o nosso WhatsApp, DDD 97 98407 1680. Vou repetir, DDD 97 98407 1680, tá bom? Aí você participa, você pode gravar a voz de uma criança ou você mesmo falando como é que era a tua infância, como é que você curtiu o Dia das Crianças como o dia de hoje, né? Então, tá aí, mande sua mensagem para nós aí. Aí eu vou fazendo comentários por aqui também, como é que foi minha infância. Minha infância, eu joguei muita bola na minha rua, né? Fui pro Igarapé, eita coisa boa. Ali no bairro Ibirapuera, tinha um Igarapé, sabe? E hoje, aquele Igarapé não serve mais, né? Mas na minha época, a gente ia pra lá, né? Tomar banho, e era maravilhoso, gente. Era top de bola, era top demais quando a gente ia tomar banho, né? E então eu e ali no bairro do Brilhante, também na Baixada do Brilhante, ainda existe esse igarapé que é chamado o Igarapé do Brilhante, certo? Então a gente brincava ali do lado, ali onde tem o matagal, subindo lá pro CFSol, ali, deixa eu ver, do lado direito, né, perto do igarapé. Tinha um campinho de futebol que a gente chamava de Barreiro, né, lá no Barreiro. E a gente ia jogar bola ali com a turma, com as crianças. Nós, né, éramos crianças, né, de 12, 11 anos, 10 anos. Íamos jogar bola ali, pulava no igarapé, e era aquela turmada de menino, né, ali da rua. Eu morava ali na rua Dom João III, no bairro do Brilhante. Jogava a bola em frente da minha casa mesmo. Era toda tarde. Nós inventávamos o nosso próprio brinquedo. Era assim, gente. Então a minha infância foi maravilhosa, tá bom? A minha infância foi legal. Eu curti demais. Se eu falar que eu não curti, eu curti muito, né? Ralei a ponta do dedo jogando bola. E brincava debaixo da chuva, era aquela lama, né? Tô falando aqui, então, uma nostalgia na época de criança. Então, traz você que tá aí do outro lado do rádio, você que. Como é que foi a tua infância, né? Fale um pouquinho, olha, do jeito que eu tô falando, né? Eu estou falando que como é que foi minha infância foi assim, tá? Eu passei minha infância também na minha avó, brinquei, remei, pesquei. Fui para a roça com a minha avó, fui para a roça com a minha mãe, com meu pai, né? Então era muito legal. Gente, tá me dando, sabe, uma nostalgia aqui, trazendo várias lembranças da minha infância, tá bom? Gente, então tá aí. Você que está na sintonia do programa, você pode mandar sua mensagem para o nosso WhatsApp, DDD 97 98407 1680. Repetindo, DDD 97 98407 1680.

então agora trazendo mais música pra você. Quem é que não se lembra dessa música? Olha só, ouve só, na verdade. Hilariê!

Beleza, beleza, gente. Agora em Tabatinga são exatamente 13 horas e 30 minutos. Vamos então para um rápido intervalo e já já estamos de volta.

É, minha gente, deu um pequeno probleminha aqui nessa parte, né, de veiculação aqui. Vamos que vamos, deixa eu ver aqui, só um minuto. Por enquanto não, mas quero agradecer a todos pela companhia nesse momento, ok? É isso aí, agora em Tabatinga, 13 horas e 31 minutos. Você está acompanhando o programa Tarde Cabocla aqui pela sua Rádio Nacional. É, gente, vamos lá, deixa eu ver aqui. Só um minuto, vamos dando continuidade à nossa programação. Só um minutinho, só um minutinho.

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6: Beleza, agora em Tabatinga são exatamente 13 horas e 34 minutos.

Beleza, beleza. É isso aí. Agora em Tabatinga, 13 horas e 38 minutos. Você está acompanhando o programa Tarde Cabocla aqui pela sua Rádio Nacional do Alto Solimões.

0: Vamos trazendo então o quadro Previsão do Tempo.
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0: E começamos pelo município de Tabatinga. Agora à tarde, muitas nuvens com pancadas de chuva e trovoadas isoladas. À noite também não é diferente. Temperatura máxima 34 graus e a mínima 25. A umidade do ar está variando entre 100% a 60%. E no município de Amaturá, para hoje agora, né? Muitas nuvens com pancadas de chuva e trovoadas isoladas. À noite também, temperatura máxima 33 graus e a mínima 25. E o vento, a velocidade do ar, a umidade do ar está entre 100% e 60%. E no município de Atalaia do Norte, céu com muitas nuvens, com pancadas de chuva e trovoadas isoladas. A noite também não é diferente. Temperatura máxima, nesse momento, em Atalaia do Norte, 34 graus e a mínima 24. E em Benjamin Constant, nós temos a seguinte informação. Deixa eu ver em Benjamin Constant. Um abraço a todos os amigos lá de Benjamin Constant que estão na sintonia do programa. Em especial a dona Francisca e a todas as crianças lá de Benjamin Constant, né? Ah, sim, da família Noronha, quero mandar um abraço para essa criança maravilhosa, que é deixa eu ver como é o nome dela, Maribel, isso mesmo, a Maribel, uma criança, né? Maribel, um abraço para você, feliz Dia das Crianças, ao Teixeirinha também. E agora em Benjamin Constant, céu com muitas nuvens, com pancadas de chuva e trovoadas isoladas. Temperatura máxima 34 graus e a mínima

25 graus. Aí, portanto, o quadro Previsão do Tempo com as informações do Instituto, né, Brasileiro de Meteorologia, INMET. Vamos seguindo então com música. Vamos, né, saindo um pouquinho agora do estilo criança. Vamos trazendo agora a música Deus Coloca o Chão com Felipe Araújo. Já já estamos de volta, gente.

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1: Beleza, estamos de volta aqui no programa Tarde Cabocla, agora em Tabatinga, 13 horas e 46 minutos. Vamos trazendo agora informação para vocês. Olha só, essa informação é, do Gabriel Brum, repórter da Rádio Nacional em Brasília. Ministro Moraes autoriza retomada de visitas de Flávio Bolsonaro ao pai. Vamos ouvir então essas informações.
2: O ministro Alexandre de Moraes, do Supremo Tribunal Federal, autorizou a retomada das visitas de Flávio Bolsonaro ao pai, Jair Bolsonaro, que está em prisão domiciliar após ser condenado por tentativa de golpe de Estado. No entanto, a decisão publicada nesta segunda-feira proíbe atividade política e divulgação de manifestações e declarações do ex-presidente, mesmo que por terceiros. Nesse domingo, encerrou o prazo de 90 dias em que o candidato à presidência ficou impedido de ter encontros com o pai, Jair Bolsonaro. Uma semana antes, a defesa pediu a retomada do direito à visitação, e a Procuradoria-Geral da República se manifestou a favor do pedido dos advogados. Alexandre de Moraes acrescentou que não houve nenhum fato posterior que justificasse a prorrogação da suspensão. O ministro havia proibido os encontros no dia 13 de julho, depois que Flávio divulgou uma carta do ex-presidente nas redes sociais após fazer uma visita. Naquela decisão, Moraes ressaltou que uma das medidas cautelares aplicada a Jair Bolsonaro era a proibição de utilização de redes sociais por intermédio de terceiros. Por isso, o direito de visitas foi suspenso. Da Rádio Nacional em Brasília, Gabriel Brum.
1: Aí, portanto, né? Agora o filho vai poder visitar o seu pai, né? Agora em Tabatinga, 13 horas e 48 minutos. Vamos ouvir então a alucinação 50 anos de Amado Batista com a participação de Gustavo Lima.

0: Gustavo Lima, meu amigo. Tudo bem?
1: Obrigado, Amado.
0: Que honra ter você aqui.
1: Que alegria estar com você, querido.
0: 50 anos de carreira.
1: 50 anos de carreira.
0: E você aqui. Viu, obrigado, viu?
1: Não é para qualquer um, não. Eu espero que um dia eu possa fazer pelo menos a metade disso, irmão. Parabéns.
0: Espero que esteja lá com você.
1: Deus abençoe. Muita uma salva de palmas. Amado Batista, o nome dele. Amado, Deus te abençoe.
0: Paz, meu amigo Gustavo Lima. Obrigado.
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Muito bem, gente, agora em Tabatinga, 13 horas e 55 minutos. Você está acompanhando o programa Tarde Cabocla aqui pela sua Rádio Nacional.

nós temos uma outra informação. Ah, lembrando que a partir das 2h30, né, eu estarei conversando, entrevistando a Jociele, falando aí sobre o Outubro Rosa. Temos aqui uma outra informação que diz assim, ó: cargueiros militares da FAB vão apoiar combate aos incêndios florestais aqui no nosso estado. Ali pela região de Manaus, né, gente? Vocês estão sabendo aí das informações, nas mídias, que nosso estado do Amazonas, principalmente ali na região de Manaus, perto de Parintins. Inclusive, nós temos um ouvinte que nos acompanha diretamente de Parintins, que é o Manuel. Ele diz que lá perto de Parintins também não está fácil. Então, duas aeronaves KC-390 Millennium, cargueiro militar da Força Aérea Brasileira, pousaram na base aérea de Manaus para apoiar as ações de combate aos incêndios florestais que atingem regiões do Amazonas. Nesta segunda-feira, as aeronaves farão 3 decolagens com voos de 2 horas cada. O primeiro voo deve partir das 9. Aliás, já começou, né? Então aí, o líquido, deixa eu ver aqui. E o modelo é equipado com sistema modular aeroportado de combate a incêndios, que é um sistema acoplado dentro da aeronave que pode levar milhares de litros de água ao retardante de chamas. O líquido é lançado por uma abertura na parte traseira da aeronave durante o voo. Gente, então essas queimadas estão repercutindo no mundo inteiro. Essas queimadas que acontecem na região, em algumas regiões do estado do Amazonas, principalmente na região da cidade de Manaus.

0: Então aí, alguns agricultores declaram, é muito difícil ver sua plantação devorada pelo fogo, incêndios destroem imóveis e causam desmaios na zona rural. Lembrando a vocês que não é exatamente aqui na nossa região, porém isso serve de alerta para nós, tá bom? Incêndios florestais atingem diferentes ramais da zona rural de Itacoatiara. Ela é em Itacoatiara, no interior do Amazonas, e causam prejuízos a agricultores da região. No ramal da Paz, na rodovia AM-010, moradores relatam a destruição de plantações e casas e afirmam que precisam fazer plantão para evitar que as chamas se alastrem. Além do ramal da Paz, os ramais de Jericó e do Minério também estão entre os pontos mais afetados. A informação é do portal G1 Amazonas. E agora vamos então para um rápido intervalo e já já estaremos de volta.
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2: Agora são 4 horas em Brasília. Boa tarde, eu sou Rafael Gasparotto e este é o Nacional Notícias, com os destaques do momento. Vamos falar do caso Mãe Bernadette, a líder quilombola que foi assassinada na Bahia há mais de 3 anos. A notícia é que um dos apontados pelo crime enfrenta amanhã o Tribunal do Júri em

0: Salvador. Os detalhes com Madison Euler.
1: O julgamento de Josevan Dionísio dos Santos, conhecido como Bezê ou Buzuim, está previsto para começar na manhã desta terça no Fórum Rui Barbosa. Segundo o Ministério Público Baiano, ele seria um dos executores da morte da líder quilombola Maria Bernadette Pacífico Moreira. Mãe Bernadette foi assassinada aos 72 anos com 25 tiros em 17 de agosto de 2023 na sede do quilombo Pitanga dos Palmares, na cidade de Simões Filho, região metropolitana de Salvador. O motivo? Oposição ao tráfico de drogas na região. O crime ocorreu na presença de seus três netos, com idade entre 12 e 19 anos. Ao todo, cinco pessoas foram denunciadas pelo crime. As investigações apontaram que o crime foi motivado pela oposição firme da vítima às atividades ilícitas na comunidade, especialmente a instalação de pontos de venda de drogas e ocupação irregular de áreas, o que gerou conflitos com integrantes de organização criminosa atuante na região. Em abril passado, os dois primeiros acusados do assassinato da líder quilombola foram condenados pelo Tribunal do Júri, também no Fórum Rui Barbosa, em Salvador.
0: Esse foi o Nacional Notícias. Próxima edição, às 5 horas.
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16: Beleza, gente querida, estamos de volta aqui no programa Tarde Cabocla. Agora em Tabatinga, 14h05. Lembrando a vocês que a partir das 1h30 teremos a entrevista com a Josiele. Ela é daqui de Tabatinga, mas está em Manaus. Ela vai falar sobre o Outubro Rosa. Vamos de música. Zezé de Camargo e Luciano cantam Amor Selvagem.

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1: Olá, amigas da Justiça e da Cidadania. Hoje celebramos o Dia Nacional dos Direitos Humanos. A data foi instituída pela Lei Federal 12.641, de 2012, em homenagem a uma mulher que tem nome de flor.

0: Margarida Maria Alves, líder sindical, defensora dos direitos das trabalhadoras e trabalhadores rurais, assassinada em 1983. E em razão da importância simbólica deste dia, Viva Maria traz uma mensagem da Organização das Nações Unidas, a ONU, que nos lembra de uma verdade fundamental. Sem os direitos das mulheres, não existem direitos humanos.
1: O respeito aos direitos humanos é uma importante bandeira da sociedade. Mas nem sempre as mulheres estão lutando. De acordo com a Organização das Nações Unidas, nenhum país conseguiu até hoje acabar com as desigualdades entre homens e mulheres. Isso precisa mudar. Os direitos humanos são garantias contra o abuso e a violência, uma luta que não tem sexo. Sem os direitos das mulheres, os direitos não são humanos.
0: E é justamente para falar de direitos, memória e resistência que nesta edição nós vamos revisitar alguns trechos do Viva Maria levados ao ar ao longo de vários anos de sua trajetória de vida que ajudam a contar a história de Margarida Maria Alves, mulher cuja luta continua inspirando gerações de trabalhadoras rurais em todo o país.
2: Perfil. Margarida Maria Alves foi assassinada a mando de latifundiários na Paraíba quando tinha 50 anos. Seu crime? Denunciar injustiças, lutar pela organização de uma sociedade mais humanitária. Mas se por um lado seu nome veio engrossar o número de mortes encomendadas por poderosos senhores de terra, como há séculos acontece no Brasil, seu exemplo de coragem contribuiu para fortalecer a luta por justiça social. Seu nome hasteou-se como bandeira para as mulheres trabalhadoras rurais na Marcha das Margaridas. Margarida era presidente do Sindicato dos Trabalhadores Rurais de Alagoa Grande, região canavieira da Paraíba. Lutou pelo registro do trabalho em carteira, pela jornada de 8 horas de trabalho, pelo 13º, pelas férias, pelo repouso remunerado. Enfim, Margarida inspirou o início de uma poderosa campanha salarial e a reivindicação de 2 hectares de terras para as famílias rurais plantarem roças de subsistência.
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2: Margarida Alves costumava dizer que se a gente se isola, se o sindicato se divide, os inimigos tomam a frente porque sentem que não estamos unidos. E é por isso que os poderosos vivem nos espionando para saber quem faz parte do sindicato. Mas nós não vamos esmorecer. Não queremos o que é de ninguém. Queremos o que é nosso. Margarida Maria Alves pagou com a vida seu sonho de justiça e igualdade. Foi assassinada em 12 de agosto de 1983, mas continua nos colocando em marcha.

0: Ei, saudade tão grande quanto a que sentimos das muitas e muitas vezes que estivemos ao lado de Dona Raimunda dos Cocos, mobilizando trabalhadoras rurais de todo o Brasil a lutarem contra a fome, a pobreza e a violência sexista. Para isso, fizemos até um programa de rádio para animar o mulherio. Destaque para a música com a qual Dona Raimunda dos Cocos nos ensinou a fazer renda para enfeitar uma flor chamada Margarida.
1: Rendeira, a lei mulher renda. Quando eu quis fazer um verso, as mulheres exaltar. Me lembrei de Margarida, que era muito popular. E deixou uma semente pras amigas cultivar. A lei mulher rendeira.
2: A lei mulher renda.
0: Além de inspirar os versos de Dona Raimunda, Margarida Maria Alves também empresta seu nome na Marcha das Margaridas, uma homenagem à memória da presidente do Sindicato dos Trabalhadores Rurais de Alagoa Grande, região canavieira da Paraíba. Margarida era lavradora como seu marido Severino. Morte e vida Severina.
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0: Quem reconta agora a trajetória de Margarida é Raimunda Celestina de Macena, mais conhecida como Raimundinha da Contag.
4: Tínhamos uma companheira sindicalista, né, Margarida Alves, que foi brutalmente assassinada pelos amando dos usineiros e dos latifundiários. O Brasil inteiro conhece a história da Margarida, né? Porque, assim, foi um dos assassinatos mais bárbaros que aconteceu.
0: Que o sal das lágrimas que choramos por nossas margaridas, rosas, violetas, dálias, hortênsias, seja capaz de fertilizar o solo onde só nascem as pedras da brutalidade.
4: Nosso país é um país que está sendo movido pela violência hoje, né? Mas ela aparece muito mais com as mulheres, e aí nós estamos trazendo violência sexista por conta do sexo feminino, que sofremos mais violência do que os homens. Não podemos negar do número de assassinatos e de coisas e coisas que acontecem, principalmente nas ocupações de terras, nas, enfim, com os homens. Mas isso acontece muito mais com nós mulheres, porque tem a violência doméstica, a violência psicológica, a violência física, que todas nós, a maioria de nós mulheres trabalhadoras rurais, sofre no cotidiano.
0: Os números que tentam avaliar o tamanho dessa violência são preocupantes. Mas no entender da líder das quebradeiras de coco babassu, Dona Raimunda Gomes da Silva, o que na verdade está crescendo é a denúncia.
5: A violência hoje está maior porque a mulher está abrindo na boca e dizendo o que está acontecendo. Eu cansei de ver uma tia minha, que o marido dela era aleijado e pegava a muleta e jogava na cabeça dela. E ela velhinha, coitada, com 70 anos, com 80 anos, e ela diz, a vingança dela era só dizer para ele, olha, Jacó, quando tu morrer, eu vou vestir um vestido de Edith encarnado, que era um pano que tinha, porque naquela época o povo dizia que quando morria um que a mulher vestia uma roupa encarnada, ele ia para o inferno. Aí a vontade dela era que ele fosse para o inferno. Então ela ia vestir um vestido de Edith encarnada.
0: Viva Margarida Maria Alves e viva todas as Marias.
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0: Tio,
1: hein?
0: É legal ter um amigo, né?
1: É maravilhoso. Mesmo que ele tenha bigodes de foca e até um nariz de tamanduá.
0: E orelhas de camelo, tio, lembra?
1: Orelhas de camelo?
0: É, tio.
1: É mesmo, orelhas de camelo. Mas é um amigo, não é?
0: É.
1: Então não se deve mudar.
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0: Beleza, vamos trazendo aqui, gente, o quadro Data Comemorativa.
1: Hoje é dia de...
0: Certo, gente. Então hoje temos vários, né, várias, 8 comemorações hoje. Hoje, né, temos o que se comemora hoje? Dia da Cirurgia Infantil, Dia da Raça, Dia das Crianças, Dia da Nossa Senhora Aparecida, Dia do Basquetebol, Dia do Descobrimento da América, Dia do Engenheiro Agrônomo, parabéns para você, engenheiro, e Dia do Mar, tá bom? Então, nós queremos destacar aqui, ó, o Dia das Crianças, já falei no início, né? Então, hoje também é o Dia da Padroeira. Então, a gente gostaria de destacar essa questão aí, tá bom? E vamos trazendo agora mais uma música para você, né? A música com Erasmo Carlos. A música se chama Criança Perdida. Já já estamos de volta.

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0: Caatinga são exatamente. São exatamente 14 horas e 36 minutos, né? Agora nós vamos trazer uma entrevista ao vivo, onde estarei conversando com a Jociele Oliveira. Jociele Oliveira, que é embaixadora da causa do câncer de mama no Amazonas, né? Então nós vamos falar sobre o trabalho, né? O trabalho dela que ela tem desenvolvido, ela que tem levado em frente esse assunto. Vamos então para o nosso quadro de entrevista ao vivo.
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0: Certo, já está na linha conosco Jociele Oliveira, embaixadora da causa do câncer de mama do Amazonas. Seja bem-vinda, muito boa tarde. Jociele, tudo bem?
2: Boa tarde, Otto, e a todos os ouvintes aí da rádio. Tudo bem, graças a Deus.
0: Que maravilha. Jociele, a propósito, né? Nós nos conhecemos, você é de Tabatinga, e aí você agora é a embaixadora da causa do câncer de mama, certo? Conte para nós.
2: Exatamente, né? Embaixadora, por quê? Porque eu passei pelo processo do câncer de mama e a partir do momento que eu enfrentei, né, essa enfermidade, fiz o tratamento, eu também comecei a lutar pela causa, né, pela causa não só minha, mas de outras mulheres, de outras pessoas também que estavam passando por esse processo.
0: Certo. Você já conversou com a gente, mas eu gostaria que você lembrasse o nosso público nesse momento, né, ouvintes, que quando foi que você foi acometida, aliás, quando foi que foi descoberto que você, então, tinha câncer?
2: Então, foi em 2021, né, que eu precisei sair de Tabatinga, vim aqui para Manaus para fazer uma biópsia. E foi nessa biópsia que foi constatado que se tratava de um carcinoma invasivo grau 3. Então, desde 2021, eu travei uma luta, né? Uma luta contra o câncer e precisei fazer quimioterapia. Então, iniciei meu tratamento com a quimioterapia, onde eu perdi meus cabelos, minha sobrancelha, meus cílios. E também precisei fazer uma mastectomia radical com esvaziamento axilar, né? Onde foi retirada a minha mama esquerda, e também precisei fazer a radioterapia. Então, passei, e hoje eu faço a hormonioterapia, né? Faço um tratamento hormonal, porque o tipo de câncer que eu tive foi um câncer hormonal.
0: Certo. E atualmente, como é que está a sua situação, Jociele?
2: Graças a Deus, eu estou em remissão, né? Não... Graças a Deus não existem mais as células cancerígenas no meu corpo, né? Mas assim, mesmo assim eu preciso continuar fazendo acompanhamento a cada 3 meses, né? Preciso fazer meus exames a cada 6 meses e também fazer o bloqueio hormonal, né? Que é o uso de uma medicação que eu faço, uso uma medicação diária.
0: Certo, Jociele. E como é que está a situação do estado do Amazonas, das mulheres, né? Me refiro às mulheres com relação ao câncer de mama, Jociele. Os números.
2: Olha, Otto, infelizmente, nós não temos boas notícias, né? Cada vez está crescendo mais. As mulheres, o índice de mulheres acometidas do câncer de mama. Né? E mais jovens, sabe? São mulheres jovens. Isso é muito preocupante, porque a gente tem visto que no ano de 2025, cerca de mais de 21 mil mulheres morreram em decorrência ao câncer de mama. Então, nós temos visto que tem crescido muito o índice de mulheres acometidas com câncer de mama. E lembrando também que o câncer de mama ele não acomete somente mulheres. Homens também podem ser acometidos com câncer de mama. É 1% de chance, mas existe essa possibilidade.
0: Certo. Jociele, E isso é uma questão muito, muito difícil. Você sabe dizer o porquê que as mulheres mais jovens estão passando por essa situação?
2: Então, a maioria dos casos, né, é o estilo de vida mesmo, é adquirido, porque 5%, somente 5% é fatores genéticos. Então, 95% são adquiridos. Então, são o estilo de vida, né, alimentação, sedentarismo. E a gente tem visto isso, que está crescendo muito, infelizmente, né? É muito, o câncer, ele é muito relativo, ele não é só uma coisa, ele é uma doença que ele é multifatorial. Então, sim, são várias coisas, né, que levam a pessoa a desenvolver o câncer. Porque o câncer nada mais é do que eles são células que eles crescem desordenadamente no corpo da pessoa, entendeu? Então, é multifatorial.
0: Certo. E na nossa primeira entrevista, né, na nossa primeira conversa, Jocely, você falou sobre também sobre o seu livro, né? O livro Cacos, é isso? Também
2: Exatamente.
0: é, né?
2: Cactus.
0: Cactus.
2: Cactus também floresce. Também
0: Certo.
2: floresce.
0: Maravilha.
2: Isso.
0: E como é que as pessoas podem adquirir e do que se trata também o seu livro?
2: Então, meu livro conta a minha história, né? Eu conto a minha história, tudo que eu passei em relação ao câncer de mama. E quem quiser adquirir pode estar acessando meu Instagram, arroba Jocely Oliveira Oficial. E no meu Instagram, na bio, tem um link que a pessoa pode clicar nesse link e efetuar a compra do meu livro em PDF.
0: Certo. Jocely, e você que passou por essa situação agora, é a embaixadora no estado do Amazonas, e a gente fica feliz também porque você é de Tabatinga, né? E você está lutando, conscientizando, né? Você é embaixadora da conscientização do câncer de mama. Qual é a mensagem? Qual
2: Sim,
0: é a
2: exatamente.
0: orientação que você passa para todos as amigas ouvintes nesse momento, né, do estado do Amazonas, Tabatinga, Benjamin Constant, Atalaia, das demais cidades. Qual é a orientação que você passa para que ela não possa ser acometida, então, por essa doença?
2: Então, a orientação que eu passo e uma mensagem que eu quero mandar para todas as mulheres, né, principalmente para as mulheres, que se cuidem, né, que conheçam o seu corpo, que busquem sempre estar fazendo seus exames, né, não deixar para que seja acometido de uma doença que seja sentir o sintoma, porque o câncer, quando ele apresenta o sintoma, ele já há uns 10 anos que está no da pessoa. Então, que essa mulher, ela possa se preocupar mais, se priorizar mais com a saúde dela, né, porque se não parar para cuidar da doença, e nós não queremos isso. Então, que ela busque cuidar da alimentação, que ela evite bebida alcoólica, porque isso também tem estudos que dizem, né, que também é um dos pros. Então, que ela procure ter uma alimentação mais saudável, praticar atividade física, cuidar do emocional também, isso é muito importante. Possa também estar cuidando do psicológico dela. Porque tudo isso é uma junção. Então, tudo que nós fizemos para estar cuidando da nossa saúde, isso aí vai definir o nosso futuro, né? Então, eu quero deixar essa mensagem, que essas mulheres não tenham medo de ir ao médico, de fazer preventivo, porque também o Amazonas tem um polo de útero. Então, que ela não deixe de fazer preventivo, que ela não deixe. 40 anos, já é anualmente. Ela também, mulher que é mais jovem, ela não pode fazer a mamografia, mas ela pode fazer uma ultrassom da mama, entendeu? Então, que essas mulheres procurem sempre ter esse acompanhamento, pelo menos uma vez ao ano, fazer os seus exames, fazer seu check-up, porque assim ela vai estar cuidando da saúde dela e não vai ter que parar para cuidar da doença.
0: Tá certo, então, Jocely. Então, Jocely, eu quero agradecer muito a você por nos conceder essa entrevista mais uma vez.

0: Mas também eu quero fazer alguma pergunta, uma colocação aqui. Se você quiser acrescentar algo que eu não perguntei, fique à vontade, tá bom, Josiane?
1: Ah, que eu estive representando o Amazonas em São recém-anos, outubro, e eu, por ser voz ali, né, das nossas dificuldades, tudo aquilo que nós, como paciente, principalmente paciente vindo do interior do Amazonas, o que ele passa quando chega numa capital, quando chega aqui numa cidade, né, grande, que precisa para fazer o seu tratamento, o quanto é desafiador sairmos da nossa, deixarmos nossa família e temos que vir, né, para uma cidade e fazer um tratamento tão agressivo como é uma quimioterapia. Então, eu pude estar ali falando, né, representando o interior do Amazonas, porque é isso que eu quero, é ser essa voz, né, de pessoas, não só mulheres, mas de homens também, que passam pelo câncer, e as pessoas que vêm do interior, porque eu sei o quanto essas pessoas têm dificuldade aqui.
0: Tá certo, Josiane. Olha, muito obrigado, muitíssimo obrigado mesmo por nos conceder essa entrevista, por atender a Rádio Nacional e trazer essas informações que é muito importante para esse público do nosso querido Amazonas e principalmente o interior. Muito obrigado, Josiane.
1: Eu que agradeço, Otto, e quero dizer que eu estou aqui disponível quando precisar, tá bom? Porque informação salva vidas. Então, eu estou aqui com essa missão de levar
0: Tá certo. Um abraço, Josiele, uma ótima tarde para você. E aí, feliz Dia das Crianças, né? Isso.
1: a todos da Rede Nacional. Eu mando um abraço para todos aí, os meus conterrâneos, né, para os meus conterrâneos, os tabatinguenses e para todo o Alto Solimões também. Um abraço grande.
0: Valeu. E aí, portanto, Josiele Oliveira, ela que é embaixadora da conscientização do câncer de mama. Forte abraço mais uma vez, Josiele, e até uma outra oportunidade. Um abraço, tchau, tchau. Maravilha, gente. Então tá aí, Josiele Oliveira, nós trouxemos aqui um assunto muito importante. Então vamos para um rápido intervalo, já já estamos de volta.
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3: Outubro é rosa porque em plena primavera está a nos lembrar que é tempo de fazer florescer o cuidado que toda mulher merece. 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Mas ele só se transforma em doença se não for tratado a tempo. 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

Beleza, beleza. 14 horas e 53 minutos. Você está acompanhando o programa Tarde Cabocla aqui pela sua Rádio Nacional do Alto Solimões, beleza? Seguindo a nossa programação, vamos que vamos.

certo, gente. Então, nesse momento, quero mandar meu abraço para os amigos que estão na sintonia do programa. Quero mandar um abraço todo especial para os amigos lá do bairro do Brilhante, no bairro da Comara também, lá no bairro da Portobraz. Forte abraço também para você no bairro Ibirapuera. E um abraço todo especial também para você que nos acompanha diretamente lá da comunidade Maria Exaltina, da comunidade São... deixa eu ver ali. Um abraço para a dona Lindalva, né? Ali na comunidade São Sebastião, a comunidade indígena de São Sebastião.

0: Beleza, gente. Aí, portanto, Deus abençoe as crianças. É o nome da música do cantor Raimundo Dimas. E já chegamos ao final do programa Tarde Cabocla desta segunda-feira, dia 12 de outubro do ano de 2026. Muito obrigado pela sua companhia. Muito obrigado mesmo. Estaremos de volta amanhã a partir das 13 horas. E eu conto com a sua companhia, tá bom? Fortíssimo abraço a todos vocês. Eu desejo a você um resto dessa tarde maravilhosa, aproveitando esse grande feriado. Tchau, tchau.
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3: Agora são 5 horas em Brasília. Boa tarde. Eu sou Rafael Gasparotto e este é o Nacional Notícias, com os destaques do momento. No Rio de Janeiro, moradores da Zona Oeste da capital e da Baixada Fluminense estão mais expostos a doenças respiratórias. Essa realidade é consequência dos polos siderúrgico, petroquímico e logístico instalados nessas regiões. Quem explica pra gente é a Cristiane Ribeiro.
4: Em 2025, foram registradas 43.724 internações hospitalares em leitos do SUS em todo o estado, por pneumonia, bronquite, asma e outras doenças do aparelho respiratório. Dessas, 60% estavam em bairros da Zona Oeste, como Santa Cruz, e no município de Duque de Caxias. As informações estão no Mapa da Desigualdade 2026, lançado neste mês de outubro pela Casa Fluminense. A pesquisa também mostrou que mais de 70% das 741 pessoas mortas por agentes de segurança pública no estado

0: no ano passado eram negras e que a diferença salarial entre negros e brancos na região metropolitana do Rio de Janeiro aumentou 62,5% em 5 anos. De acordo com a socióloga e coordenadora de informação da Casa Fluminense, Iris Rosa, a publicação é um instrumento crítico de monitoramento cidadão e incidência política no Estado e que o diagnóstico confirma as desigualdades dependendo onde as pessoas moram e o acesso à saúde, educação e segurança pública.
1: A gente está em 2026 ainda falando de pessoas que estão sendo mortas ou por intervenção de agentes do Estado, que é a maioria absoluta de jovens negros, ou estão morrendo por outras causas, né? Estão perdendo suas habitações, estão adoecendo porque não têm acesso a esgoto, estão adoecendo porque moram numa região onde o ar está extremamente poluído.
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17: Hamilton de Holanda, Joab e Maurício Gouveia são alguns dos destaques da música instrumental brasileira, aqui no Brasil Instrumental, o programa da Rádio Unesp FM, emissora parceira da Rede Nacional de Comunicação Pública. 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
20: No Rio de Janeiro, 5h05. Muito boa tarde para você que está acompanhando a programação ao vivo da sua Rádio Nacional. Nesta segunda-feira, 12 de outubro de 2026, hoje feriado nacional de Nossa Senhora Aparecida, padroeira do Brasil. 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

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Eu sou Luciana Valle, ficamos juntinhos aqui até às 6 horas na companhia de Joca Sães nos trabalhos técnicos. Segunda-feira, 12 de outubro, como eu disse, a gente abre É Tudo Brasil desta segunda, mandando um alô especial para o Nordeste querido. É Tudo Brasil abrindo para uma programação especial na Paraíba, Recife e Salvador. Uma das vozes mais marcantes da nova geração da música brasileira, Chico Chico, desembarca na Paraíba com a turnê Let It Burn, Deixa Arder. Nesta quinta-feira, dia 15, o artista se apresenta no Teatro Facisa, em Campina Grande. E no dia 16, no Teatro de Arena do Espaço Cultural, em João Pessoa. No palco, Chico Chico passeia pelo rock, música eletrônica, blues, além de ritmos da cultura popular brasileira, criando um espetáculo marcado pela intensidade, pela liberdade artística e pela diversidade. No álbum Let It Burn, Deixa Arder, Chico Chico mergulha em seu universo particular, começando com a faixa mais romântica, Tanto Pra Dizer, e tem ainda Tempo de Louças e Let It Burn. A partir daí, o disco percorre diferentes caminhos musicais e revela as múltiplas influências que fazem parte da identidade de Chico Chico. No ETB, você ouve agora Coroné Antônio Bento.

É todo o Brasil agora, 5 horas e 12 minutos. O projeto Quintal do Samba celebra 5 anos de trajetória com uma edição especial no sábado, dia 17, em Salvador. A partir das 4 da tarde, o Porto Salvador recebe uma programação dedicada ao samba baiano, marcada pelo encontro inédito entre o Quintal do Samba e o projeto Quinta Carioca. É a primeira vez desde sua criação que o Quintal do Samba abre espaço para outro projeto dentro de sua programação. Criado em 2021 no Pelourinho, o Quintal do Samba nasceu com o objetivo de valorizar o samba produzido na Bahia e oferecer espaço para músicos da região. O projeto começou de forma intimista e, ao longo dos anos, se tornou itinerante. Além da participação do Quinta Carioca, a programação contará com apresentações dos cantores Simplesmente Luiz e Bruninho Santiago, além do grupo Estigou. Os ingressos estão à venda na plataforma Bilheteria Digital. Quintal do Samba, 5 anos, com Quinta Carioca, Simplesmente Luiz, Bruninho Santiago e grupo Estigou, sábado, 4 da tarde. Para quem vai para Salvador aí curtir o fim de semana lá no Porto Salvador. A gente aqui no ETB conhece agora clima da gente no Quintal do Samba. É o pagode de Simplesmente Luiz.

5h15, é tudo Brasil na Rádio Nacional, programação ao vivo para você neste feriado do dia 12 de outubro. No sábado, minha gente, antecipando já o final de semana, tem show de Mestre Ambrósio e Banda Ed no Circo Voador, no Rio de Janeiro. O grupo pernambucano está de volta aos palcos cariocas com sua formação original para celebrar os 30 anos do primeiro álbum homônimo.

homônimo, que foi um marco do movimento Mangue Beat. Para completar, a banda Ed chega junto para o lançamento de seu novo trabalho, o álbum Noturna. Nos intervalos, tem DJ Style, enchendo a pista com sons do Nordeste e do Norte do país. É noite para sacudir a partir das 8 horas. Ingressos a partir de R$ 80,00 a meia entrada. A venda pela internet. Circo Voador nos Arcos da Lapa, sábado, no Rio de Janeiro. E o Mestre Ambrósio, gente, começou como trio lá em 1992. Éder, o Rocha, na zabumba e bateria. Siba comandava a guitarra, viola e rabeca. Hélder Vasconcelos era responsável pelos teclados, fole e percussão. Todos cantam, né, no Mestre Ambrósio. O grupo decidiu naquela época que investiria no formato acústico e mergulhou de cabeça na cultura tradicional pernambucana, pesquisando ritmos como coco e cavalo marinho. Após 3 álbuns lançados, Mestre Ambrósio deu uma parada em 2003, até que resolveram voltar em 2019, quando fizeram shows em todo o Brasil. Atualmente, eles estão comemorando os 30 anos do disco de estreia, esse clássico Mestre Ambrósio, de 1996, fazendo vários shows. Lembrando que já se juntaram aos fundadores do grupo o Mazinho Lima, do baixo, Maurício Alves, da percussão, e o Sérgio Cassiano, na percussão e também nos vocais. Esse álbum, celebrado, né, 30 anos depois, foi gravado no Conservatório de Pernambuco de Música e produzido pela dupla Lenine e Marcos Suzano. Das 16 faixas, 10 são composições do rabequista Siba. O delicioso forró Pé de Calçada é comandado pela rabeca de Siba e, na sequência, a gente acompanha a faixa instrumental Benjab, parceria de Siba e Lenine, que acabou entrando na trilha sonora do premiado filme Baile Perfumado, de 1997.

0: Mestre Ambrósio no É Tudo Brasil. Lembrando também que o grupo se apresenta em novembro, nos dias 6 e 7, no Alma Arte Café, na Ladeira da Misericórdia, número 106, no bairro do Carmo. Isso é Olinda, hein, gente? 19h. Então, no mês de novembro, Mestre Ambrósio apresentando o show comemorativo do seu primeiro álbum em Olinda. 6 e 7 de novembro, Alma Arte Café, lá no Carmo, a partir das 19h, com ingressos disponíveis na plataforma Simpla. 5h23, Rádio Nacional 87.1 FM. Hoje é dia de trilha sonora com o jornalista Jansen Campos, antecipando, na verdade, né, o material que a gente exibe para vocês aqui na terça-feira. Nesta edição, o destaque é a trilha de uma novela de 1980 com temáticas bastante atuais. O folhetim traz as atrizes Denise Dumont e Leia Garcia, além de Carlos Zara e grande elenco, cuja história é inspirada em um famoso romance de Carlos Heitor Coni. Vamos acompanhar.
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A nossa trilha sonora de hoje é da novela Marina, exibida pela TV Globo na faixa das 6 em 1980. Escrita por Wilson Aguiar Filho e baseada no romance Marina Marina, de Carlos Heitor Coni, a novela tinha como protagonista a atriz Denise Dumont no papel da Marina. E a trama acompanhava uma jovem criada pelo pai, o escritor Estevão, que era vivido pelo Carlos Zara, em uma ilha afastada do Rio de Janeiro. Mas ao se mudar para a cidade e para continuar os estudos, a Marina passava a enfrentar um universo completamente diferente daquele em que ela cresceu, vivendo conflitos de adaptação, preconceito e descobertas amorosas. O principal romance da história era com o Marcelo, personagem do saudoso Lauro Corona. A novela também abordou temas como desigualdade social, alcoolismo e preconceito racial por meio da personagem Lelena, interpretada por Iris Nascimento, e da mãe dela, Leila, vivida pela diva Léa Garcia. Marina marcou a estreia de atores que se tornariam bastante conhecidos na televisão, como Edson Celulari, Lúcia Veríssimo, Bete Goulart e Glauci Graeb. Na trilha sonora, a novela reuniu nomes como Beto Guedes, Ivan Lins, Oswaldo Montenegro, Pepeu Gomes, Ronaldo Rezedá e muitos outros. E foi nesse contexto que a música Velho Camarada, do Fábio, Hildon e Tim Maia, ganhou projeção nacional ao integrar a trilha da novela, e é com ela que a gente abre a sequência.

0: Ouvimos aí no quadro Trilha Sonora da novela Marina, a música Doce Vida com Marina Lima, composição da Rita Lee e do Roberto de Carvalho. Antes tivemos Evinha, É Difícil Dizer, de Gerard Gambuzzi, e a versão do Paulo Sérgio Valle. Antes Fábio, Tim Maia e Hildon com Velho Camarada, de Cassiano e Hildon.
1: Esse foi o Trilha Sonora que você acompanha com o jornalista e apresentador Jansen Campos. Tudo Brasil, 5 horas e 35 minutos. Pecados Tropicais é uma banda jovem paulistana que lançou há pouco mais de um ano pela Quarupi seu primeiro disco, Os Pecados Tropicais, com produção de Paulo Novaes, cantor e compositor, vencedor do Grammy Latino. Formado por Daniel Ferreira, baixista, Luísa Dale, da voz, Nina Gullos, da guitarra, e Tomás Novaes, na bateria, o grupo passeia entre o pop rock e a MPB, com pitadas de blues, jazz e funk. As letras vão do flerte à desilusão, com algum tempero sensual. A banda faz show na Casa Rocambole, bar estúdio vinculado ao selo Rocambole, em Pinheiro, São Paulo, na rua Belmiro Braga, 119, nesta quinta-feira. Baby Baby é música do álbum Os Pecados Tropicais, que você ouve aqui no ETB.

Os Pecados Tropicais, cantando Baby, Baby, banda paulistana para você aqui no É Tudo Brasil. Rádio Nacional ao vivo com você, até às 6 horas, apresentação Luciana Valle. A União Brasileira de Compositores anunciou que Lulu Santos foi o artista escolhido para receber o prêmio UBC 2026. Criado em 2017, o prêmio chega à sua 10ª edição com evento especial no dia 7 de dezembro, na Casa UBC, no Rio de Janeiro. A honraria contará com Pocket Show, com direção musical de Zé Ricardo, e participações de artistas convidados, que serão anunciados em breve pela entidade. Lulu Santos chegou no mercado fonográfico em 1982, ao lançar o disco de estreia Tempos Modernos. A mistura de pop rock e samba lanço o tornou uma máquina de sucessos há mais de 50 anos. São 327 composições e 743 fonogramas cadastrados em seu nome no ECAD, o Escritório de Arrecadação de Direitos Autorais. Em 2024, Lulu Santos recebeu 2 láureas no Grammy Latino, Prêmio de Excelência Musical, e o troféu de Melhor Interpretação Urbana em Língua Portuguesa, por Cachimbo da Paz 2, ao lado de Gabriel Pensador e Xamã. Com 10 milhões de discos vendidos, Lulu Santos mantém sua relevância na era digital. A

Caixa, apenas mais uma de amor, tem 400 milhões de plays. No Spotify, ultrapassou 1 bilhão de plays. Sua última turnê, Barítono, reuniu 500 mil pessoas entre os anos de 2023 e 2024, quando anunciou um período sabático dos palcos. Só que essa pausa de Lulu Santos foi interrompida temporariamente este ano para uma série de 6 shows na Europa e Oriente Médio, inclusive com uma passagem inédita por Dubai. Os shows reuniram mais de 25 mil espectadores no total. Merecida homenagem a Lulu Santos, e a gente fica com ele aqui no É Tudo Brasil. Apenas mais uma de amor e, na sequência, Um Certo Alguém.

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A gente pega a reta final do programa desta segunda-feira, cantando os parabéns para Paulo Massadas. O compositor carioca chega aos 76 anos de idade, com uma carreira de mais de 60 na música brasileira. Pelo menos 48 anos desses, celebrados nos inúmeros sucessos da parceria com Michael Sullivan. Né, a dupla é responsável, né, por letras e melodias, né, que embalaram gerações pelo Brasil. Me Dê Motivo foi gravada por Tim Maia, estourou em 1983. 2 anos depois, emplacaram com o grupo Roupa Nova o hit Whisky a Go Go. Lembrando que o Paulo Massadas respondia, na maioria das vezes, pelas letras das canções, né? A fama da dupla Sullivan Massadas era tão grande nesse período, lá no final dos anos 80, que em 1987 os compositores estavam em segundo lugar na lista de arrecadação do ECAD, né, o órgão que recolhe direitos autorais no Brasil. Perdiam só para Roberto e Erasmo Carlos. Massadas tem uma explicação para o sucesso dele e do parceiro. Com o final da ditadura, em 1985, o público queria escutar músicas de temas menos pesados que as canções criadas durante o período do regime militar. O público queria que seus cantores prediletos falassem de amor, um tema que a dupla dominou como poucos. A declaração foi colhida para o documentário Sullivan e Massadas, Retratos e Canções, dirigido por André Barcinski. Essa série de 5 episódios foi exibida no Globoplay em 2024. Os parabéns para Paulo Massadas. A gente encerra É Tudo Brasil deste 12 de outubro com...

homenagem ao aniversariante, né? Este top 5, top 10 da música brasileira. Parabéns, Massadas. A gente vai fechando É Tudo Brasil de hoje com Roupa Nova, esse clássico Whisky a Go Go, e o Diogo Nogueira na versão, né, em samba do sucesso de Michael Sullivan e Paulo Massadas, Talismã. Obrigada pela sua companhia. É Tudo Brasil, volta amanhã a partir das 5 da tarde, ao vivo aqui na sua Rádio Nacional. A apresentação, Luciana Valle. A produção executiva é de Cláudio da Mata e Luciana Valle. Hoje, com trabalhos técnicos de Joca Sanz. Coordenação executiva, coordenação geral de Cíntia Cruz. Na sequência, você acompanha No Mundo da Bola, ao vivo, com Rodrigo Ricardo e Mário Silva. Grande abraço e uma ótima noite de segunda para vocês. Até amanhã. A noite inteira passa no ciclo.

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1: Rodrigo Ricardo.
2: Muito boa noite, 18 horas, segunda-feira, 12 de outubro de 2026, feriado nacional, dia de Nossa Senhora Aparecida, dia das crianças. Está no ar o programa No Mundo da Bola com a minha apresentação, os comentários de Mário Silva, trabalhos técnicos de Joca Sanz, produção executiva Luiz Ferreira e Wagner Gomes. A gente começa falando...
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2: Mas antes de falar do melhor da rodada, falar que nesse momento Botafogo e Curitiba estão jogando, aliás, Curitiba e Botafogo, porque o jogo é lá no Couto Pereira, o jogo já está quase terminando, está nos acréscimos e por enquanto um para o Curitiba e também um para o Botafogo. Mas o melhor da rodada, a gente destaca a vitória do Flamengo sobre o Fluminense em partida recheada de polêmicas, que teve transmissão da sua Rádio Nacional. Rafael Monteiro traz todos os detalhes pra gente. Salve, salve, Rafa!
3: Salve, salve, salve, salve, os amigos ligados no programa No Mundo da Bola. Quem chega ao microfone da Rádio Nacional é o técnico do Flamengo, líder do Campeonato Brasileiro, Leonardo Jardim, que fala sobre a vitória por 1-0 contra o Fluminense no Maracanã. Esse foi o terceiro jogo contra o rival desde a chegada do treinador ao clube, tendo obtido... duas vitórias e um empate.
4: No primeiro jogo que cheguei aqui, há 4 dias da final do Carioca, e tinha revisto alguns jogos Fluminense.

0: nesse Fla-Flu do ano anterior, e eu disse aos nossos jogadores que é, para jogar um Fla-Flu temos que equiparar o jogo na atitude e no empenho, ok? Se equiparamos aí, depois com certeza que depois as nossas vicissitudes e qualidades podem fazer a diferença, não é? Se não equipararmos a intensidade nos duelos, a gente até pode ser melhores ou ter melhores jogadores, mas isso a seguir não vai funcionar. Os jogadores perceberam isso e estes três jogos, quer essa final, quer o jogo a seguir que o Pedro fez um gol logo de início, acabou, acho que foi 2-0, não foi? E este jogo que teremos três boas oportunidades na primeira parte, mas a do segundo acho que podíamos até fazer mais um gol, acho que era justificável. Tem a parte de estratégia, tem a parte técnica, mas principalmente equiparar o jogo no duelo, porque estes jogadores do Fluminense, não foi só esta época, mesmo o ano passado eu vi, são jogadores que quando jogam com o Flamengo, é um clássico e eles têm sempre aquela energia a mais para os duelos, para os confrontos, e a gente tem que equiparar.
1: O técnico falou das vaias da torcida ao atacante Pedro após ser substituído.
0: A situação do Pedro é a situação de qualquer avançado em qualquer campeonato. Quando faz gols ou mais efetivo no jogo, principalmente nos gols, não é mais eficaz, a palavra correta, mais eficaz, a torcida chega ao treinador porque é que tirou. Quando ele é menos eficaz, a torcida xinga o jogador porque ele não foi eficaz. E o meu papel como treinador é blindar o jogador, saber que ele tem outros papéis sem ser a finalização, sem ser o gol, principalmente na fase de construção. E pronto, e com certeza que é um momento, como você disse anteriormente, se há uma característica no Pedro, além da construção, é a capacidade de finalização. Só que a bola não está a entrar, continuar a trabalhar, que com certeza daqui a um jogo ou dois já estamos a falar de forma diferente e a bola entra e está tudo resolvido. E se eu tirar, então quem vai ser xingado vai ser eu.
1: Leonardo Jardim ainda comentou sobre a arbitragem muito criticada pelo Fluminense por não ter expulsado Pulgar.
0: Eu hoje dei parabéns ao árbitro e disse-lhe boa arbitragem. Não foi porque ele marcou uma falta, não marcou. Teve um critério do início ao fim. Deixou jogar, bater de um lado, bater do outro. Ele deixou jogar aquelas faltinhas que não eram ele... nem marcou, e o critério para mim é uma coisa fundamental. Por isso, às vezes, há árbitros que marcam tudo, não pode, numa primeira parte marcar tudo, depois já não marca tudo e depois já troca. Isso é que não pode ser, tem critérios diferentes, e para as duas equipas tem critérios diferentes. Em relação à pressão sobre o árbitro, eu não acredito que os árbitros tenham necessidade de ser pressionados. Eu aqui no Campeonato Brasileiro vejo muita pressão. Sabem quantas vezes eu vi um árbitro mudar de opinião? Uma vez. E vocês sabem que jogo foi e como é que foi. De resto, não mudaram de opinião. Eu acho que às vezes esse tipo de situações, claro que a gente tem que ter atenção, a situação do Carrascal, por exemplo, eu estou longe, se fosse do meu lado eu ia dizer, fica aqui que a gente vai parar o jogo até o VAR ver a situação.
1: O próximo jogo do Flamengo é contra o Estudiantes na quinta-feira na Argentina pelas semifinais da Copa Libertadores da América. Pelo lado do Fluminense, o treinador Marcão fala que já tem uma ideia do time que enfrenta o Palmeiras na quarta-feira.
2: A gente tem sim. A gente realmente não tem como desvincular esse jogo de hoje com o de quarta-feira. A gente já tem mais ou menos uma ideia em cima disso que a gente acabou trabalhando a equipe hoje, mas com a certeza que a gente já tem mais ou menos, tem algumas dúvidas, que são jogadores, estão todos inteiros, todos bem, mas na cabeça a gente já tem uma equipe que vai jogar na quarta-feira.
1: O tricolor volta a campo na quarta-feira no Maracanã para enfrentar o Palmeiras pelas semifinais da Libertadores. Forte abraço!
3: Forte abraço, Rafael Monteiro. E ainda falando do Fla-Flu deste domingo, o presidente tricolor Matheus Montenegro fez um forte desabafo contra as decisões da arbitragem comandadas por Rafael Rodrigo Klein.
4: Eu já falei algumas vezes nesse campeonato sobre arbitragem. Todas eu falei com muita cautela, porque a gente sabe que como dirigente a gente tem responsabilidade pelo produto. Quando a gente desvaloriza o produto é muito ruim, mas tem dias que não tem jeito, e hoje é um desses dias. Então assim, para ficar bem claro assim, o recado, vou falar da forma bem direta do que foi a arbitragem hoje. A arbitragem hoje foi um lixo, uma merda. E aí eu cito aqui, cartão amarelo do Pulgar, um absurdo, assim, aquele lance não ter sido expulsão. Eu vi ali agora do Rodrigo Caxias o joelho.

0: dele tá com a marca da trava da chuteira do pulgar e ele não dá a expulsão. Aí eu fico perguntando para que serve o VAR. O que, que ele veio fazer aqui? Tava dormindo na hora do lance? Porque não tem como não ver um lance desse assim, não tem como. Qualquer pessoa que tava vendo o jogo viu que foi um lance para expulsão. Aí a gente sai desse lance da expulsão e vê dois pênaltis. Tem um pênalti no Savarino, um pênalti claro no Savarino, e tem um pênalti no próprio Castilho, que o Léo Ortiz vai lá e chega com a sola e pega ele depois que ele chuta. Então, assim, quando você vê um jogo dessa importância, o terceiro time do campeonato contra o primeiro time do campeonato, e tem uma expulsão que ele não dá e dois pênaltis, como é que a gente vai ganhar o jogo? É impossível. E tem outros lances que aconteceram também, como, por exemplo, o Léo Pereira, que foi lá, botou a mão na bola na hora que a gente foi bater o lateral e não recebeu nada. A gente tinha que bater o lateral rápido, porque tem a regra, né? E aí ele vai lá e bota a mão e não faz nada. O cartão amarelo do Canobi não foi nada. Então, assim, por tudo isso, eu queria dizer aqui, muito triste com o que aconteceu hoje, porque a arbitragem foi uma merda.
1: E é isso, tá na bronca aí o presidente do Fluminense, o Matheus Montenegro, com a arbitragem. Antes da gente falar do Fla-Flu aqui com o Mário Silva, terminou lá, hein, Mário, no Corinthians.
2: Terminou.
1: Empate?
2: 1-1, Coritiba, boa noite.
1: Boa noite, Mário.
2: Um abraço pro Joca Sanz, pra todos que estão ligados e ligados. 1-1, Coritiba e Botafogo não ganha,
1: é louco, Botafogo não ganha, Coritiba soma um pontinho, vem de duas derrotas seguidas. Vai a 39 pontos e o Botafogo vai a 36 com esse empate. O Marçal abriu o marcador para o Coritiba, fez gol contra. E o Danilo empatou para os alvinegros. O jogo acabou de terminar lá no estádio Couto Pereira, em Coritiba, na capital paranaense. Mário Silva,
2: oi.
1: Falar desse Fla-Flu que nós acompanhamos, estivemos na transmissão.
2: Uhum.
1: E mais uma vez, a arbitragem roubando a cena.
2: Mais uma vez a arbitragem que deveria passar desapercebida, não passa. Cada um tem sua opinião, só não gostei que o presidente do Fluminense exagerou um pouco, com palavras de baixo calão, que não havia necessidade, daí os apitos. E também não havia necessidade daquela encenação teatral, cênica. Você que é um artista também, aquilo foi um esquete, fez um esquete. Entre o Leonardo Jardim, né, pegou o Rodrigo Paiva para a escada, como se diz no linguajar do teatro, né? Tem o escada, né? O cara que faz a escada e tal. Agora, com relação à questão do lance capital, pênalti eu não achei. É ponto passível. Eu não achei, outros podem achar. Eu achei o seguinte, o culpado da história, se foi para expulsão, é o VAR. O VAR tinha que chamar e dizer, olha aqui, ó, é lance para expulsão. Ah, não é? Então vai lá na telinha ver. Certo? Aí fica aquela história do Madalena arrependida. Vamos voltar a Flamengo e Santos. O Leonardo Jardim tocou no assunto. Houve uma pregada que o jogador do Santos deu por trás no Carrascal, que acho que nem cartão ele levou. Aí o Flamengo protesta daquilo e do pênalti, que foi ou não foi. Aí bate na CBF. Aí o cara que vai apitar o jogo seguinte, ele entra, como diria a vovó, pisando em ovos. É uma Madalena arrependida, sabe como é que é?
1: Sim.
2: Pensa duas vezes de vai dar ou não vai dar. Assim fica difícil realmente. O Palmeiras diz que o Flamengo é ajudado, o Flamengo diz que o Palmeiras é ajudado, ou você confia ou você acha que tem uma teoria de conspiração?
1: É verdade. Agora, independente da vitória do Flamengo, que no meu entender foi merecida, apesar dos erros da arbitragem, o Fluminense já entrou meio derrotado, né? Poupou parte do time. Então, o Flamengo também pressionado, porque o Palmeiras estava dando um vareio no Corinthians, mostrou mais apetite para vencer.
2: O Flamengo teve uma série de chances de gol, certo? Apesar de ter tido menos posse de bola, fechou com 55 a 45, pelo menos com mais posse. O Rossi fez duas defesas importantes. Uma defesa importante, a outra porque o rapaz chutou mal.
1: Verdade.
2: Chutou mal. Mas se a bola passa, o Léo Pereira ia atirar. Ele estava atrás do gol, atrás do goleiro.
1: E o Fábio fez umas duas ou três boas defesas também.
2: O problema é que o Fluminense ele entrou com outro objetivo, porque o Fluminense está a 11 ou 12, não lembro bem agora, do líder. Então é muito ponto para tirar até o final do campeonato, faltam 8 rodadas. Então qual é a missão? É o Palmeiras quarta-feira. Então ele entrou meio de... Vou. Vou o que vier a lucro. Estou jogando por uma bola.

0: Claro.
1: E aí aconteceu, perdeu. Mas o objetivo, não sei, ninguém vai dizer isso, hein? Vamos lá. Mas o objetivo é realmente o jogo de quarta-feira. Agora há pouco o Marcão falou sobre isso.
0: É verdade. Lembrando que na quarta-feira a Rádio Nacional vai transmitir Fluminense e Palmeiras, primeiro jogo dessas semifinais da Libertadores da América, jogo que acontece no Maracanã. E a nossa transmissão começa a partir das 9h15. E na quinta tem dose dupla essa
1: Dose dupla.
0: semana. Na quinta a gente vai ter Estudiantes de La Plata e Flamengo. Primeira partida será em Buenos Aires. O jogo da volta, o Flamengo decide no Maracanã. E chegou a hora do.
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0: No tênis, a brasileira Luiza Stefani e a canadense Gabriela Dabrowski são as campeãs do WTA 1000 de Pequim, lá na China. A dupla venceu a parceria formada pela tcheca Kateřina Siniaková e pela chinesa Zhang Zhuai por 2-7 a 0, com parciais de 6-1 e 6-2 em apenas 59 minutos. Esse é o sétimo título de Luiza Stefani e Gabriela Dabrowski jogando juntas. E no basquete, o Flamengo conquistou o bicampeonato do torneio de abertura da NBB Caixa. A equipe rubro-negra venceu Brasília por 78 a 73 no sábado, no ginásio Dona Salomé, em BH. O pivô Juan Miranda foi o grande destaque da partida, ao cravar um duplo-duplo de 14 pontos e 12 rebotes. E o brasileiro Henrique Marques conquistou o título do Grand Prix de Paris de Taekwondo. Atual campeão mundial da categoria 80 quilos, o lutador de 22 anos venceu o uzbek Jasubek Jasunov por 2-0. E Maria Clara Pacheco, atual campeã mundial da categoria até 57 quilos, também ficou com a medalha de ouro, ao bater a jordaniana Fadia Kirfan por 2-0. E a seleção feminina sub-19 ficou com a medalha de bronze no Campeonato Sul-Americano da categoria. Depois de ser eliminado nas semifinais de forma surpreendente pelo Peru, o Brasil venceu a Venezuela por 3-7 a 1, com parciais de 23-25, 25-21, 25-13 e 25-22. De quebra, a equipe brasileira garantiu a última vaga no Campeonato Mundial da Seleção Brasileira Feminina de Vôlei Sub-19. E voltando ao Brasileirão, o Palmeiras atropelou o Corinthians ontem no Nubank Park. O Verdão venceu por 4 a 1, se manteve a um ponto do líder Flamengo e ainda afundou ainda mais o rival na tabela. Após a partida, o técnico Abel Ferreira valorizou a vitória no derby e explicou que sua equipe encara todas as partidas como uma decisão.
3: O desafio que eu faço de forma de brincar com os nossos torcedores é: nós vamos fazer de cada jogo uma final. E os nossos torcedores jogam em casa, fazem de cada jogo como se fosse contra o Corinthians. Porque eu tenho a certeza, se nós juntarmos esta energia que a gente vê neste tipo de jogos, juntamente com o nosso espírito de competir cada jogo como uma final, e as finais nós não escolhemos adversários. Agora, dizer-te que estou aqui há 7 épocas, eu e a minha comissão técnica sabemos perfeitamente o que é que significa um clássico, sabemos perfeitamente o que é que significa jogar contra o Corinthians. Já não é a primeira vez que fazemos 4 golos. É a primeira vez que fazemos 4 golos. Não vamos ganhar sempre. E não precisam de cobrar nem ao treinador de Palmeiras, nem ao presidente de Palmeiras, nem ao diretor de Palmeiras, nem aos jogadores de Palmeiras vitórias, que é isso que nós fazemos desde que chegamos aqui. Nós queremos é sentir esta energia todos os jogos. Nós vamos fazer a nossa parte, que é encarar cada jogo como uma final, seja qual for o adversário. Agora entendemos o contexto do derby. O que eu espero da nossa torcida, que se junte, que se mobilize, eu espero e peço que se mobilize, como cada jogo, faltam 6 jogos para jogarmos em casa, que tragam a energia como se fosse contra o Corinthians. É isso que eu peço à nossa torcida.
0: Pelos lados do Corinthians, a derrota para o maior rival agravou ainda mais a crise no clube. São 8 derrotas consecutivas no Campeonato Brasileiro e a equipe só não entrou na zona do rebaixamento por conta do empate entre Grêmio e Internacional em Porto Alegre. Um dos mais experientes do grupo, o zagueiro Gabriel Paulista, fez um forte desabafo para os jornalistas sobre a situação do timão.
4: São 18 anos de carreira, já vivi também esse momento, fui campeão, já vivi momentos de brigar na zona de rebaixamento. Só que um detalhe que,

0: que eu acho que é muito importante, em todos os clubes que eu joguei e nessa situação que eu passei, a diretoria sempre protegeu os atletas. De alguma maneira, eles davam vida para proteger nós jogadores. E aqui no Corinthians eu não vejo. Eu não vejo nenhuma proteção. Lógico que quem dá a cara ali dentro somos nós jogadores. E a gente tem que dar vida, sim. Mas tem muita gente aqui dentro do Corinthians que não respeita. Não respeita esse clube, talvez não sabe o que significa isso. E eu sei bem o que significa isso daqui. E eu tô um pouco me importando porque é minha carreira. E se alguém da diretoria quiser falar comigo que eu falei alguma besteira, eu não tô falando besteira, eu volto aqui e falo de novo. Que não é pressão. Precisa que pague o salário, precisa que deixe os funcionários também com salários pagos, porque isso aí afeta.
1: Por conta dos salários atrasados, Gabriel Paulista também revelou que se colocou à disposição para ajudar os mais jovens. O experiente zagueiro classificou a situação como vergonhosa.
0: Talvez algum familiar está passando alguma dificuldade e ele não consegue ajudar. Porque eu também já vivi isso, que eu ganhava pouco e minha família precisava de mim, cara. Eu vim de uma família pobre e eu não conseguia ajudar. E talvez para vocês, a imprensa ou para os jogadores, eu estou falando besteira. Mas não, isso daí está afetando demais, sabe? Ontem mesmo eu até me coloquei à disposição para ajudar alguém, se estiver precisando. Tipo, graças a Deus, Deus me deu essa... me deu tudo isso. E que eu possa ajudar alguém. Mas, que vergonha, cara. Eu chegar aqui e falar que um atleta tá passando dificuldade e o outro atleta tem que ajudar. Isso é uma vergonha. Um clube que é o Corinthians.
1: É, realmente é uma situação vexatória. O novo técnico do Corinthians, Clarence Seedorf, o holandês, chegará a São Paulo na próxima quarta e segue direto para o CT Joaquim Grava, onde comanda o primeiro treino da equipe. O contrato firmado com o holandês vai até o fim de 2027. Mário Silva, que está vendo com o Corinthians, um dos maiores clubes do país, devendo salários e na beira do Z4, hein?
2: Eu não consigo, em primeiras palavras do jogador,
1: Gabriel Paulista, o zagueiro.
2: Foram realmente muito fortes.
1: Veterano já.
2: Veterano, muito, muito, muito emotivo a fala dele e verdadeira. Agora, eu não entendo, eu não consigo saber que engenharia financeira é essa, que o clube está na pindaíba, me perdoe o termo, está com salários atrasados. Teve vaquinha daqueles que ganham mais para ajudar os que ganham menos, sabia disso?
1: É o que o Gabriel falou aí, ó.
2: E o que que acontece? Não tem nada contra o Seedorf, nada disso. Pelo contrário, foi um grande jogador, técnico mediano, ainda não mostrou muito. Aí contrata o Seedorf de graça, não foi, gente. Aí alguém pergunta, mas por quê? Bom, ele é casado com uma brasileira e fechou um contrato até o final de 27. Tem uma multa irrisória? Tem. Isso quer dizer o seguinte: se o Corinthians cair, ele vai continuar. Mas aí eu não entendo que engenharia financeira é essa, porque o cara não vai trabalhar de graça. Vai pagar o salário do cara. Não é melhor botar eu, você?
1: E o Depay, será que tá com o salário atrasado?
2: Aí, pois é,
1: pode estar, né? Porque ele. Aliás, o Corinthians ficou devendo uma fortuna depois atrasado com o salário.
2: É o seguinte: tem uma hora que paga, sabe como é que é? Tem treinador que vive de multa irrisória. Recebe aqui, depois recebe ali, vai assim. Aí tira período sabático, mas com dinheirinho caindo na conta. Então eu não entendo, gente. Tá passando um período dificílimo. Aí contrata o treinador para sair da Europa e vir para cá. Ele tem uma vantagem que ele fala português, porque a esposa dele é brasileira. Tudo bem.
1: É, já jogou no Brasil, jogou no Botafogo.
2: Mas como é que saiu o dinheiro, gente?
1: É, isso aí.
2: Ele veio de graça?
1: Futebol, isso aí.
2: Ele veio de graça?
1: Não, com certeza. Né? Com certeza ia ser da Europa.
2: Dá pra entender.
1: Agora, e o Palmeiras, avassalador, também não dá. É um resultado assim, né? Corinthians, do jeito que tá,
2: não
1: 4,
2: é parâmetro.
1: Ficou até barato, né?
2: Olha, não
1: Paulinho
2: é
1: perdeu
2: parâmetro.
1: Pênalti.
2: 4-1 não é parâmetro, porque o Corinthians. Olha, teve um gol, foi o contra, que seria cômico se não fosse sério.
1: É verdade.
2: Que sobem dois jogadores do Corinthians e ninguém. E o cara conseguiu botar a bola dentro do gol. Isso aí mostra um desequilíbrio emocional muito grande. Já dizia um ditado que a vovó falava, e você também deve ter ouvido: casa que falta.

0: difícil contra o Fluminense, que precisa fazer o resultado. Porque lá, meu amigo, só se tiver naquele dia.
1: É verdade. E chegou a hora do futebol feminino.
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1: A seleção feminina desembarcou em Recife ontem à noite para a disputa do segundo amistoso contra a Argentina. No sábado, o Brasil venceu a Albiceleste por 3-1, com gols de Luane, Geis e Angelina, além de Maricel Pereira descontando para a equipe argentina, diante de mais de 28 mil torcedores presentes no Beira-Rio. Após a partida, a zagueira Isa Raiz destacou a importância do jogo para o futebol feminino no país.
3: A importância é a maior de todas, né? A gente viu o público, a gente viu a alegria da torcida. Eu acho que as pessoas, é a primeira vez que isso acontece, então as pessoas elas precisavam disso. Eu acho que quem não conhecia o futebol feminino da seleção brasileira, eu acho que agora teve o privilégio de conhecer, de estar perto, de ter toda essa troca com a gente. A gente também, muitas meninas foram tirar foto, enfim, eu acho que isso, receber os cartazes, eu acho que isso é muito importante. Enfim, o Beira-Rio também é um ótimo estádio, excelente, é o gigante do Beira-Rio, a gente sabe disso, e eu sou suspeita para falar, né, mas eu gosto muito dele.
1: A goleira Lorena reforça o discurso de que é preciso manter a seleção feminina próxima do torcedor brasileiro.
4: Eu acho super importante deixar a seleção brasileira feminina mais perto dos torcedores. O futebol feminino ele vem evoluindo, vem ganhando espaço. No entanto, a gente colocou mais de 20 mil pessoas aqui hoje, então eu fico muito feliz de todas as pessoas que estão saindo da sua casa para vir para dentro dos estádios acompanhar o futebol feminino. A modalidade merece isso e é super importante. Perto da Copa, a gente está jogando aqui dentro do Brasil, está chamando o torcedor para perto, então eu fico muito feliz, só tenho a agradecer a todo mundo que saiu das suas casas para vir prestigiar o futebol feminino hoje.
1: Diretora de Legado e Relações Institucionais da Copa do Mundo Feminina, Aline Pellegrino, explica a importância da seleção feminina jogar no Beira-Rio pela primeira vez na história.
5: Bom, de histórico, né? A seleção brasileira feminina jogando pela primeira vez em Porto Alegre. Acho que isso mostra o quanto essa Copa vem para ajudar também que essas mulheres ocupem os principais palcos do Brasil. Então, hoje foi um dia que todo o estádio, pela primeira vez, viu a seleção feminina. Então, a gente tinha aqui muitas famílias, crianças, todo mundo fazendo parte dessa história e uma história que a gente quer que seja ainda maior em 2027, com os 8 estádios recebendo um grande público e a torcida brasileira abraçando a seleção feminina e também as outras seleções que vão participar, né, dessa Copa histórica aqui pela primeira vez no Brasil e na América do Sul.
1: A nota triste é o jogo de sábado tem, são os cortes da volante Angelina e da lateral Bruninha. Jogadora do Orlando Pride dos Estados Unidos, Angelina sofreu um trauma direto na face e foi diagnosticada com fratura nasal. Já Bruninha, jogadora do Gotham, também dos Estados Unidos, teve confirmado uma ruptura completa do ligamento cruzado anterior. Melhor aí para as duas jogadoras. Vamos voltar a falar rapidamente de Brasileirão masculino. Tivemos a 30ª rodada que começou no sábado, com empate de 0 para o Vasco e 0 para o Remo. Mário Silva, o Vasco que joga amanhã na Argentina, lá na Bomboneira contra o Boca Juniors. Primeiro jogo aí da semifinal da Copa Sul-Americana. Sem sabermos ainda onde vai ser o jogo da volta. E o Vasco tem até amanhã, meio-dia, para informar isso a Comebol, Mário.
0: Eu acho que vai ser no Maracanã, em todo caso. Agora, até porque o governador eleito já se pronunciou a respeito.
1: Mas
0: né?
1: Só toma posse em janeiro.
0: Pois né? Mas já deu um pitaco. Ele é Vasco, né?
1: Dizem que sim.
0: Dizem que sim. Agora, o problema é o seguinte. O que houve contra o Remo? Desandou a paçoca. Ou estava todo mundo... Porque esse jogo com Boca, ele é extremamente difícil. Porque é Boca, porque é uma Bomboneira, porque é complicado, porque são os hermanos. Se trouxer um empate de lá, levanta a mão pro céu. Se tiver 1-0, também. Agora, de repente, vai lá e ganha. Vê lá como é que funciona.
1: É verdade, é futebol, né?
0: É futebol. O Santos só foi, mas era o Pelé. Foi lá e ganhou, dentro de lá Bomboneira, mas era outro departamento. Mas mesmo assim, é difícil. É muito difícil. Mas eu me surpreendi bastante. Se esse jogo tivesse na loteria, foi um furo danado. Não sei se estava.
1: Uma zebra. Mas eu acho que o Remo jogou muito atrás. Não, eu acho que o Vasco também jogou já com parte da cabeça lá em Buenos Aires. Inclusive o técnico poupou alguns titulares que entraram ao longo do jogo.
0: A cabeça e a canela. Porque o grande jogador não quer ficar fora do grande jogo. E ele ainda poupou alguns jogadores, o elenco não é tão forte assim, complica.
1: Valeu, Mário Silva. Boa noite para você. Boa noite para todos vocês.

0: Esse programa No Mundo da Bola fica por aqui. Você relembra o gol da vitória do Flamengo sobre o Fluminense na narração de André Luiz Mendes em mais uma edição do Gol Nacional. Logo depois vem aí o Repórter Nacional com as últimas notícias do Brasil e do mundo. Um ótimo feriado para todos vocês. Tchau!
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4: O Gal liberou, a bola ficou de novo agora para o Freitas. O Freitas voltou, ele primeiro já soltou agora para o Leão Ortiz na entrada da grande área. O momento é bom, a fumaça é boa do Flamengo. Tá quentinho, tá maduro o gol do Mengão. Olha a bola, Paquetá levantou direto para a boca do gol. Sobe, toque, batida. Gol! Por trás da zaga, chicoteou pro fundo do barbante, tem rede balançando no Maraca, galera. Carrascal, 15 nas costas, tira a bola da chance do goleiro Fábio, ele mesmo, Carrascal, colombiano, debaixo do goleiro, botou no cantinho de bate pronto, ele mesmo, Carrascal, 15 nas costas, bota a bola no barbante, tira o zero do placar e assina a mais querida no Brasil.
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2: Seis e meia no horário de Brasília. 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Olá, muito boa noite para você que está sintonizado na Rádio Nacional em Brasília, São Paulo, Rio de Janeiro, Amazônia, Alto Solimões, São Luís e Recife. E também para você que nos acompanha em todo o Brasil, junto às emissoras parceiras da nossa Rede Nacional de Comunicação Pública. Eu sou Sheila Noleto e você vai ouvir a partir de agora as principais notícias desta segunda-feira, feriado de 12 de outubro de 2026. Com 36 municípios em emergência, a Força Aérea Brasileira envia reforço para combater queimadas no Amazonas. Monitoramento da Universidade do Estado aponta que a qualidade do ar está classificada como péssima em vários bairros da capital Manaus. E mais.
5: A assessoria do TSE diz que não encontrou conteúdos falsos no canal Exército do Lula.
6: Milhares de fiéis lotam o Santuário de Aparecida no Dia da Padroeira do Brasil. Em missa, arcebispo pede atenção aos pobres e a quem tem fome.
4: Palmeiras ficou líder até 20 minutos do segundo tempo do jogo do Flamengo contra o Fluminense, onde o rubro-negro venceu por 1 a 0 e retomou a liderança do brasileiro. Dupla Grenal está na zona do rebaixamento e o próximo da fila é o Corinthians.
2: 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Antes de darmos início ao nosso noticiário, lembramos que diante do período de defeso eleitoral, não serão veiculados conteúdos que possam caracterizar publicidade institucional. A medida se faz necessária para garantir o cumprimento das normas que regulamentam a comunicação de instituições públicas. O defeso eleitoral será encerrado em 25 de outubro. A gente começa falando sobre o norte do país, porque o Amazonas registrou quase 4 vezes mais focos de incêndio nos 10 primeiros dias de outubro do que no mesmo período do ano passado. Segundo o Centro Gestor e Operacional do Sistema de Proteção da Amazônia, o Sensipan, foram 1.380 focos neste ano contra 372 em 2025, uma alta aí de 271%. Com 36 municípios em situação de emergência, a Força Aérea Brasileira começou hoje a lançar água sobre as áreas em chamas. O repórter Pedro Lacerda está ao vivo aqui comigo no estúdio para nos atualizar sobre a situação lá no estado. Boa noite, Pedro.
7: Boa noite, Sheila.

0: Boa noite, ouvintes. O combate ao fogo ganhou um reforço importante hoje. Um avião KC-390, que despeja 12 mil litros de água por voo e deve fazer três lançamentos por dia. Uma segunda aeronave atua como cargueiro de apoio. Segundo a Defesa Civil Estadual, também atuam na região outros sete aviões de menor porte, três helicópteros e 290 brigadistas. A Força Nacional chega a partir do dia 20 e o governo federal já destinou mais de 45 milhões de reais ao estado. No domingo, os ministros do Meio Ambiente, João Paulo Capobianco, e da Integração, Valdez Góes, sobrevoaram as áreas atingidas. Capobianco disse que os focos têm origem humana, já que não existe fogo espontâneo na Amazônia. Segundo ele, o governo federal liberou mais de 34 milhões de reais para o Corpo de Bombeiros do Estado. O ministro citou ainda os resultados obtidos com a prevenção.
1: Nós reduzimos 50% do desmatamento, mas no estado do Amazonas essa redução foi de 75,8%. Ou seja, o êxito no estado do Amazonas foi superior à média de toda a Amazônia legal. E nos dados recentes, que serão divulgados na próxima semana, vocês verão que o estado do Amazonas seguiu dando um bom exemplo na redução do desmatamento.
0: O ministro Valdez Góes explicou que seca e incêndio florestal são tratados de formas diferentes pela lei, embora a estiagem agrave o fogo. A emergência nos 36 municípios foi decretada pelo governo do Amazonas e reconhecida pelo governo federal no sábado, o que agiliza o envio de recursos. Pelos dados do Instituto Nacional de Pesquisas Espaciais, o INPE, a cidade de Lábrea, no sul do estado, lidera os registros com 225 focos, seguida por Boca do Acre e Altar.
2: E a situação da fumaça na capital Manaus, hein, Pedro? Como é que tá?
0: Pois é, tá bem ruim, Sheila. Manaus amanheceu nesta segunda-feira sob fumaça pelo quinto dia seguido. De acordo com o monitoramento da Universidade do Estado do Amazonas, a qualidade do ar está classificada como péssima em vários bairros da capital. No sábado, a concentração de partículas chegou a mais de 8 vezes o nível considerado bom. A capital teve poucos focos de incêndio. Na verdade, a fumaça em Manaus vem de queimadas de outros municípios, como Altazes e Itacoatiara. Na sexta-feira, a Defesa Civil alertou para o risco à saúde e recomendou o uso de máscaras, principalmente para crianças, idosos, gestantes e pessoas com doenças respiratórias. A prefeitura também suspendeu as aulas da rede municipal, Sheila.
2: Recado dado, né? Então, pessoal do Amazonas, de Manaus, tomar cuidado, só sair de casa se precisar, cuidado redobrado com crianças, idosos e, como o Pedro falou também, as mulheres que estão gestantes. Pedro, obrigada. Daqui a pouco eu te chamo para a gente falar da agenda dos candidatos. 6h36. O Santuário Nacional de Aparecida registra intensa movimentação de fiéis neste dia dedicado à padroeira do Brasil. A repórter Camila Boen, da Agência Brasil, acompanhou as comemorações por lá e fez o registro para a gente.
3: No dia em que milhares de católicos se reuniram na Basílica de Aparecida, nesta segunda-feira, na cidade paulista de Aparecida, o arcebispo metropolitano Dom Mário Antônio da Silva pediu desarmamento e atenção à fome e aos pobres.
4: Quem escuta a Deus não pode ficar indiferente diante da fome, da pobreza, da violência, das guerras, da destruição da natureza. Sabemos que Jesus manda construir a paz, uma paz desarmada e desarmante. Mas muitas vezes alimentamos divisões com armamentos, com guerras. O Evangelho, queridos irmãos e irmãs, não nos autoriza a odiar quem pensa diferente.
3: A declaração foi durante uma das missas da manhã, celebradas em louvor à padroeira do Brasil. O dia de Nossa Senhora Aparecida foi marcado pela visita de milhares de pessoas à Basílica na cidade de Aparecida. O Santuário Nacional estima que cerca de 150 mil pessoas devem passar no local durante esta segunda-feira. Em meio às missas do dia, milhares de romeiros faziam uma imensa fila para passar diante da imagem de Nossa Senhora Aparecida. Aguardando a vez de estar diante da imagem da Santa, Tamires Bucharles, de Guaratinguetá, conta que há 5 anos não deixa de ir ao santuário no dia da padroeira.
5: A gente tem muita fé, cresce vendo, né, as romarias, frequentando aqui a Basílica. Esse ano em especial eu vim agradecer a saúde do meu pai, que passou por um diagnóstico difícil, e a gente está agradecendo por ele ter conseguido sair.

0: do hospital.
1: Jéssica Pinheiro chegou em Romaria com um grupo que partiu de São Paulo capital, de ônibus. Os 30 quilômetros finais foram em caminhada, que durou 9 horas. Ao lado da irmã Tatiane, Jéssica relatou a emoção e o sentimento de gratidão ao chegar ao santuário.
2: É uma sensação sem igual, é aquela sensação de você chegar ali na entrada, nossa, você derrama lágrimas, é. Muito emocionante.
3: Nem fecha com a frase aqui, né?
4: Antes de tudo, fé. Depois de tudo, gratidão.
2: É o que é pra gente, né? Então, começa na fé e termina na gratidão, né? Então, é ela que sustenta a gente até todo esse percurso, né? Então, dá força, dá tudo, né, pra gente, né?
1: Entre as celebrações do dia, o arcebispo Dom Mário concedeu uma coletiva à imprensa, onde disse não temer que Nossa Senhora Aparecida perca a importância na vida dos brasileiros.
5: Não tenho nenhum temor de que Maria deixará de ter importância que tem na vida do povo brasileiro. O título de padroeira do Brasil foi dado pelo Papa, né, em 1930 e proclamado aqui no Brasil em 31 de maio de 1931. Então já é uma longa data desse título de Maria, padroeira do Brasil.
1: A declaração foi em resposta a perguntas que surgiram por causa da polêmica envolvendo pastores ligados ao candidato à presidência da República, Flávio Bolsonaro, que manifestaram reprovação ao título de Aparecida como padroeira. O candidato do PL, no entanto, negou que tem intenção de destituir Nossa Senhora do título. De Aparecida, São Paulo, Camila Boen, da Agência Brasil, para a Rádio Nacional.
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7: Os candidatos à presidência da República estiveram em cerimônia religiosa aqui em Brasília, que celebraram o dia de Nossa Senhora Aparecida, padroeira do Brasil desde 1930. Como prometido, Pedro Lacerda está de volta para contar para a gente como foi o dia dos presidenciáveis. Não participou de uma celebração, né, Pedro? Boa noite para você mais uma vez.
8: Pois é, Sheila, é isso mesmo. Lula e Flávio Bolsonaro participaram de missas pela manhã e não foram ao Santuário Nacional de Aparecida, no interior de São Paulo, que costuma reunir multidões de fiéis a cada feriado nacional de 12 de outubro. O presidente Lula, do PT, assistiu à missa em homenagem à santa na capela do Palácio da Alvorada, residência oficial da Presidência da República. Em 2022, durante a campanha eleitoral, Lula também optou por não ir ao Santuário de Aparecida no dia da padroeira, por não querer transformar a celebração em palanque eleitoral. Neste ano, no Alvorada, Lula falou sobre o significado de participar da celebração.
9: Esse gesto é para a gente poder mostrar que um país civilizado, um país harmônico, um país democrático, ou seja, cada um segue a religião que quiser e todos nós temos que respeitar. Ninguém é obrigado a ser da mesma religião. Esse gesto foi muito importante para mim e é muito importante para o povo católico brasileiro.
8: Flávio Bolsonaro, do PL, esteve na Catedral Metropolitana de Brasília, dedicada à Nossa Senhora Aparecida, acompanhado da esposa e do candidato a vice-presidente Alfredo Gaspar. Depois da cerimônia, que durou cerca de uma hora, disse ter saído reenergizado e defendeu a liberdade religiosa. O senador também comemorou a autorização do ministro Alexandre de Moraes, do Supremo Tribunal Federal, para visitar o pai, o ex-presidente Jair Bolsonaro, que cumpre prisão domiciliar. As visitas estavam suspensas havia mais de 3 meses, após Flávio divulgar nas redes sociais uma carta do pai. O encontro deve ocorrer nesta terça-feira e durar cerca de 30 minutos. Flávio Bolsonaro falou sobre a expectativa pelo reencontro.
10: Primeiro de tudo, né, ver como é que está o rosto dele, como é que está, né, o ânimo dele com tudo que aconteceu, que eu só estou sabendo por terceiras pessoas. Então espero olhar no olho dele, dar um abraço e espero que ele esteja feliz.
8: À tarde, os candidatos não tiveram compromissos oficiais de campanha. O segundo turno das eleições está marcado para 25 de outubro, daqui a 13 dias. Sheila.
7: Obrigada, Pedro Lacerda, nos atualizando aí sobre a agenda dos candidatos à presidência nesta segunda-feira, nesse feriado. E ainda falando sobre eleições, 6h42, o SBT publicou uma nota em seu portal de notícias, na qual admitiu ter informado de forma incorreta que a EBC, Empresa Brasil de Comunicação, na qual aqui a Rádio Nacional faz parte, seria responsável por uma falha de áudio registrada na propaganda eleitoral do candidato à presidência Flávio Bolsonaro, do PL, exibida nessa tarde. De acordo com o SBT, o problema ocorreu durante a conversão técnica do programa. Na atualização da reportagem, o portal afirmou que a empresa estatal, aqui a EBC, é responsável apenas pela

0: transmissão do material já finalizado e acrescentou que, pelo erro cometido, o SBT News pediu desculpas. Diante do ocorrido, a Empresa Brasil de Comunicação divulgou nota à imprensa refutando a informação de que foi responsável por qualquer erro. Também em nota, o Tribunal Superior Eleitoral esclareceu que o problema de áudio ocorreu devido a um problema técnico no pool de mídias. 6h43, continuamos falando sobre eleição, porque após análise de área técnica do Tribunal Superior Eleitoral do conteúdo veiculado no canal Exército do Lula, no WhatsApp, a assessoria do TSE informou que não encontrou conteúdos de desinformação nesse canal. A gente vai entender tudo na reportagem do Gabriel Brum.
1: A assessoria do Tribunal Superior Eleitoral afirmou que não encontrou conteúdos de desinformação no canal do WhatsApp Exército do Lula. No entanto, os técnicos apontaram riscos à integridade das eleições por causa do alcance potencial das publicações e da atuação coordenada. O relatório foi produzido pela Assessoria de Enfrentamento à Desinformação após determinação nesta segunda-feira do presidente do Tribunal Superior Eleitoral, ministro Cássio Nunes Marques. A ordem foi dada na mesma ação em que ele mandou a Meta, dona do WhatsApp, tirar o canal do ar, medida que depois viria a ser derrubada pelo Corregedor-Geral da Justiça Eleitoral, ministro Ricardo Villas Boas Cueva. O candidato à presidência, Flávio Bolsonaro, pede a derrubada do canal por supostas fake news. Entre elas, ele cita menções aos casos de Nossa Senhora Aparecida e a possibilidade de cortes em benefícios sociais. Segundo o documento, entre as publicações de 2 a 11 de outubro, não foram encontradas reproduções dos temas apontados. A verificação ocorreu sobre os textos das mensagens, pré-visualizações de links, miniaturas e títulos de vídeo e áudios transcritos. Já entre os riscos à integridade das eleições, o texto fala da grande audiência, muitos encaminhamentos de mensagens e orientações de mobilização. Além disso, o uso de linguagem com lógica de confronto. O canal Exército do Lula, coordenado pelo deputado federal André Janones, tem 3 milhões e 700 mil seguidores. Flávio Bolsonaro também tem um canal para a disseminação de informações da campanha, Tropa do Flávio, com 1 milhão e 400 mil seguidores. Da Rádio Nacional em Brasília, Gabriel Brum.
0: E o Tribunal Superior Eleitoral confirmou nesta segunda-feira que amanhã o presidente Cássio Nunes Marques vai se reunir no período da tarde com as campanhas de Flávio Bolsonaro e do presidente Lula. 6h45 pelo horário de Brasília, você vai ouvir daqui a pouco. A Agência Nacional de Proteção de Dados deve decidir nos próximos dias recurso da plataforma Discord contra a suspensão de lives no Brasil.
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0: 6h46, nosso assunto agora é de interesse dos trabalhadores do país, o fim da escala 6 por 1. Esta semana, o texto começa a ser votado no Senado. Pelo menos é o que garantiu, foi o que garantiu o presidente da casa, Davi Alcolumbre. A PEC reduz a jornada semanal de trabalho de 40 para 40 horas. Sayonara Moreno.
3: Nesta terça-feira, a PEC, que acaba com a escala de trabalho 6 por 1, volta ao debate no Senado. O presidente da Casa, senador Davi Alcolumbre, marcou para a próxima quarta-feira o primeiro turno da votação da proposta de emenda à Constituição. Mas antes disso, o texto precisa passar por mais duas sessões de discussão previstas para terça e quarta-feira, seguido da votação. Ao anunciar a data, Davi Alcolumbre disse que caberá a cada senador decidir com liberdade, de consciência e convicção. A PEC 221 de 2019 prevê 2 dias de descanso por semana sem redução salarial. Com isso, a jornada semanal cairia das atuais 44 para 40 horas durante um período de transição de 14 meses. A matéria foi aprovada pela Câmara dos Deputados em maio deste ano, em 2 turnos, e encaminhada ao Senado. Como altera a Constituição, a proposta precisa ser aprovada em 2 turnos nas duas casas do Congresso. Na votação da próxima quarta, a PEC precisa do apoio de pelo menos 49 dos 81 senadores para ser aprovada em primeiro turno. Pelo regimento do Senado, depois dessa etapa, a proposta ainda precisa passar por outras 3 sessões de discussão antes da votação em segundo turno. Caso o texto seja alterado no Senado, deve retornar para apreciação na Câmara. Se o texto não for alterado e for aprovado nos 2 turnos do Senado, segue para promulgação. Da Rádio Nacional em Brasília, Sayonara Moreno.
0: Só corrigindo, essa PEC, ela reduz a

0: Jornada semanal de 44 para 40 horas semanal. 6h48, o transporte de produtos perigosos exige preparo técnico e atualização constante dos profissionais para garantir a segurança nas estradas. Um levantamento nacional mapeou mais de 98 mil trabalhadores do setor e apontou também desafios relacionados à qualificação e à renovação dessa mão de obra. Vamos entender melhor na reportagem de João Paulo Seabra, da Rádio Cultura FM de Belém, uma emissora da Rede Nacional de Comunicação Pública.
1: Um novo estudo mapeou mais de 98 mil trabalhadores do setor de transporte de produtos perigosos no Brasil, revelando os principais desafios encontrados pela categoria, como a necessidade de qualificação contínua e a renovação da mão de obra e a baixa presença feminina. Eduardo Leal, secretário executivo da Associação Brasileira de Transporte e Logística de Produtos Perigosos, informa como o setor está se preparando para a realização de serviços com mais eficiência.
2: Como a gente está falando de mais de 2.500 produtos, que são classificados como produtos perigosos, a gente precisa enxergar também que para cada um desses produtos existem algumas particularidades e cada empresa fica responsável por apresentar essas características especiais que esses produtos possuem.
1: Os dados do levantamento mostram que a maioria dos profissionais, cerca de 66%, possui o ensino médio completo, enquanto 17% concluíram o ensino fundamental. No entanto, a formação acadêmica tradicional não reflete totalmente a especialização exigida para a função. Eduardo Leal, secretário executivo da Associação Brasileira de Transporte e Logística de Produtos Perigosos, dá outros detalhes sobre investimentos da associação na qualificação dos transportadores.
2: Nós desenvolvemos e vamos lançar esse ano um curso voltado para a parte de sinalização dos veículos de forma gratuita, EAD, que facilita muito também.
1: Segundo a Associação Brasileira de Transporte e Logística de Produtos Perigosos, a qualificação necessária para atuar na área requer conhecimentos técnicos específicos que vão além da escolaridade formal, exigindo preparação técnica constante para garantir a segurança no transporte de cargas especiais.
3: João Paulo Seabra, da Rádio Cultura FM de Belém, para a Rádio Nacional em Brasília.
0: Nesse Dia das Crianças, a gente fala sobre um assunto bem sério, sobre medidas de proteção a elas e também aos adolescentes nas redes sociais. Esse tema deve ser mais uma vez analisado pela ANPD, Agência Nacional de Proteção de Dados, no julgamento de um recurso da plataforma online Discord contra a suspensão de lives. Vamos entender melhor com a Sayonara Moreno, que está de volta.
4: Nos próximos dias, a diretoria da ANPD, Agência Nacional de Proteção de Dados, vai se reunir para bater o martelo sobre o recurso da plataforma online Discord contra a suspensão de lives determinada pela agência em 12 de agosto deste ano. Na decisão, a ANPD relatou a existência de evidências robustas de que o Discord não adotou medidas razoáveis para prevenir e mitigar riscos de acesso, exposição, recomendação ou facilitação de contato com conteúdos ou práticas que representem graves violações de direitos de crianças e adolescentes na plataforma. Para a agência, a falta de mecanismos de proteção permitiu que uma jovem de 13 anos tirasse a própria vida durante uma live em que foi incentivada a violentar animais e a si mesma. O Instituto Alana, que atua na defesa de crianças pelo Brasil, enxerga com preocupação a ausência de medidas de segurança. Para o especialista em educação digital da entidade, Rodrigo Negem, é fundamental o investimento na regulação feita pela ANPD e no sistema de justiça para cumprir o ECA digital.
5: Quando você tem plataformas usadas por 100 milhões de brasileiros, sendo que 20 e poucos milhões deles são crianças ou adolescentes, você tem um dever de cobrar dessas empresas a proteção máxima e agilidade, inclusive, na cooperação com as polícias. Então é muito importante o investimento na fiscalização, seja a partir da ANPD, da Agência Nacional de Proteção de Dados, seja também no investimento para que o sistema de justiça tenha mais fôlego para cobrar a responsabilidade dessas empresas no cumprimento do que está previsto no ECA digital.
4: Enquanto o Discord ainda está proibido de realizar transmissões online no Brasil, uma empresa suíça de rede privada virtual, VPN, registrou um aumento de 800% no número de brasileiros que se inscreveram para usar o sistema. A Agência Nacional de Proteção de Dados está de olho nessas possíveis migrações, mas reforça o cuidado com medidas mais drásticas. É o que explica o superintendente de regulação da ANPD, Lucas Borges.
6: Com muita cautela para verificar qual foi a razão disso e averiguar quais são os impactos, as evidências mesmo em relação

0: por exemplo, se isso está gerando algum risco para a criança adolescente, né, do Discord, a gente não pode atuar, isso, acho que esse é o ponto, a gente não pode atuar com base em algo totalmente especulativo, né? A gente precisa, claro, né, se existe um sinal, isso a equipe de fiscalização vai avaliar, vai buscar as informações, as evidências, e aí, se for o caso, adotar alguma medida.
1: Na prática, quem contrata serviço de VPN consegue acessar, mesmo no Brasil, qualquer site como se estivesse em outro país. Para a delegada da Polícia Civil de São Paulo, Jaqueline Valadares, algumas medidas mais drásticas, como a proibição das lives do Discord no Brasil, são importantes para apagar o incêndio, mas defende mais investimentos em serviços como ronda virtual.
2: Esses criminosos, eles têm essa característica de buscar as crianças e os adolescentes onde eles estão. Então, ainda que eventualmente o Discord tenha ali uma dificuldade um pouco mais reduzida num primeiro momento, que é extremamente necessário, é importantíssimo que haja de fato essa regulação, a gente sabe que se eles quiserem migrar para outras plataformas, para outros locais, isso é possível. Então, é muito importante que haja esse trabalho de investimento também em um policiamento digital, em técnicas de investigação que envolvem, por exemplo, infiltração virtual de agente, ronda virtual.
1: Rodrigo Negem, do Instituto Alana, reconhece também a importância de investimento nas polícias para proteger crianças no mundo digital. Em relação ao crescimento de assinaturas de VPN, ele acredita que mais importante é garantir a segurança de 20 milhões de crianças e adolescentes que acessam diariamente a internet no Brasil.
3: A gente tem que pensar no volume de experiências que a gente tem das crianças na internet no Brasil e uma proporção muito totalmente acessar VPNs, mas exige uma habilidade técnica que poucos têm. O problema não é a VPN, né? O problema é quais são os ambientes digitais que de fato são feitos para permitir que crianças e adolescentes tenham uma experiência saudável e positiva.
1: Após a suspensão das lives, a plataforma Discord considerou a medida prematura e disse estar analisando cuidadosamente o conteúdo. Para os especialistas, o problema na proteção dos mais jovens no mundo virtual é geral e não se restringe ao Discord. Em agosto passado, a ANPD multou a rede TikTok em mais de 150 milhões de reais por indícios de irregularidades cometidas no tratamento de dados de crianças e adolescentes. Da Rádio Nacional em Brasília, Sayonara Moreno.
4: Esportes.
5: Em nova decisão, a Justiça do Rio de Janeiro suspendeu a autorização para que o Vasco enfrente o Boca Juniors da Argentina no Maracanã pela Copa Sul-Americana. Essa partida está marcada para 20 de outubro e o Rafael Gasparotto participa agora com a gente ao vivo às 6h55 com os detalhes dessa decisão. Boa noite, Rafa.
6: Boa noite, Shelley. Boa noite a todos. A decisão é da primeira vice-presidente do Tribunal de Justiça do Rio, a desembargadora Sueli Lopes Magalhães, que concedeu liminar em favor do consórcio Fla-Flu Serviços, apontando que a decisão anterior foi tomada sem que o consórcio tivesse a oportunidade de se manifestar. A magistrada também alertou para o risco de segurança de que a partida seja realizada no Maracanã, devido à possibilidade de encontro de três torcidas rivais na mesma praça. No mesmo dia, está marcado no Maracanãzinho, localizado ao lado do estádio do Maracanã, o jogo entre Flamengo e Botafogo pela Liga Nacional de Basquete.
5: E o Vasco disse o que dessa situação, hein, Rafa?
6: Em nota, o Vasco informou que já apresentou um pedido urgente à desembargadora para restabelecer a autorização do uso do Maracanã. No documento, o Clube Carioca argumenta sobre a dificuldade logística de reorganizar em novo local um evento para o qual já foram vendidos mais de 46 mil ingressos, destacando preocupações com o planejamento de segurança e a estrutura para receber até 60 ônibus de torcedores visitantes. O Vasco reconhece que a PM considerou o estádio Nilton Santos viável, mas ressalta que o batalhão especializado de policiamento em estádios manteve o Maracanã como uma alternativa preferencial, por sua estrutura, acessibilidade e condições de organização. Diante da indefinição, a Conmebol determinou que o Vasco avise o local da partida até às 12 horas desta terça-feira.
5: Prazo curto aí, hein, Rafa?
6: Exato.
5: Vamos torcer para que tudo se resolva e a gente tenha um bom jogo. Continuando falando de esportes, às 6h57, André Luiz Mendes vai nos atualizar sobre o Brasileirão. Começamos aí com as partidas do fim de semana.
7: No sábado, Vasco e Remo empataram em 0-0 no Rio de Janeiro. São Paulo, com dois gols do Calleri, venceu a Vitória da Bahia por 2-1. Atlético Mineiro derrotou o Santos 2-1. Clássico no Rio de Janeiro, Flamengo venceu o Fluminense por 1-0. Grêmio Internacional ficaram no 1-1. Palmeiras goleou o Corinthians 4-1.

0: direito a perder pênalti ainda e o Bahia venceu o Mirassol por 1-0. O Palmeiras chegou a ser líder do Campeonato Brasileiro, retomou a posição até os 20 minutos do segundo tempo do jogo do Flamengo, quando o Carrascal fez o gol que deu a vitória diante do Fluminense por 1-0. O Flamengo então retomando a liderança do Campeonato Brasileiro. Terminou há pouco agora no estádio Couto Pereira em Curitiba o empate do Curitiba com o Botafogo em 1-1. Logo mais às 7:30 da noite teremos em Chapecó, Chapecoense e Atlético Paranaense, e teremos em Bragança Paulista o Red Bull recebendo a equipe do Cruzeiro. Flamengo segue líder 64 pontos, Palmeiras em segundo com 63, Fluminense 51, na quarta posição o Atlético Paranaense com 50 e o Bahia com 49 pontos ganhos. A zona do rebaixamento, por último a Chapecoense com 18 pontos, 25 para o Remo, e aí vem a dupla Grenal, Grêmio Internacional. O Internacional na 17ª posição com 32 e o Grêmio na 18ª com 31 pontos ganhos, sendo que o Corinthians também tem 32 pontos, só que uma vitória a mais, por isso não está na zona do rebaixamento. Da equipe de esportes da Rádio Nacional, André Luiz Mendes.
1: E para encerrar, a seleção brasileira feminina de futebol realiza agora à noite seu último único treino na Arena Pernambuco, em São Lourenço da Mata. Amanhã o estádio será palco do amistoso contra a Argentina às 8:30 da noite pelo horário de Brasília. As brasileiras estavam em Porto Alegre, onde venceram as hermanas por 3-1 no estádio Beira Rio. 6:59, o repórter nacional fica por aqui com trabalhos técnicos de Sanderson Freitas. Você pode nos acompanhar pelo Instagram, @RadioNacionalNoticias. A gente volta amanhã. Uma excelente noite para você.
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Alô, alô, meus amigos e minhas amigas, muito boa noite. Estamos começando o Eu de Cá, Você de Lá, pela Nacional de Brasília e Amazônia, para todo o Brasil. Eu sou Maurício Rabelo, estou com José Josémar aqui. Vamos juntos, viu? Muita música bonita. Zezé de Camargo e Luciano para Mudar Minha Vida. Depois, Meus Pedaços, Rio Negro e Solimões.

0: de lá.
1: Minha gente do Brasil, duplão Sionados do Brasil, Ginigeno, troféu de dor. Depois Jorge Mateus, a mais louca paixão.

E agora vamos trazer Tibagi Miltinho, a música Mereço um Trago. Depois, Amor de Primavera, de Paulo e Paulino.

Na Nacional, Teodoro Sampaio, Sete Noites de Paixão, Zezé Di Camargo e Luciano, Seca Verde.

Eu agora quero trazer para vocês Amor e Amizade, João Mineiro e Marciano. Depois, o milionário José Rico, Ilusão Perdida.

todo o Brasil, Chitãozinho e Chororó, pela Nacional, João Neto e Frederico, Só de Você. Depois, Maiara e Maraíza e Marília Mendonça, Cheiro de Shampoo.

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18: Olá, a partir de agora na locução, eu, Marli Arboleia, trabalhos técnicos, Jaime Batista. É um prazer ter a sua companhia aqui na Rádio Nacional. E a gente ouve Geraldo Azevedo, dele Fausto Nilo, Dona da Minha Cabeça.

foi Gal Costa e Silveira, de Peri Voyer. Teve também Brasa e Negamanda, de Brasa Olinda. 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Belchior, de Belchior, apenas um rapaz latino-americano.

0: Fabiana Cosa, de João Cavalcante, Xícala. Fred Martins e Ney Matogrosso, de Fred Martins e Marcelo Diniz. Tempo afora.
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0: Baby do Brasil, de Moraes Moreira e Galvão, a menina dança.

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0: Marco Ribas, dele, Aurora da Revolução. Clube do Balanço, de Matoli, Ney Lopes e Magno Souza. Time Contra.
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0: Chico César, dele, Pensar em Você.

Chico Science e Nação Zumbi, de Roberto e Erasmo Carlos, todos estão surdos. Também Cláudio Zoli, de Bernardo Vilhena e Zoli, Manhãs de Maio. 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Paulinho da Viola, de Paulinho da Viola, 14 anos.

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9: Pela Rádio Nacional Suline Marrueiro, Quando a Lua Vem Surgindo, música da saudade, Gilberto e Gilmar.